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0: Uma grande sexta-feira para si. Prepare-se bem um fim de semana que eu espero que seja fantástico, tão quanto vai ser este Planeta Alegria, que agora vai começar. Para já cá estamos juntinhos e é assim que vamos durante a próxima hora aqui na sua rádio favorita. O meu nome é Nuno Soares e todos os dias lhe faço companhia na viagem pelos apanhados de Portugal e eu espero os melhores apanhados de Portugal. Siga-nos em planetaalegriaradio.pt e pode fazer pedido de apanhados ligando 234-060-770. São mais de 40 as rádios que todos os dias se unem neste que é provavelmente o maior programa de apanhados de rádio do país. Olhe, vamos ficar todos apanhadinhos para irmos assim de fim de semana? Venha daí.
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0: 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Atenção que a primeira música de hoje não tem nada a ver com o fim de semana. José Malhoa, Caipimba Nela.

0: O Maiô trouxe este caipimba nela e eu vou dizer que caipimba é no Joel, porque vai ser o primeiro apanhado de hoje com uma história de um carro para trás e para a frente. Olhe, é para ouvir assim, rádio alto. Estou, boa noite.
1: Boa noite.
0: É o senhor Noel Filipe?
1: Sim.
0: Fala Pedro Castro, está bom?
1: Tudo.
0: Ó, oh, senhor Noel, eu queria saber como é que nós vamos resolver aqui o problema.
1: Eu não percebi quem é que está a falar.
0: É o Pedro Castro.
1: Pedro Castro?
0: Exatamente. O senhor bateu com o seu carro no meu e fugiu. E por acaso estava lá um senhor que me deu agora a matrícula e eu, através de um amigo aqui na PSP, consegui saber que o carro era seu.
1: O carro?
0: Sim.
1: Deve estar enganado.
0: Não estou enganado. O senhor tem um BMW cinza, correto?
1: Exato.
0: Pronto. E bateu no meu carro e fugiu. E agora quero saber quem é que vai pagar.
1: Quem é o pai da gaja?
0: O pai da gaja?
1: É.
0: Mas está a brincar comigo, ok.
1: Está bem, qual é o carro?
0: Desculpe?
1: Qual é o carro?
0: O meu carro?
1: Sim.
0: É um Fiat Uno.
1: É? De cor?
0: Azul.
1: Azul?
0: Exatamente.
1: E aonde?
0: Desculpe?
1: Aonde é que foi?
0: Foi em frente à Câmara, em Santa Combadão.
1: É? Em frente à Câmara?
0: Em frente à Câmara, sim.
1: Sim, então não devia circular aí nessa zona, então. Não se pode estacionar aí.
0: Olha, eu quero é saber quem é que vai pagar.
1: Quem vai pagar?
0: Sim.
1: Então, mostre-me o carro.
0: Onde é que
1: mostre-me provas.
0: Onde é que o senhor está?
1: Onde é que o senhor está? O senhor está no céu. Agora o Noel vai comer o caminho.
0: Diga.
1: Vai jantar. O Noel agora vai jantar.
0: Sim, mas eu quero ir ter consigo.
1: Quero. Vai ter a minha casa.
0: E onde, aonde? Quer que eu vá ter a sua casa aqui a Pinheiro de Azerede?
1: Exato.
0: Pronto. E tem lá o livro de cheques?
1: Tenho.
0: Pronto. É que eu já fui à oficina e eles dizem que a reparação anda à volta dos 700 euros.
1: Só?
0: Mas está a brincar
1: isso
0: comigo.
1: É pouca...
0: Desculpa lá.
1: Isso mas... é pouca coisa.
0: Mas está a brincar comigo porquê?
1: Porquê? Porque está a brincar comigo?
0: Não estou a brincar consigo, não.
1: Não, então está-me a pedir satisfações a mim, então porquê?
0: Desculpa lá, o senhor bateu no meu carro.
1: Não, desculpa, eu não bati.
0: Bateu, desculpa, o senhor bateu no meu carro. E fugiu.
1: Por... Ah, isso foi? Exato. Até quando é que foi isso?
0: Quando é que foi? Foi há 7 dias atrás, quase.
1: Ah, é?
0: Desculpe, mas o senhor, quanto muito, batia no carro, ninguém está livre disso, mas deixava...
1: Até, e o seu carro estava onde?
0: O meu carro estava lá estacionado.
1: Mas como é que me está a dizer que está estacionado se não se pode estacionar?
0: Mas é do lado lá, quando, naquela zona onde se pode estacionar.
1: Ah, mas é engraçado, é que eu não passo aí tão pouco.
0: Então, ouça, eu não quero saber se o senhor passa ou se não passa. O certo é que foi o senhor que bateu. E por acaso, e a dona Irmelinda é que me deixou aqui, tirou-lhe a matrícula e disse-me que qual foi a matrícula que bateu no meu carro.
1: Olha, para já vou dizer uma coisa.
0: Diga.
1: Primeiro, não sou eu que ando com o carro. Isso é a primeira.
0: Então, não, mas o carro é seu, é ou não é?
1: Não, por acaso não é.
0: Desculpe, mas está registado em seu nome um BMW
1: não,
0: cinza
1: não, senhora,
0: e, um
1: não,
0: Jeep, e um Jeep cinza. Sim, desculpe, mas está.
1: Não, oh, desculpe, mas está a ensinar a mim? Quer ensinar a mim, seu padre? Ok. O senhor está a dizer que o carro não está em meu nome? Está agora a teimar comigo? Está-me a saber melhor o senhor?
0: Eu não quero saber se está em seu nome, se não está em seu nome. Eu quero, eu quero é que me pague.
1: Ah, então, mas eu não pago nada. Se quiser fazer alguma coisa, participe no seguro.
0: No seguro?
1: Mas eu tenho seguro para quê? Para já, não passei aí.
0: O senhor bateu e fugiu e ainda tem...
1: Mas eu bati e fugi, mas eu tenho alguma coisa que bater e fugir.
0: O senhor gostava que eu fizesse isso no seu carro, agora diga-me lá.
1: Não, nem admito, e nem eu tampouco faço isso, porque eu sou homem.
0: Então, olha,
1: agora quiser... está-me a perguntar, o máximo pode perguntar, se tiver alguma coisa, se quiser, vai à GNR, apresenta a queixa. E eu à GNR vou lá e apresento e dê-me provas que eu fui eu.
0: Ah, mas não tenho dúvida nenhuma que eu vou apresentar a queixa contra si.
1: Mas é quando quiser, mas e... é que se quiser, o senhor vem ter aqui já comigo, se quiser.
0: Mas vou já.
1: E mostra-me o carro.
0: Mas vou já.
1: Mas venha já que eu espero por si, então.
0: Então, o senhor está ao pé do seu café?
1: Estou, sim, senhor.
0: Está ao pé do seu café, não está?
1: Estou, sim, senhor.
0: Então olhe para cima. Está a olhar?
1: Não.
0: Ora, levanta o braço, faz favor.
1: Eu levanto o braço?
0: Sim. Levante mais alto. Já me vê a mim aqui ao fundo?
1: Não, não estou a ver onde é que está.
0: Mas está-me a ouvir bem?
1: Eu estou.
0: Então ouça lá.
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1: Tudo bem. Porque deve ter sido a minha irmã que me fez a peta. O meu cunhado? Pois, ele foi apanhado e eu tive que ser apanhado.
0: Cada um só tem aquilo que merece. Gostei desta parte para me fazer a peta. Isto não é uma peta, é um apanhado, senão era o programa das petas. Também é giro. Bem, é melhor não meter por esses caminhos. Este é o Planeta Alegria.
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0: já seguramente ouviu falar de Azar na Praia, por exemplo, ou Retrato Sagrado. São duas músicas que ficaram célebres na voz de Nel Monteiro. Ele mesmo, o próximo apanhado do Planeta Alegria.
1: Sim, boa noite.
0: Estou sim, muito boa noite.
1: Boa noite.
0: Senhor Manuel Teixeira.

0: 96-58-05-880.
1: Sim, é, vamos ver. 96-580.
0: 5880.
1: É.
0: Exatamente.
1: Mas, vamos lá ver, há aqui qualquer coisa que me está a julgar.
0: Quando é que lhe dá jeito de fazer então o pagamento? Diga, diga.
1: Não, desculpe lá, em primeiro lugar explico melhor isso. O pagamento pode ser já agora, se for. Vamos lá ver, o que é que se está a passar?
0: Portanto, o senhor tem uma fatura em débito e que vai dar origem ao corte do telefone amanhã.
1: Amanhã? E por que não agora?
0: Por que não agora? Porque só à meia-noite é que o sistema atualiza.
1: E vamos lá ver, está a falar da porta até meia, não é?
0: Exatamente.
1: E até meia, mas funciona a esta hora, assim... As portas pessoas.
0: A TMN funciona 24 horas por dia, Sr. Manuel.
1: Mas nunca me aconteceu isso. Há talvez aqui, deixa-me cá ver. Há 25 anos, mais ou menos, que sou cliente da TMN e estou a ser agora confrontado com uma coisa destas. Nunca me aconteceu isso. Está-me a acontecer agora porquê? Não estou a perceber.
0: O senhor esqueceu-se de pagar a conta e
1: esqueceu-se de pagar a conta.
0: Exatamente.
1: Acha que sim. Não será uma jogada que está com... Não será, não estou aqui nos apanhados, eu.
0: Acha que a TMN faz apanhados?
1: Eu acho que sim, pelos vistos.
0: Não, a TMN não faz apanhados. O meu nome é Luís.
1: Não sou acreditar nisso, desculpe lá.
0: Pois, o senhor tem uma fatura de 1.105,33€.
1: 1.105? Não acredito. Não acredito.
0: Olha, se não acredita, o senhor tem acesso à internet, com certeza. Entra na sua conta, login e password e vê a última fatura que a TMN lhe emitiu, que está a pagamento e que está em dívida neste momento.
1: O senhor não sabe o que acontece, que há por aí burlas, eu devo ter tido uma burla, porque eu não tenho cartão, eu é assinatura, toda a minha vida de
0: assinatura,
1: que eu sou cliente,
0: assinatura mesmo.
1: E atenção, e é pago diretamente pelo banco.
0: E o senhor tinha dinheiro na conta, na altura?
1: Só eu penso que sim.
0: Pois, provavelmente não tinha.
1: E então é de 1.000 euros e é só de um mês?
0: É só de um mês, sim.
1: Oh, tenha paciência. Eu devo ter sido apanhado com uma burla. Nunca na vida. Epá, o máximo que eu pago sempre é 100 e tal euros, 200 e tal euros, e está sempre em ordem. É pago através do banco e o banco normalmente paga. Normalmente o banco até me paga. Até paga. Se houver uma falha qualquer, paga. Depois avisa-me. Vá lá. Portanto, eu fui apanhado por uma burla. De certeza absoluta que houve uma burla qualquer. Não digo que até TMN, mas há dessas jogadas que há por aí de telefones e de coisas, mas não estou a ver. Nunca me aconteceu isso, nem vai acontecer agora, de certeza absoluta. Deve haver um engano.
0: Não, né? Da nossa parte não há engano nenhum. O senhor tem aqui muitas chamadas feitas para o estrangeiro.
1: Mas nunca de mil.
0: Não,
1: nunca de 1.000 e tal euros.
0: 1.105,33€.
1: Não pode. Não pode. Eu vou acreditar nisso.
0: A solução...
1: Eu só
0: vejo uma solução. O senhor pode agendar comigo um pagamento para amanhã até ao meio-dia e eu suspendo aqui o corte do telefone até amanhã ao meio-dia, dirijo-se à loja mais próxima e com um colega na loja identifica facilmente a origem dessas chamadas.
1: Não, assim obriga-me, desculpe lá, obriga-me a mudar imediatamente de telefone, está a perceber? Eu sou um cliente da TMN há 25 anos, praticamente, quase há 25 anos. Eu sou um cliente da TMN há 25 anos. Bom, não quero sair agora da TMN por causa da chachada, atenção. Eu fui apanhado, ó meu caro amigo. O senhor está muito bem, o senhor está quase que me está a pôr a faca ao pescoço. Eu não tenho medo disso. Pode cortar o telefone à vontade, não há problemas nenhums. Corte à vontade, não tenho problemas. Corte. Se por isso lhe dá prazer isso, pode cortar. Com a linguagem que o senhor está a falar, está-me quase a apontar uma faca ao pescoço. Eu não tenho medo disso. Pode cortar à vontade. Quem perde é até mim, não há problemas nenhums, mas também está-se cagando. Deve ter clientes a mais, ok. Vou para outra operadora, não faltam eles a oferecerem-se pelos olhos adentro, percebe? Não há problemas nenhums. Agora, meu amigo, eu caí numa cilada, está a perceber ou não?
0: Ó, senhor Manuel.
1: Eu caí numa cilada. Nunca me aconteceu isto na minha vida. Nunca. E eu não faro, não sou daqueles que ando agora a gastar dinheiro ao telefone assim, porque não, eu gasto o necessário. O necessário. Isso é exagerado. Eu caí numa cilada. Portanto, isto tem que ser visto.
0: Com certeza, por isso é que agora, eu estava a pedir ao senhor.

0: para se dirigir.
1: Espero que não continue a meter a faca ao pescoço, porque eu estou meramente para isso. Pode meter à vontade. Epá, não, pronto, casa, corta o telefone, corta à vontade. Pronto, também é que vai perder com isso, porque eu estou-me cagando. Eu tenho muito. Há mais operadores, vai fazer mesmo, percebe? Portanto, não, escusa de estar a meter. Epá, corta à vontade. Se quiser, corte já agora, não tenha problemas. Corte já agora, ok. Pai, telefone, tenho outros telefones, também não há, não, pronto, ok, não há problemas nenhum. Agora, que eu caí numa cidade aqui, até me dá quase para rir, mas tudo bem.
0: E porquê é que não ri, diga lá?
1: Oh, não brinco comigo, meu caro amigo, já vi, eu dá a impressão que, quer dizer, se o senhor está ao serviço da TMN, dá a impressão que não está com condições
0: de
1: estar a disputar umas relações públicas.
0: Senhor Manuel, ouça-me com atenção, eu não estou só ao serviço da TMN. Eu não estou só ao serviço da TMN.
1: Então, está ao serviço de quê?
0: Eu estou ao serviço de 30 rádios locais neste país, onde faço o maior programa de apanhados conhecido em Portugal.
1: Ah, então pronto. Então, ok. Então já vi. Mas eu estava mais ou menos a entender que seria isso, mas...
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0: Virgol, no Planeta Alegria de sexta-feira, vamos embalados no programa dos apanhados. O Manuel Mesquita é o próximo apanhado com uma história. Olha, não lhe conto, é melhor ouvir, coloca aí. Estou sim, boa tarde.
1: Boa tarde.
0: É o Narizudo que fala?
1: Quem está a falar?
0: É o Jorge Elias, está tudo bem?
1: Sim, diga.
0: É o Narizudo que fala?
1: Narizudo?
0: Sim.
1: Mas quem está a falar, afinal?
0: É o Jorge Elias.
1: O Jorge Elias?
0: Mas é o Narizudo que fala ou não?
1: Não.
0: Não é o Manuel... Não é o, Maria, o Manuel Mesquita?
1: É o Manuel Mesquita, é.
0: Então, é o Narizudo.
1: Narizudo não, meu nome não é Narizudo.
0: Ah, mas você é o Narizudo, toda a gente o conhece por Narizudo.
1: Não, toda a gente não, isso. Mas é, é, o que é que se pode?
0: Ora, eu estou a ligar, ó Manel, eu precisava que, pá, que você me pagasse.
1: Pagasse o quê?
0: Os 1.300 euros que eu lhe emprestei.
1: Ah, isso é tudo história.
0: Não é história, não. Ouça, você ou paga bem ou paga mal.
1: Não é pedir dinheiro nenhum emprestado.
0: Ah, mas está a brincar comigo ou quê?
1: Isso é para os apanhados, que eu não percebo.
0: Mas quais apanhados, amigo? Eu quero é o meu dinheiro, mais nada. Que história é essa de apanhados?
1: É, sei que é para os apanhados, que eu conheço bem.
0: Ó Narizudo, onde é que você está?
1: Eu estou aqui no Torrão, para o problema.
0: Então eu vou já ir consigo.
1: Pode vir, pode. Onde é que se quer encontrar comigo?
0: Pode ser ao pé do café do Sr. Manuel.
1: Diga?
0: Ao pé do café do Sr. Manuel.
1: Aqui não há café de um do Sr. Manuel e já fechou a primeira.
0: Ah, café do Sr. Manuel era ali ao pé do Largo da Feira.
1: Pé do Largo da Feira?
0: Sim, ó Narizudo, eu vou direitinho aí ao Largo da Feira.
1: Mas já disse que é no Sr. Narizudo, Sr. Manuel Mesquita.
0: Mal. Você, toda a gente o conhece como Narizudo, certo?
1: Não, isto é para os apanhados, mas você ainda me esteja a moer que isto é para os apanhados, e é assim que isto é para os apanhados.
0: E porquê que acha que é para os apanhados?
1: Porque é que para conhecer a voz até já dissociou para apanhar o meu patrão e tudo.
0: Ah! Planeta! Alegria! Oh, Manel, e sabe porquê é que nós os estamos a apanhar assim? E sabe a pedido de quem é que nós os estamos a apanhar?
1: Sim, deve ter sido uma gracinha do Pinto.
0: Exatamente, do Bruno Pinto.
1: Pois, do Bruno Pinto, pois até é vivoso. É trabalho lá também para ele.
0: Ah, muito bem.
1: É trabalho lá para o Raimundo, que é o patrão dele também.
0: Ah, grande Raimundo. Olha, não tiramos o pé do acelerador. Agora é a Mónica, que passou um cheque sem cobertura.
2: Estou,
0: boa tarde.
2: Boa tarde.
0: Mónica Maria?
2: Sim, sim.
0: Olá, Mónica. Estou a ligar aqui do banco e eu precisava que você passasse aqui, por favor.
2: Hoje?
0: Se não fosse hoje, podia ser amanhã. Quando é que lhe dá jeito?
2: Amanhã.
0: Amanhã. E o Sr. Carlos pode também vir?
2: Sim, sim.
0: Muito bem. É que nós temos aqui uma situação um bocadinho complicada. Você passou um cheque e não tinha aqui dinheiro que chegue, Mónica.
2: Desculpe?
0: Passou um cheque e não tinha aqui dinheiro que chegue.
2: O cheque?
0: Sim.
2: Deve haver qualquer problema. Até a falar de onde?
0: É a Mónica Maria Tavares, certo?
2: Sim, sim.
0: Muito bem, você passou um cheque de 11.700 euros e faltava aqui dinheiro. E o cheque hoje foi para trás.
2: Desculpe, mas deve haver um engano, é assim. Está a falar de que banco?
0: Eu estou ligado ao seu banco. Aliás, o
2: sim, eu trabalho cheque... com dois bancos.
0: Sim, o cheque foi assinado pelo Sr. Carlos.
2: 11.700 euros?
0: Exatamente.
2: Desculpe, mas deve haver engano.
0: Oh, Mónica, você não é desta reja?
2: Sou.
0: Então pronto, está correto.
2: Não, desculpe lá, mas não.
0: É que a pessoa do outro lado está a reclamar. Vocês terão passado o cheque a uma agência de Salreu.
2: A uma agência de?
0: Salreu.
2: A uma agência?
0: Exatamente, portanto, o cheque foi compensado em Salreu. Portanto, a pessoa a quem vocês pagaram será dessa zona, provavelmente.
2: Desculpe, mas está a usar comigo, só pode.
0: Não estou. Eu estou-lhe a ligar justamente por causa disso. Você trabalha com que bancos?
2: Não sei, eu quero que o senhor me diga qual banco é que me está a ligar.
0: Eu estou-lhe a ligar.
2: Pronto, eu trabalho com...
0: Pronto, então tudo bem. É que às vezes podia estar a fazer confusão e ter passado do outro banco com quem trabalha, onde poderia ter esse montante e passar daqui, enfim, isso é natural, podia estar confusa.
2: Não, só que é mais estranho que eu não passei cheques a ninguém, está a perceber?
0: Não, passou um cheque de 11.700 euros.
2: Não, não, desculpe-me, porque eu nem tenho cheques. O único cheque que eu tinha caducou em maio. Nunca fez cheques.
0: Mas estes foram pedidos no multibanco, no centro de em Aveiro.
2: Não, não, desculpa, então, mas é para ser.
0: Não, foram retirados na máquina 5 cheques.
2: Deve ter sido, mesmo engano. Só se furtaram o cartão. Porque assim, eu ainda ontem estive com o cartão do CP.
0: Sim.
2: Levantei 20 euros e eu tive o cartão. Hoje não sequer, nem sequer saí de casa. Estou em casa, nem sequer saí de casa.
0: Então não roubaram o cartão. Não, então o cartão está com a senhora, ninguém furtou o cartão.
2: Pronto, exato. Só que assim, como é que me levantaram os cheques? Eu já nem vou ao Aveiro há muito tempo.
0: Pois, mas pode ter sido o seu marido, provavelmente, digo eu.
2: Não, provavelmente não, porque o meu marido está a trabalhar, isso eu tenho a certeza.
0: Sim, mas o cheque foi compensado, foi devolvido hoje, portanto ele foi colocado à cobrança na sexta-feira.
2: Desculpe, mas deve ter sido mesmo engano.
0: Não, é que vocês agora...
2: Nós não passamos cheque, isso eu lhe garanto.
0: Deixe-me dizer-lhe que neste momento a vossa conta está bloqueada, ou seja, não consegue levantar dinheiro, não consegue fazer nada na conta.
2: Desculpe lá, mas isso é mesmo engano?
0: Não, não é engano, não, dona Mónica. Não é engano, a sua conta neste momento está bloqueada.
2: 11.700 euros?
0: Exatamente.
2: Não sei, eu tenho que falar com o meu marido. Eu tenho certeza que não passei cheque nenhum. E assinado pelo meu marido?
0: Exatamente. Se calhar o seu marido fez alguma compra e a senhora não soube.
2: Deu 11.700 euros, por amor de Deus.
0: Pois provavelmente, não faço ideia.
2: Eu não ia saber.
0: Não sei, estou só aqui a dar um palpite. Nem me cabe a mim dizer nada disso, como é lógico.
2: Olha, não sei o que é que lhe ia dizer. Amanhã tem que ser em Estarreja, não pode ser na minha área de trabalho. É porque eu ainda trabalho bastante longe de Estarreja.
0: E, pois, a que delegação é que queria ir?
2: Não percebi.
0: A que balcão é que queria ir?
2: Vozela.
0: Ou de Vozela, não é?
2: Sim, sim.
0: E a que horas é que lhe dava jeito?
2: Olha, já amanhã?
0: Eu até lhe posso dizer a quem é que foi passado o cheque.
2: Diga-me então,
0: foi passado ao senhor Bruno Nunes.
2: Ah, estás apanhado, não é? Diga-me. Eu estava a ouvir estranho, se não fosse apanhado. Eu estou aí na pastelaria a ouvir e a gozar comigo. Ai, não acredito, amanhã vou matá-los.
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0: Vamos encher a barriguinha de misérias, como diz um amigo meu. Porquê? Porquê é que eu estou a dizer isto? Então, o próximo apanhado é o Luís Boneca, tem uma instalação de um telefone para fazer e ele vai ficar danado comigo. Não sei porquê.
1: Sim.
0: Boa tarde.
1: Boa tarde.
0: É o Sr. Boneca?
1: Sim.
0: Está bonzinho? Passou bem, amigo?
1: Como é que está?
0: Tudo bem.
1: Oh,
0: Sr. Boneca, onde é que você está?
1: Eu estou aqui ao pé da Viz.
0: Aonde?
1: A Viz.
0: Ah, muito bem. Eu posso então passar na sua casa na próxima segunda-feira?
1: Na próxima segunda-feira?
0: Sim.
1: Então fala com quem?
0: É o Rui Dias.
1: Quem?
0: Rui Dias.
1: E o que é que você deseja?
0: Eu vou instalar o telefone novo na sua casa, Sr. Boneca.
1: Um telefone novo? Não estou a perceber.
0: O senhor fez um pedido de um novo telefone, correto?
1: Quem? Eu não.
0: Senhor Luís Manuel Eiro Boneca, correto?
1: Certo.
0: Mora em Arraiolos?
1: Arraiolos não, moro no Vinheiro.
0: Sim, na Rua do Rocio, número 37, não é?
1: Sim, sim.
0: Muito bem. Nós vamos instalar na segunda-feira a partir das 9 da manhã.
1: Instalar? Mas senhor... a casa do meu pai não é a minha.
0: Pois, mas está pedido em seu nome, senhor Luís.
1: É pedido em meu nome?
0: Exatamente.
1: Não é nada.
0: Portanto, é telefone, internet e televisão.
1: Não.
0: Sim, sim.
1: Isso já deve ser engano.
0: Não é o senhor Luís Manuel Eiro Boneca?
1: Sou sim, senhora.
0: Pronto. Está aqui feito o pedido em seu nome.
1: Não.
0: Sim, sim.
1: Certeza que é, certeza.
0: Olha, de certeza que é. Eu só quero combinar com o senhor a que horas é que posso ir instalar.
1: Não, mas eu ainda estou lá em casa.
0: Então quem é que lá está, para nos receber?
1: Se queria lá à tarde, ou meus pais, já não sei.
0: Pronto, muito bem, nós fazemos a instalação. Eu queria confirmar, eu já lhe posso dar o seu número novo. Quer ficar já com o número que eu dou-lhe já?
1: Não percebi, diga.
0: Eu posso-lhe já dar o número, o senhor vai ter então o pacote de base de televisão, mais a Sport TV e os canais eróticos, e de... Como diz?
1: Canais eróticos?
0: Sim. Foi o que o senhor subscreveu.
1: Ah, certeza. E já estão alguns apanhados,
0: não? Não, não, desculpe, não estou a entender.
1: É que não estou a entender nada dessa música toda.
0: O senhor fez um pedido para lhe instalarmos telefone, internet e televisão, certo?
1: Nada disso.
0: Então, mas fez o pedido para quê? Não estou a compreender.
1: Eu não pedi nada.
0: Então, mas está aqui o pedido, Sr. Luís Manuel Eiro Boneca, correto?
1: Eiro não, Pinheiro.
0: Pinheiro, sim, Boneca, sim.
1: Ah, então a dizer tudo, você está-me aqui a dar história.
0: O senhor mora na Rua do Rocio, número 37.
1: Moro, mas você isto deve ser alguma apanhada, ou uma coisa qualquer que ainda estou a fazer o filme.
0: Não, o senhor é que apanhado está a ficar o senhor, porque eu estou aqui a tentar marcar consigo uma hora e o senhor está-me a dizer que não, e que sim, e que não, não entendo nada, amigo.
1: Você que na pedirada, olha, uma para mim também.
0: Vamos lá ver. Quem fez este pedido foi a Heidi. Quem é a Heidi?
1: Quem é a Heidi?
0: Sim.
1: A Heidi? Quem fez este pedido é a Heidi?
0: A Heidi.
1: Hã?
0: Quem fez este pedido foi a Heidi.
1: A Heidi?
0: Sim.
1: Quem é a Heidi?
0: Sei lá quem é a Heidi. O senhor é que deve saber, com certeza, não?
1: Pertence-me a Heidi?
0: Não faço ideia. Foi quem fez o pedido.
1: Estamos, eu não percebo nada disso.
0: Olha, vamos fazer uma coisa. A que horas é que pode estar segunda-feira em casa?
1: Eu não, segunda-feira não estou em casa, eu.
0: Então, a que horas é que quer que eu vá marcar, que eu vá instalar?
1: Você não pedi nada, o que é que você quer que eu não pedi nada, você vai lá.
0: As primeiras três mensalidades já foram debitadas da sua conta, já estão pagas, esteja descansado.
1: Já foram pagas, então, mas...
0: Nós já debitámos da sua conta 187,35€.
1: Quanto?
0: 187,35.
1: Só deve ser brincadeira isso.
0: O senhor está perto do multibanco?
1: Eu estou perto do multibanco. Eu estou aqui no meio do mato. Como é que eu estou perto do multibanco?
0: Eu não sei se o senhor está no mato. Porque se for ao multibanco, se eu confirmo já o débito feito à sua conta. Eu acabei de o processar há minutos atrás.
1: Então, mas você, quem é que você pode estar a processar aí?
0: Não, eu processei o débito.
1: O débito? Qual é que é o débito?
0: O débito direto da sua conta.
1: Direto da minha conta, mas... Mas isto é o quê? É 180 euros, olha isso aqui.
0: 187,25.
1: Ah, isso só pode ser no gozo.
0: Eu não estou a brincar com o senhor, amigo. Eu só quero que me diga a que horas é que eu vou montar.
1: Eu estou sossegado, agora vem-me chatear a cabeça.
0: Desculpe lá, ó senhor Pedro. Perdão, ao senhor Luís.
1: Pedro.
0: Ó senhor Luís, a que horas é que nós podemos montar?
1: Basta montar as horas que você quiser.
0: Pode marcar 10 da manhã, fica combinado?
1: Escute, você é inapetinada, por isso lhe estou tranquilo. Basta o que você quiser.
0: Ouça, mas já está pago, amigo. O senhor não tem que pagar nada, nós já debitámos da sua conta.
1: Está pago, então, mas eu não paguei nada.
0: Ouça lá, o senhor autorizou o débito direto à sua conta. Nós já fomos debitar as primeiras três mensalidades.
1: Quem? Eu?
0: Sim, o senhor.
1: Quem deu o número da conta?
0: Foi o senhor quando fez a inscrição?
1: Não, é errado.
0: Não é nada. O senhor não tem conta no Milénio?
1: No Milénio?
0: Sim.
1: Não, zero.
0: Não. Nós fomos fazer o débito à sua conta.
1: Não, mas não foi no Milénio, de certeza.
0: Foi, de certeza absoluta.
1: Não foi, não sei, ele tem conta no Milénio.
0: Olha, está aqui debitado 187,25.
1: Ah, isso é tanga.
0: Se o senhor quiser, se quiser aguardar um bocadinho, eu digo-lhe em que conta em que banco é que foi, então posso confirmar que o meu superior quer aguardar.
1: Não, isso não é preciso.
2: A gente paga uma cerveja.
1: Não.
0: Olha, diga aí, senhor, por favor, para estar calado, que ele está-me a incomodar.
1: Isso é uma trabalhista, César.
0: Ouça lá, o senhor até não é irmão do Pedro Boneca?
1: Ah, Pedro Boneca?
0: Sim.
1: Sou irmão do Pedro Boneca, sim.
0: Pronto, então é mesmo o senhor.
1: Ai, isto está tudo... Uau.
0: É verdade, o seu irmão é o Pedro Boneca, não é?
1: É Pedro Boneca, mas eu não pedi nada.
0: Nós até vimos aqui no... O senhor está a conduzir?
1: Eu não vou conduzir, vai ao meu patrão conduzir.
0: Ah, porque o senhor não pode conduzir, porque o senhor está sem carta até ao dia 2 de agosto, não é?
1: É o quê?
0: Exatamente, o senhor, nós fomos ver a base de dados e o senhor não pode conduzir.
1: Pode ser,
0: não sou
1: o pai
0: bacano.
1: Diga. Pois, não, isto pode ser. Quem é que lhe disse isso?
0: Ninguém me disse isso, está na sua base de dados, no seu registro criminal, amigo.
1: Não tem que ler isso. Não, isso é uma grande mentira, de certeza.
2: Pode ser.
1: Realmente, de certeza.
0: Diga.
1: Era bem carta, mas também não vou contigo, mas isso são coisas que saem, são coisas para...
0: Pois, mas no dia 2 o senhor já pode ir buscar a carta, já esteja descansado.
1: Os posso ir, mas eu não vou contigo.
2: Isso é cascatinha.
1: Mas bem. Você é desenhador ou...
0: Diga. Sim, eu sou Débora.
1: Você é Débora?
0: Sim, sou Débora. A equipa que vai instalar é Débora.
1: Você vai instalar o quê?
0: Eu até acho que conheço o senhor não é o KB.
1: Um café?
0: Não é o senhor? Diga.
1: Não estou a perceber nada já.
0: Eu até acho que o conheço, o senhor não é o KB.
1: Você tem um currículo meu ou é o quê?
0: Mas é ou não é o KB?
1: No tempo de escola chamavam isso, mas...
0: Pronto, então... Oh, já me lembro de si, pá. Já me lembro.
1: Mas eu não conheço lado nenhum.
0: Diga, eu sou o Rui Dias. Lembra-se da Irmelinda da farmácia?
1: Da quê?
0: A Irmelinda da farmácia.
1: Irmelinda da farmácia? Qual farmácia?
0: Da farmácia que havia aqui em Évora. Era a minha tia. Eu ia para lá muitas vezes.
1: Ah, mas eu não conheço nada dessas pessoas.
0: Ah, era a Irmelinda. Era boa mulher, era.
1: Sim.
0: Olha, então a que horas é que vamos combinar para ficar marcado?
1: Você não vai na moto nada, estava... Ah...
0: Então, mas já, o senhor já pagou, ou KB? Você já pagou.
1: Você já está a chamar KB, então... Você conhece de algum lado.
0: É, pá, então, nós até costumávamos estar ali ao pé do convento, de vez em quando, daquele cafezinho que lá havia, do Timanela.
1: Ao pé do convento do Timanela? Isso é onde?
0: Em Évora, onde é que havia de ser?
1: Ah, você deve estar enganado.
0: Não é o KB, é o boneca.
1: Sou o Luís.
0: Pronto, você até... Eu acho que foi trabalhar para as obras, não foi?
1: Agora é o que se pode fazer.
0: Pois eu até me lembro, você era do Benfica e tudo, pá.
1: Realmente é verdade.
0: Não é grande clube, mas pronto, é a vida.
1: Não, isso. Não, o quê?
0: Não é grande clube, não. KB, então vamos lá, a sério. A que horas é que marcamos segunda-feira?
1: Não, você não tem nada que marcar, não tem nada a pedir nada, mas você agora vai montar o quê?
0: Então, eu posso não montar, mas você fica sem os 180
1: euros. 180 euros está bom. Mal.
0: Já fomos debitar.
1: Não foram, de certeza.
0: Epá, então vá ao multibanco e confirme.
1: Eu?
0: Sim.
1: Agora tenho cartões nenhum.
0: Então, se não quiser confirmar, podemos confirmar isto, por exemplo, sei lá, na rádio?
1: Qual rádio?
0: Podemos confirmar isto na rádio. É verdade, sabe o que é que o Pedro Boneca fez?
1: Diga.
0: Sabe o que é que ele fez?
1: Não.
0: Telefonou...
1: Meu irmão?
0: Sim, telefonou para a rádio.
1: Sim.
0: Para o maior programa de apanhados do país.
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1: É... Ai, eu conheço. Ah, meu Deus.
0: Ó Luís, já sabe o que é que lhe está a acontecer?
1: Não, não podia ser.
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4: 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E já está a voo de fim de semana para reabrir o baú dos apanhados na próxima segunda-feira, aqui na sua rádio favorita. Este é o Planeta Alegria, eu sou Nuno Soares, desejo-lhe um bom fim de semana. Não se esqueça de ser feliz e fazer também alguém muito feliz. Até segunda-feira, se vocês quiserem.

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1: Três horas. Boa noite.

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5: São 4 horas. Boa noite.

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1: Estamos em terras de devoção mariana. Atrás, a Igreja Matriz, dedicada à Nossa Senhora da Assunção. Mas o ícone maior destas terras transformaram-nas em terras da Senhora do Campo. No ano em que se comemoram 500 anos da transformação da paróquia de Santa Maria de Lamas em Comenda da Ordem de Cristo de Santa Maria de Lamas, convidamo-os a acompanharem-nos nesta visita a uma das 67 povoações do Conselho de Macedo Cavaleiros. Venham connosco. Estamos na Fonte de São Brás. As fontes, locais de encanto, locais de encontros, locais de mistérios e também locais de lendas. E por falar em lendas, todas as terras têm a sua. Desde tempos imemoriais, que as populações quiseram justificar a existência da sua aldeia com determinado nome. Ora bem, esta aldeia, que até 2003 foi conhecida como Lamas de Pudense, dizem os antigos que, no tempo das cruzadas, terá aportado aqui um cavaleiro francês, um nobre francês de seu nome Dom Pudense, que terá tomado conta de todo este território, dando inclusive, segundo a lenda, o nome à aldeia vizinha de Pudense, e terá, em determinada altura, junto do seu séquito, um dos seus criados, um dos seus servos prediletos, ao qual terá oferecido estas terras, à qual, diz a lenda, chamariam a Lama de Dom Pudense. Ora, pergunta-se sempre, no meio das lendas, em que há uma mistura, uma simbiose entre o factual e o imaginário popular, terá sido mesmo assim? Pois Lamas, quando pensamos no atual nome de Lamas, pensamos que há muitas outras lamas por aí. Se pensarmos apenas no distrito de Bragança, temos lamas de Orleão, temos lamas de Cavalo, temos Val de Lamas, mas se extravasarmos para lá das fronteiras, temos, por exemplo, Lamas de Ouro e muitas outras terras que têm origem no radical lama. No próprio Conselho de Macedo Cavaleiros temos Lama Longa. Ora bem, o que é que eram as lamas, de facto? E porquê é que um território era designado por lamas? Ora, uma lama não era mais que um local propício à pastagem, um local onde existia água. Ora, lamas é claramente um hidrotopónimo, dizem-nos os entendidos, que terá surgido a partir do vocábulo latino lamam. Só que esse era um vocábulo que praticamente não existia. Ora, lamas terá surgido, sim, com origem, provavelmente, numa qualquer outra povoação aqui ao lado, que designavam este local como local de pasto, local para pastagem. Porque, historicamente, inclusive, há locais, como nas Astúrias, onde são chamadas lhamas, ou na Galiza, onde também são chamadas lamas, e proliferam imensas povoações com esse nome, que seriam, inclusive, locais agrícolas, onde, eventualmente, existiriam até linhares que precisavam de ser regados. Portanto, a origem, a justificação para o nome de lamas tem a ver com um vocabulário agrícola. Esta era a zona de pasto, como ainda hoje é, e muito produtiva. Ora bem, quando se fala na existência de outra povoação, a primeira referência que nós temos, de facto, à existência de uma terra chamada Lamas, não Lamas de Pudense, porque Lamas de Pudense só nos surge no século XVI, é precisamente em meados do século XIII, em 1258. O que é fantástico, ao lermos esse documento, é que existia uma outra aldeia que fazia parte da jurisdição da paróquia de Santa Maria de Lamas. Estamos a falar de Castrelos. Ora, Castrelos, que ainda hoje subsiste no cadastro toponímico da freguesia como Cristelos, uma corrupção do nome original, tal como Castrelos, uma corrupção do original nome Castrelos. Ora, Castrelos é um castro pequeno. Ora, onde há castros, vindo da palavra romana castrum, castelo ou local fortificado, existiria na saída sul da povoação uma outra aldeia com o nome Castrelos, que pelo menos durou até ao século XVI, que poderá ter sido o que deu origem à posterior povoação de Lamas num local muito mais ameno. E Castrelos traz-nos algo mais. pois ainda em meados do século XVIII existia a devoção em Lamas a Santo André. Santo André, que tem reminiscências precisamente ao lado de Cristelos, na Eira de Santo André, como ainda hoje é conhecida. E Santo André leva-nos a um outro campo. Lamas fez parte dos Caminhos de Santiago, mas isso vamos explicar já a seguir. Venham connosco até à Capela de São Sebastião. Estamos ao lado de caminhos ancestrais, caminhos de peregrinação, ao lado da Capela de São Sebastião, um exemplar, presumivelmente, do século XVII, que haveria de ser reformulado já nos anos 80 do século XX, dando-lhe uma configuração que a destitui do caráter inicial que poderíamos apreciar. E porquê São Sebastião, depois de falarmos em Santo André? Ora, a peregrinação a Santiago é marcada pelas devoções paralelas dos caminhos. Ora, duas delas estão nas extremidades da povoação. Falávamos na Capela de Santo André, na extremidade sul, e temos a Capela de São Sebastião na extremidade norte, ambas à beira dos caminhos antigos de peregrinação que seguiam até à freguesia vizinha de Crujas, cujo orago é precisamente Santiago. E porquê Santo André e porquê São Sebastião? Ora, Santo André, apóstolo, irmão de Pedro, era companheiro e também sócio na pesca, se é que se pode assim chamar, de São Tiago. Daí, muitos dos caminhos terem capelas de devoção a Santo André, que era o que acontecia na saída sul da povoação de Lamas. São Sebastião é uma das devoções mais importantes à beira dos caminhos de Santiago. É muito raro vermos capelas de São Sebastião no alto dos montes, tal como veremos a seguir a capela da Senhora do Campo. Ora, as capelas à beira dos caminhos eram formas de pagamentos de promessas, muitas vezes associadas às doenças que em época medieval mais assolavam a população, particularmente a peste e a lepra. Ora, São Sebastião é um dos santos protetores da peste. E porquê? Na altura em que, depois do seu martírio, que a sua iconografia apresenta-se-nos com o santo atado a um tronco e cravado de flechas, na altura em que os seus restos mortais foram transladados de uma cidade para outra, a peste aí simplesmente terminou. Ora, a população achou que São Sebastião era um dos protetores da peste, à semelhança também do que acontece com São Roque ou com Santo Antão. A Igreja aproveitou essa devoção popular para fazer uma comparação entre as flechas de São Sebastião e as flechas divinas de castigo para a peste. Ora, as pessoas que faziam as peregrinações queriam a cura e, como pagamento, muitas vezes criavam capelas ou invocações em honra a São Sebastião. Estamos, precisamente, numa dessas capelas que seguramente terá surgido no âmbito dos Caminhos de Santiago e que nos conduziu a outras devoções numa terra, como dito, cuja devoção principal é a Santa Maria, Nossa Senhora. Continuamos em terras de Santa Maria. Estamos, neste momento, no interior da igreja dedicada a Nossa Senhora da Assunção. Depois de peregrinações, de falarmos nos santos e nas devoções paralelas, vamos agora centrar-nos um pouco na história de Lamas. Ora bem, como já dito anteriormente, Lamas está a caminho dos 8 séculos de história. 8 séculos que nos dão imensas personagens, personalidades, imensos factos. Ora bem, Lamas aparece-nos pela primeira vez mencionado em 1258. E o que há que relevar dessa informação? Primeiro, o primeiro lamacense alguma vez registado, de seu nome, em latim, Durandus Petri, ou seja, Durando Pires. Há que fixar esse nome para a história de Lamas, porque é, de facto, o primeiro nome que nos surge mencionado. Mas Lamas também nos dá uma outra visão sobre esses tempos conturbados, ainda de um início de nacionalidade, nos primeiros reinados, estamos a falar de Dom Afonso III. Ora, contrariamente àquilo que nos é veiculado pela história que aprendemos na escola, este território era um território à parte, se é que podemos chamar-lhe uma espécie de condado à parte. Isto porquê? Porque os reis do início da nossa nacionalidade, até pelo menos Dom Afonso III, praticamente não tinham poder nesta região. Quem de facto tinha o poder eram os senhores da nobreza regional, particularmente a estirpe dos Bragançãos. E ora, é precisamente um Braganção que está umbilicalmente ligado à história de Lamas, porque de facto Lamas não era propriedade régia, isto é, Lamas não era reguengo. Lamas era uma terra que pertencia a um senhor com o nome Nuno Martins de Chacim. E qual é a particularidade dessa pessoa? Era um macedense. Era um macedense que foi uma das figuras mais proeminentes na história medieval portuguesa, particularmente no reinado de Dom Afonso III e de Dom Dinis. Ora, com Dom Afonso III chegou a ser o meirinho-mor do reino, isto é, o polícia-geral do reino, a pessoa que efetivamente mandava. Mas para lá disso, foi também o educador, o aio do grande rei medieval, Dom Dinis. E quando Dom Dinis chega ao trono, transforma logo na figura maior da corte, mordomo-mor. Ora, tivemos um macedense da estirpe dos Bragançãos, cuja honra era em Chacim, daí Dom Nuno Martins de Chacim, que era, de facto, o proprietário, o dono dos direitos de Lamas, e provavelmente terá sido um dos seus antecedentes, isto é, ou o pai ou o avô, efetivamente a pessoa que terá fundado Lamas, daí eles serem os proprietários. Mas havia também um outro ou uma outra instituição que realmente mandava nos destinos de Lamas e que mandou nos destinos de Lamas durante 3 séculos, o Mosteiro Beneditino de Castro de Avelãs. Ora, os cluniacenses, assim chamados, porque seguiam a regra de Cluny, eram, de facto, os donos efetivos de Lamas e foram os donos de Lamas até pelo menos ao século XVI, quando Lamas, numa conjuntura de criação da Diocese de Miranda, em 1545, os monges de Castro de Avelãs e o mosteiro de Castro de Avelãs perde o poder que tinha em toda a região. Ora, esta terra não existiria, com toda a probabilidade hoje, sem todo o empenho que os monges tiveram. Aliás, em toda a documentação medieval, eles vêm mencionados como sendo proprietários de imensos casais em Lamas. E não só, tinham os direitos do padroado da Igreja. Lamas aparece-nos ao longo da Idade Média, imensas vezes, pela nomeação de párocos, que eram párocos nomeados precisamente pelo abade de Castro de Avelãs e depois, obviamente, aprovado pelo arcebispo de Braga, que até precisamente a meados do século XVI detinha a superioridade espiritual em toda esta região. Ora, Lamas segue, por isso, um caminho ligado aos beneditinos. Por isso, hoje, em Lamas, toda a gente sabe o que são as sortes. Toda a gente pensa o que serão as sortes. Há também mais uma lenda associada, que terá sido um senhor rico, que terá deixado uma grande propriedade para a população de Lamas. Ora bem, a realidade é que as sortes ficam num sítio cujo topónimo é a Queitada. Ora, Queitada, que nada tem a ver com coitadismo ou com coitadinha. Queitada é mais uma deturpação de coutada. Ora, coutada eram as terras, os coutos ligados às ordens eclesiásticas, às ordens religiosas. Portanto, as sortes, quando surgem, terá sido, seguramente, depois do século XVI, em propriedades que antes eram dos beneditinos e que lhes foram retiradas a partir do momento em que foi criada a Diocese de Miranda. Ora, mas Lamas tem muito mais do que esses personagens importantes dessa fase em que há uma afirmação do poder régio. Estamos no ano em que Lamas cumpre os 500 anos, 5 séculos de transformação de uma simples paróquia em Comenda da Ordem de Cristo. A Comenda da Ordem de Cristo de Santa Maria de Lamas. Ora, para uma paróquia ser elevada à Comenda da Ordem de Cristo, essa paróquia tinha que ter algum poder. Nesse mesmo ano foram criadas mais algumas no distrito de Bragança, inclusive duas também no concelho de Macedo Cavaleiros. Ora, quando estamos a falar numa comenda da Ordem de Cristo, estamos também a falar de uma passagem de donatários da terra e daí também a pressão da própria diocese para que os monges

população de Lamas. No numeramento de 1530, pouco depois de ter sido elevado à comenda da Ordem de Cristo, aparece-nos com cerca de 135 habitantes. O que é importante, não sendo a povoação mais populosa da região, o que é um facto é que quando nos aparecem novamente censos, já em pleno século XVIII, Lamas já tinha duplicado a sua população. Ora, quando uma povoação duplica o seu tecido populacional, é sinal de grandeza, é sinal de dinamismo. Ora, é precisamente nessa época que nos surge este edifício religioso, que apesar de ter uma data de finais do século XVIII, na frontaria, essa data corresponderá sim a obras de remodelação, nomeadamente no altar-mor, claramente com características barrocas. Ora, este templo, e porque é que se pode dizer que este templo já existiria no século XVII? Porque pelas visitações à Igreja de Hidroso, já no século XVII, 1684, nos é dito que na Igreja de Hidroso teria de ter um lavatório de sacristia igual ao da Igreja de Lamas. Portanto, estamos num edifício, à semelhança da grande maioria dos edifícios religiosos do concelho, do estilo barroco. A grande maioria deles são do século XVIII, este, apesar de ter uma data na frontaria, como dito, do século XVIII, estamos num templo, sim, construído, que já existiria no século XVII. E que, para lá de tudo, tem uma característica única, que só se encontra em mais outro templo do concelho de Macedo de Cavaleiros, e muito pouco em Bragança. Este, juntamente com a Igreja Matriz de Val de Prados, são os únicos templos cuja entrada não está virada para Poente, que é o normal. Esta entrada está virada para Sul, se é que se pode chamar. E porquê esta e a Igreja de Valprados? As duas viradas para Sul, única e exclusivamente por um motivo, porque não havia espaço para as virar para Poente. E, aliás, neste caso muito particular, a Igreja nunca poderia estar virada em direção à elevação que temos aqui ao lado do Monte do Facho, onde se encontra a Senhora do Campo.

Estamos num sítio mítico. Esta é o que dá o nome a estas terras, as terras da Senhora do Campo. Sítio mítico por ser um local de devoção. Falou-se no início que estamos em terras de Santa Maria, terras de devoção mariana. Esta é, com toda a probabilidade, a capela, o edifício religioso mais antigo de todo o concelho de Macedo Cavaleiros. Convido-vos a entrarem connosco.

Estamos, de facto, num edifício religioso único. Estamos no único templo de três naves do Conselho de Macedo de Cavaleiros. E, como dito, provavelmente o templo mais antigo de todo o Conselho. Não é possível hoje especificar qual terá sido, efetivamente, a data em que este templo, com uma configuração distinta, terá sido construído. Quando olhamos para a sua configuração, como dito, três naves, vemos claramente que temos aqui uma arquitetura muito diferente daquilo que é vulgar neste território. Vale a pena a visita a este santuário, para não só pela devoção, mas também por todas as características arquitetónicas de arquitetura religiosa que nós temos neste local. Aqui temos os resquícios claros da presença já falada dos beneditinos por estas terras. Como dito anteriormente, os beneditinos permaneceram por aqui três séculos. Os beneditinos que provinham do mosteiro de Castro de Avelãs, aqui muito perto, à saída de Bragança. Toda esta arquitetura em que o tijolo é utilizado nas arcadas é uma arquitetura com um estilo mudéjar, algo importado do outro lado do território. Pois era isso mesmo que nos dizia uma das primeiras referências a este santuário na magnífica e monumental obra do Frei Agostinho de Santa Maria, quando escreveu o seu Santuário Mariano. Referia ele que, na altura, diziam as pessoas daqui, isto estamos a falar do início do século XVIII, que este templo teria sido construído há 300 ou 400 anos. E a partir daí veio, obviamente, a lenda. E a lenda de um anjo

terá ajudado a construir este edifício e outras lendas se lhe associaram, como o recurso a bois bravos que traziam as pedras até aqui, a este sacro monte, para ser feito este edifício de características, de facto, únicas neste concelho e no próprio distrito. Quando olhamos para o interior e para a capela-mor, verificamos no seu topo, precisamente, a sua abóbada em ladrilho, coisa perfeitamente invulgar neste território. Dizia-nos Frei Agostinho de Santa Maria que teria sido, segundo as palavras dele, um santo varão espanhol proveniente da Biscaia que teria trazido a planta deste templo e que teria dado a beleza do local onde ele se implanta, construído as suas expensas, o templo. Obviamente que isso não passará de uma lenda, como lenda também é aquela que falavam relativamente às imagens que temos no retábulo do altar-mor, que diziam que esta capela foi mandada construir por três marinheiros provenientes de Lamas, que numa altura de aperto, estavam eles a afogar-se, recorreram precisamente a Nossa Senhora e terão feito este templo. Ora bem, as lendas valem o que valem. Já foi falado anteriormente que as lendas são um produto do imaginário popular, são um produto de uma conjugação de factos com toda aquela necessidade que temos para justificar a existência de um sítio. Ora bem, não podemos afirmar se esta capela, de facto, é do século XIV ou XV. O que se sabe, por prospeções arqueológicas aqui feitas, é que existiu uma anterior capela e há referências, de facto, uma anterior capela aqui, a Santa Bárbara. Ao falar, na altura, com a pessoa mais idosa de Lamas, entretanto já falecida, na altura com 95 anos, transmitiu informações importantíssimas para este local e, de facto, existiu aqui uma capela de Santa Bárbara na reta à entrada, antes da cruz, onde se procede ainda hoje ao encontro, no dia da celebração, por norma, a 25 de março, da Nossa Senhora do Campo, existiu, de facto, aqui uma capela, mas outra existiu onde esta haveria de se erguer. O que podemos dizer, em termos cronológicos, relativamente a esta capela, é que na pedra, antes dos degraus de subida para o altar-mor, antes de obras que terão aqui sido feitas nos anos 60, 70, estava uma data gravada que hoje desapareceu e, pelas fotografias que subsistem, a data que ali estava era do século XVII, mais concretamente 1633. A prova que nós temos é que este edifício, no início do século XVII, já existiria. A primeira referência documental que de facto existe é também do século XVII, 1649, quando é dada a carta de ermitão perpétuo, porque aqui havia um ermitão em permanência, uma carta datada de 1649 a um habitante de uma aldeia aqui próxima, Hidroso, e já vimos anteriormente a ligação que parece haver entre Hidroso e Lamas, a propósito das igrejas matrizes. Esse é, de facto, o documento mais antigo. No entanto, a configuração deste edifício leva-nos a considerar que será anterior ao século XVII e, com toda a probabilidade, Frei Agostinho de Santa Maria teria razão quando dizia que, no início desse século, do século XVII, no início do século XVIII, queria eu dizer, que teria 300 ou 400 anos este edifício. Muitas lendas lhe estão associadas, muitos mitos também lhe estão associados. Ainda há pouco ouvíamos o som do sino que dizem os habitantes e as pessoas mais antigas que afastava as trovoadas. E, de facto, há muitas histórias aqui relacionadas com a Senhora do Campo e com esta devoção mariana a esta senhora que a transformam a ela, mas também a dois outros santos que aqui acompanham, Santa Bárbara e São Brás, que protegem toda esta povoação e as redondezas das trovoadas. Ora, essa proteção que era dada pela senhora era paga inúmeras vezes em promessas. Não há muitos anos, estamos a falar há 30, 40 anos, ainda as pessoas vinham à procissão carregadas com sacos de cereal como pagamento de promessas à senhora. Inclusive, traziam as juntas de bois na própria procissão. Há histórias ainda mais antigas que nos relatam a vinda de rebanhos na procissão como pagamento de promessas. E depois, todos aqueles milagres que nos dizem terem acontecido, como a história de uma cabritinha que terá subido
para o andor da senhora, como uma história de uma promessa de um habitante de Lamas que, estando uma coelha pronta para parir, prometeu um coelho à senhora e terá nascido só um. Ora, dizem-nos os mais antigos aqui que o senhor em causa terá dito para a senhora: pois só me deste um, agora já não no mamas. E o que a senhora fez, pelos vistos, tê-lo-á castigado, e morreu a mãe, e terá morrido também a única cria que a mãe teve. Este é, de facto, um local de devoção, um local único, um local que, quando olhamos para o seu retábulo do altar-mor, verificamos o seu estilo claramente maneirista, o que contraria tudo aquilo, ou a grande maioria dos templos que nós temos na região, que são de estilo barroco. A data que era falada há pouco, 1633, deverá ter correspondido precisamente à data em que terá sido feito o retábulo mor. Portanto, este retábulo, que será de inícios do século XVII, mostra-nos claramente um estilo de arte diferente de todo aquele que temos na grande maioria do concelho, que é maioritariamente de talha dourada barroca.

Numa terra de muitos séculos, o empreendedorismo, as associações deram uma nova vida à antiga reitoria de Lamas, à antiga comenda da Ordem de Cristo. Uma delas e uma das de maior destaque é a centenária Banda 25 de Março, assim chamada em homenagem precisamente à grande Santa da Terra, Nossa Senhora do Campo, que se celebra a 25 de Março. Ora, a banda, que ainda hoje continua em atividade, tem cerca de 50 elementos. Muitas pessoas de Lamas passaram pela banda. E meia centena de elementos, que inclui jovens e que inclui pessoas que vão até aos 50 e poucos anos, mas há pessoas mais velhas. Esse empreendedorismo desta terra, que terá surgido precisamente de uma zona de pastos, como ainda hoje é possível ver-se, teve também o seu tecido agrícola alterado. Numa altura em que apenas aqui praticamente se produzia castanha, o vinho e o pão, como já dito, as alterações climatéricas proporcionaram um clima mais mediterrâneo e, para lá de outras produções, desde 2018, que um conjunto de jovens empreendedores, 18 jovens de Lamas, se juntaram para criarem a Associação dos Produtores de Cerejas de Lamas. Uma associação que produz uma quantidade enormíssima de cereja, que é distribuída, que é vendida, e em relação à qual também já surgiu a própria Feira da Cereja de Lamas, que dá um dinamismo completamente distinto a esta terra com 8 séculos de história, cheia de património, cheia de figuras, cheia de personalidades. Mas não é só o tecido associativo, é também o tecido empresarial que demonstra o empreendedorismo das gentes de Lamas. Vamos conhecer algum desse tecido empresarial.

0: Terras de empreendedores inevitavelmente ligados às atividades agrícolas e pecuárias. Um destaque para um jovem empreendedor, 25 anos, Tozé Vilafranca, que não há muito tempo iniciou um projeto de produção de queijo artesanal com a particularidade de o leite ser todo proveniente de rebanhos de ovelhas que já vêm do seu avô. Lamas também tem o seu queijo artesanal, não obstante o seu nome ser queijo Bornes. Mas, por falarmos em pecuária e agricultura, lembramos-nos da gastronomia transmontana. E Lamas e a gastronomia transmontana são inseparáveis do restaurante Panorama. Há mais de 4 décadas, ligado à restauração, num ponto fulcral, perto do antigo IP4, da antiga Nacional 15, hoje faculta-nos as iguarias transmontanas, desde os enchidos à alheira, a linguiça ou a posta à mirandesa. E as iguarias não terminam por aqui, porque outras coisas há para experimentar na restauração do Conselho de Macedo Cavaleiros, nomeadamente no restaurante Panorama. Mas nem só de gastronomia, agricultura e pecuária vive o empreendedorismo de Lamas. Outras atividades vão empurrando os jovens. Desde 2004 que um jovem lamacense tomou em mãos um projeto inovador na área da engenharia e da arquitetura, dando seguimento à sua formação. De Lamas também surgem empreendedores em áreas tão distintas como esta, muito bem representada pela Topoléu. Em pleno Geoparque Terras de Cavaleiros, estamos em Terras da Senhora do Campo. Terras com história, património, com gente, com tradições, com empreendedores e com figuras. Este é o primeiro A Bonda de um Cibinho e o Azibo aqui tão perto.
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2: Lá no bairro da Graça, a polícia não quer fumo, nem vão nas cantigas de Santo António. Mas elas vão ver se pega ao fumo dar outro rumo.

0: poderosa. Apaga o fogareiro que vem aí a bófia.
1: Ora, boa tarde.
0: Era boa. Era, até o senhor chegar.
1: Eu já avisei as senhoras de que não podem estar a assar sardinhas na via pública. A próxima vez que eu por aqui passar, se a cena se repetir, as senhoras serão todas multadas e o fogareiro apreendido. Fora o resto.
2: O fogareiro também? Queres dizer, lá na esquadra também gostam de sardinhas assadas, é?
1: Mal. Respeitinho pela autoridade, está bem?
0: Ai, o senhor Bófia, com essa barrigona e esse bigode. Tem mesmo autoridade, sim, senhor.
1: Bom, e acabem com essa história do Bófia ou terei que tomar medidas?
2: Ah, sim. Vem-nos tirar medidas, é? Quer oferecer-nos uns vestidinhos novos, senhor Bófia, quer?
1: Eu tomo medidas, mas é pela vossa falta de respeito e ofensas à autoridade. Entenderam?
0: Mal. Mas se o senhor Bófia não quer que a gente lhe chame Bófia, o que é que a gente lhe vai chamar, hã?
2: Ah, prefere que lhe chamemos Chui.
1: Nada disso. Ou vão as duas presas. Chamem-me polícia, agente ou guarda, por exemplo.
0: Ai, pode ficar descansado, sou polícia, agente ou guarda, por exemplo. Juramos que nunca mais lhe chamamos Chui.
2: Nem Bófia.
1: E já sabe, para a próxima, se estiverem na via pública com o fogareiro aceso, são multadas e vão dentro, para lá ficarem toda a noite.
0: O quê? Vamos lá dormir, vamos. Têm por lá alguma marquise assim parecida com a do Cristiano Ronaldo, têm?
3: Mais algum tempo passou, quase até um mês inteiro, e o senhor guarda voltou à caça do fogareiro.
1: O quê? Então, apesar de todos os meus avisos, a situação piorou. Agora os fogareiros ainda são mais e o bairro da Graça está cheio de fumo a todo o comprimento e largura.
2: Calma aí, senhor polícia, agente ou guarda, por exemplo. Isto são os preparativos para o Santo António.
0: Ah, então sou polícia, agente ou guarda. Não tem nada de santo, não.
2: Além disso, faça favor de verificar que a situação agora já não é a mesma, porque já é outra.
0: Pois está claro. Se quiserem, até podem mandar vir uma comissão de inquérito para analisar isto e fazer um relatório.
2: Isso. A ver se a gente se rala.
1: Mal. Então, mas não brinquem comigo, está bem?
2: Calma. E, senhor polícia, agente ou guarda, por exemplo, é que agora isto aqui já não é o bairro da Graça, porque perdeu a graça toda.
0: Ah, pois é. Como pode ler ali no letreiro novo que está pendurado à entrada, onde estava o outro que dizia Bairro da Graça.
2: Leia.
1: Cimenteira da Desgraça.
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13: Quando a família se reúne para decidir as férias, há pormenores e pormenores.
14: Agora, pormenores. Porquê é que os menores nunca têm direito a decidir nada? Se calhar por isso é que os mais pequenos não querem entrar para o governo, nem bloco.
2: Oh pai, com quanto é que eu posso contar para o meu guarda-roupa?
14: Guarda-roupa? Oh, mana, mas tu estás convencida de que és a rainha de Inglaterra ou quê?
15: Cala-te, Zezinho. Olha, filha, tu não sabes que o país está em crise, não? Este ano vais ter que te contentar com o quê do ano passado?
2: Do ano passado, pai? Do ano passado já me basta ter que continuar a levar com o bicho que ninguém vê, mas que toda a gente sente.
14: Pois é. Tu nem os namorados guardas de um ano para o outro. Calculo como te deve ser difícil seres obrigado a aturar este bicho que já vem do ano passado.
0: Zezinho, aguenta lá os teus apartes durante um bocadinho, tá bem? Porque o pai precisa de ver o que é preciso para as férias, que é para ele fazer as contas dele, tá bem?
15: Oh mulher, as contas estão feitas e mais que feitas. Será que tu não ouves rádio nem vês televisão? Será que tu não sabes o que é que se passa?
0: Onde? No Benfica?
15: No país, mulher. A situação em que estamos, causada pelo convite do Covid, temos que cortar, mulher.
2: Ah, mal. Ah, isto não me está a cheirar nada bem.
14: Oh, mana, agora não fui eu.
2: Bom, o que me está a cheirar agora é que não vamos ter férias nenhumas, é o que é.
15: Calma, calma. Também não é preciso ser assim tão alarmista e pessimista, porque a situação é péssima, mas não é má. Vamos fazer férias, pois. Só que não podem ser iguais às do ano passado, por causa da pandemia que nos arrebentou com a economia. Temos que pensar numas férias dentro das atuais possibilidades e sem despesas supérfluas, não é?
2: O quê? O quê? Mas nem aquele biquíni que eu queria?
14: Aí está aquilo a que se pode chamar de supérfluo. O biquíni custa 100 euros. E iríamos ficar 100 euros.
2: E depois?
14: Depois aquilo nem o supérfluo te tapa. Aquilo nem se vê. E vê-se tudo.
9: Assim? Assim, assim. E tu também podes dizer adeus à trotinete.
0: Silêncio! Eu preciso de saber como é que vai ser, para saber como é que será. Então, homem, como é que são as férias afinal? Hã?
15: Eu estava à espera que alguém tivesse uma ideia. Porque com tantas ameaças de cortes, eu, sinceramente, não estou a ver nenhum sítio para onde a gente possa ir.
14: Posso falar?
0: Se tens alguma ideia, podes.
14: Vamos passar as férias com o pessoal do Bloco de Esquerda.
0: Com o pessoal do Bloco de Esquerda?
14: Sim, sim. Então não sabem que aquela malta diz que não aceita cortes?
2: Boa, boa. Para mim podem ser 2 milhões. Um par de milhões? Um par de milhões.
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12: As últimas de hoje são com as tias à hora do chá.
0: Olá, Rica. Ontem à noite, enquanto estava a fazer o jantar, o meu filho chegou ao pé de mim e disse-me: Mãezinha, um dia quando eu trabalhar, quero-te ajudar com a comida e com as despesas da casa. Ai, querida, até me vieram as lágrimas aos olhos com tanta ternura.
2: Não é caso para menos, Rica. Que idade tem o seu filho?
0: Vai fazer 38 aninhos, Rica. Oh, está um calmeirão. Ai, Rica, conte-me tudo, tudo sobre aquele empresário que acabou de conhecer.
2: Ai, querida, só gostava de saber se existe algum homem que convide uma mulher para sair sem ser com o objetivo de a levar para a cama.
0: Ai, olha, eu conheço pelo menos um, Rica.
2: Quem é, querida?
0: O meu marido?
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0: Uma grande sexta-feira para si. Prepare-se, vem um fim de semana que eu espero que seja fantástico, tão quanto vai ser este Planeta Alegria, que agora vai começar. Para já cá estamos juntinhos, e é assim que vamos durante a próxima hora, aqui na sua rádio favorita. O meu nome é Nuno Soares e todos os dias lhe faço companhia na viagem pelos apanhados de Portugal, e eu espero os melhores apanhados de Portugal. Siga-nos em planetaalegriaradio.pt e pode fazer pedido de apanhados ligando 234-060-770. São mais de 40 as rádios que todos os dias se unem neste que é provavelmente o maior programa de apanhados de rádio do país. Olhe, vamos ficar todos apanhadinhos para irmos assim de fim de semana? Vem aí.
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0: 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Atenção que a primeira música de hoje não tem nada a ver com o fim de semana. José Malhoa, Caipimba Nela.

0: O Maiô trouxe este caipimba nela e eu vou dizer que caipimba é no Joel, porque vai ser o primeiro apanhado de hoje com uma história de um carro para trás e para a frente. Olhe, é para ouvir assim, rádio alto. Estou, boa noite.
1: Boa noite.
0: É o senhor Noel Filipe?
1: Sim, sim.
0: Fala Pedro Castro, está bom?
1: Tudo.
0: Ó, senhor Noel, eu queria saber como é que nós vamos resolver aqui o problema.
1: Eu não percebi quem é que está a falar.
0: É o Pedro Castro.
1: Pedro Castro?
0: Exatamente. O senhor bateu com o seu carro no meu e fugiu. E por acaso estava lá um senhor que me deu agora a matrícula e eu, através de um amigo aqui na PSP, consegui saber que o carro era seu.
1: O carro?
0: Sim.
1: Deve estar enganado.
0: Não estou enganado. O senhor tem um BMW cinza, correto?
1: Exato.
0: Pronto. E bateu no meu carro e fugiu. E agora quero saber quem é que vai pagar.
1: Quem é o pai da gaja?
0: O pai da gaja?
1: É.
0: Mas está a brincar comigo, ok.
1: Também, qual é o carro?
0: Desculpe?
1: Qual é o carro?
0: O meu carro?
1: Sim.
0: É um Fiat Uno.
1: É? De cor?
0: Azul.
1: Azul?
0: Exatamente.
1: E aonde?
0: Desculpe?
1: Aonde é que foi?
0: Foi em frente à Câmara, em Santo Clubadão.
1: É? Em frente à Câmara?
0: Em frente à Câmara, sim.
1: Sim, então não devia circular aí nessa zona, então. Não se pode estacionar aí.
0: Olha, eu quero é saber quem é que vai pagar.
1: Quem vai pagar?
0: Sim.
1: Então, mostre-me o carro.
0: Onde é que
1: mostre-me provas.
0: Onde é que o senhor está?
1: Onde é que o senhor está? O senhor agora no céu. Agora o Noel vai comer do caminho.
0: Diga.
1: Vai jantar. O Noel agora vai jantar.
0: Sim, mas eu quero ir ter consigo.
1: Quero.
0: Então
1: vai ter a minha casa.
0: E onde é onde? Quer que eu vá ter a sua casa aqui a Pinheiro de Azerede?
1: Exato.
0: Pronto. E tem lá o livro de cheques?
1: Tenho.
0: Pronto. É que eu já fui à oficina e eles dizem que a reparação anda à volta dos 700 euros.
1: Só?
0: Mas está a brincar
1: isso
0: comigo.
1: É pouca...
0: Desculpa
1: isso
0: lá.
1: Isso é pouca coisa.
0: Mas está a brincar comigo porquê?
1: Porquê? Porque está a brincar comigo.
0: Não estou a brincar consigo, não.
1: Não, então está-me a pedir satisfações a mim, então porquê?
0: Desculpa lá, o senhor bateu no meu carro.
1: Não, desculpa, eu não bati.
0: Bateu, desculpa, o senhor bateu no meu carro. E fugiu.
1: Por... Ah, isso foi?
0: Exato.
1: Até quando é que foi isso?
0: Quando é que foi? Foi há 7 dias atrás, quase.
1: Ah, é?
0: Desculpe, mas o senhor, quanto muito, batia no carro, ninguém está livre disso, mas deixava...
1: Até, e o seu carro estava onde?
0: O meu carro estava lá estacionado.
1: Mas como é que me está a dizer que está estacionado se não se pode estacionar?
0: Mas é do lado lá, naquela zona onde se pode estacionar.
1: Ah, mas é engraçado, é que eu não passo aí tão pouco.
0: Ouça, eu não quero saber se o senhor passa ou se não passa. O certo é que foi o senhor que bateu, e por acaso, e a dona Irmelinda é que me deixou aqui, tirou-lhe a matrícula e disse-me que qual foi a matrícula que bateu no meu carro.
1: Olha, para já vou dizer uma coisa.
0: Diga.
1: Primeiro, não sou eu que ando com o carro. Isso é a primeira.
0: Então, não, mas o carro é seu, é ou não é?
1: Não, por acaso não é.
0: Desculpe, mas está registado em seu nome um BMW
1: não,
0: cinza
1: não, senhor.
0: E um
1: não,
0: Jeep,
1: senhor.
0: E um Jeep cinza. Sim, desculpe, mas está.
1: Não, desculpe, mas estava a ensinar a mim, quer ensinar a mim só padre, ok? Estou a dizer que o carro não está em meu nome, está agora a ter mais comigo, está-me a saber melhor do senhor.
0: Eu não quero saber se está em seu nome, se não está em seu nome, eu quero é que me pague.
1: Ah, então, mas eu não pago nada, se quiser fazer alguma coisa, participe no seguro.
0: No seguro?
1: Mas eu tenho seguro para quê? Para já, não passei aí.
0: O senhor bateu e fugiu e ainda tem...
1: Mas eu bati e fugi, mas eu tenho alguma coisa que bater e fugir.
0: O senhor gostava que eu fizesse isso no seu carro, agora diga-me lá.
1: Não, nem admito, e nem eu tampouco faço isso, porque eu sou homem.
0: Então, olha...
1: Agora está-me a perguntar, o máximo pode perguntar, se tiver alguma coisa, se quiser, vai à GNR, apresenta a queixa. E eu à GNR, vou lá e apresento e dê-me provas que eu fui eu.
0: Ah, mas não tenho dúvida nenhuma que eu vou apresentar a queixa contra si.
1: Ah, mas é quando quiser, mas é que se quiser, o senhor vem ter aqui já comigo, se quiser.
0: Mas vou já.
1: E mostra-me o carro.
0: Mas vou já.
1: Mas venha já que eu espero por si, então.
0: Então, o senhor está ao pé do seu café?
1: Estou, sim, senhor.
0: Está ao pé do seu café, não está?
1: Estou, sim, senhor.
0: E, então olhe para cima. Está a olhar?
1: Não.
0: Ora, levante o braço, faz favor.
1: Eu levanto o braço?
0: Sim. Levante mais alto. Já me vê a mim aqui ao fundo?
1: Não estou a ver onde é que está.
0: Mas está-me a ouvir bem?
1: Eu estou.
0: Então ouça lá.
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1: Tudo bem. Porque deve ter sido a minha irmã que me fez a peta. O meu cunhado? Pois, ele foi apanhado e eu tive que ser apanhado.
0: Cada um só tem aquilo que merece. Gostei desta parte para me fazer a peta. Isto não é uma peta, é um apanhado, senão era o programa das petas. Também é giro. Bem, é melhor não meter por estes caminhos. Este é o Planeta Alegria.
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0: Já seguramente ouviu falar de Azar na Praia, por exemplo, ou Retrato Sagrado. São duas músicas que ficaram célebres na voz de Nel Monteiro. Ele mesmo, o próximo apanhado do Planeta Alegria.
1: Sim, boa noite.
0: Estou sim, muito boa noite.
1: Boa noite.
0: Senhor Manuel Teixeira Monteiro.
1: Sim.
0: Eu estou a ligar aqui da operadora de telefones e era para saber quando é que o senhor pode vir pagar a conta do telefone, senão amanhã vamos ter que cortar o cartão.
1: Não estou a perceber.
0: Portanto, fala da operadora dos telemóveis e nós temos, a partir de amanhã, um corte por o senhor ainda não ter pago a conta do cartão.
1: Qual cartão?
0: Do seu telemóvel. Deste para onde eu estou a ligar, eu posso lhe confirmar o número 965805880.
1: Sim, é sim. Vamos ver. 965805880.
0: 5880.
1: É.
0: Exatamente.
1: Mas vamos lá ver, há aqui qualquer coisa que me está a julgar.
0: Quando é que lhe dá jeito de fazer então o pagamento? Diga, diga.
1: Não, desculpe lá, em primeiro lugar explico melhor isso. O pagamento pode ser já agora, se for. Vamos lá ver, o que é que está a passar?
0: Portanto, o senhor tem uma fatura em débito e que vai dar...

0: sou cliente da TMN e estou a ser agora confrontado com uma coisa destas. Nunca me aconteceu isso. Está-me a acontecer agora porquê? Não estou a perceber.
1: O senhor esqueceu-se de pagar a conta e...
0: Esqueceu-se de pagar a conta.
1: Exatamente.
0: Acha que sim. Não será uma jogada que está... Não estou aqui nos apanhados, eu.
1: Acha que a TMN faz apanhados?
0: Eu acho que sim, pelos vistos.
1: Não, a TMN não faz apanhados. O meu nome é Luís.
0: Não estou a acreditar nisso, desculpe lá.
1: Pois, o senhor tem uma fatura de 1.105,33€.
0: 1.105? Não acredito. Não acredito.
1: Olha, se não acredita, o senhor tem acesso à internet, com certeza. Entra na sua conta, login e password e vê a última fatura que a TMN lhe emitiu, que está a pagamento e que está em dívida neste momento.
0: Não, isso é, meu amigo. Não, o senhor não sabe que acontece que há por aí burlas. Portanto, eu devo ter tido uma burla, porque eu não tenho cartão, eu é assinatura. Toda a minha vida de
1: assinatura,
0: que eu sou cliente,
1: assinatura
0: mesmo. E atenção, e é pago diretamente pelo banco.
1: E o senhor tinha dinheiro na conta, na altura?
0: Só eu penso que sim.
1: Pois, provavelmente não tinha.
0: E então é de mil euros e é só de um mês?
1: É só de um mês, sim.
0: Oh, tenha paciência. Eu devo ter sido apanhado com uma burla. Nunca na vida... Epá, o máximo que eu pago sempre é 100 e tal euros, 200 e tal euros, e está sempre em ordem. É pago através do banco e o banco normalmente paga. Normalmente o banco até me paga. Até paga. Se houver uma falha qualquer, paga. Depois avisa-me. Vá lá. Portanto, eu fui apanhado por uma burla. De certeza absoluta que houve uma burla qualquer, não digo que tem TMN, mas há dessas jogadas que há por aí de telefones e de coisas, mas não estou a ver. Nunca me aconteceu isso, nem vai acontecer agora, de certeza absoluta. Deve haver um engano.
1: Não, da nossa parte não há engano nenhum. O senhor tem aqui muitas chamadas feitas para o estrangeiro.
0: Mas nunca de mil.
1: Não,
0: nunca de mil e tal euros.
1: 1.105,33€.
0: Não importa. Não pode. Pronto, eu vou acreditar nisso.
1: Eu só vejo uma solução. O senhor pode agendar comigo um pagamento para amanhã até ao meio-dia e eu suspendo aqui o corte do telefone até amanhã ao meio-dia, dirijo-se à loja mais próxima e com um colega na loja identifica facilmente a origem dessas chamadas.
0: Não, assim obriga-me, desculpe lá, obriga-me a mudar imediatamente de telefone, está a perceber? Eu sou um cliente da TMN há 25 anos, praticamente, quase há 25 anos. Eu sou um cliente da TMN há 25 anos. Bom, não quero sair agora da TMN por causa da chachada, tá? Atenção, eu fui apanhado, ó meu caro amigo. O senhor está muito bem, pá, o senhor está quase que me está a pôr a faca ao pescoço. Eu não tenho medo disso. Pode cortar o telefone à vontade, não há problemas nenhum. Corta à vontade, não tenho problemas. Corte. Se por isso lhe dá prazer isso, pode cortar. Com a linguagem que o senhor está a falar, está-me quase a apontar uma faca ao pescoço. Eu não tenho medo disso. Pode cortar à vontade. Quem perde é a TMN, não há problemas nenhum, mas também está-se cagando. Deve ter clientes a mais, ok. Vou para outra operadora, não faltam eles a oferecerem-se pelos olhos adentro, percebe? Não há problemas nenhum. Agora, meu amigo, eu caí numa cilada, está a perceber ou não?
1: Ah, sim, Manuel.
0: Eu caí numa cilada. Nunca me aconteceu isto na minha vida. Nunca. E eu não faro, não sou daqueles que ando agora a gastar dinheiro ao telefone assim, porque não, eu gasto o necessário. Isso é exagerado. Eu caí numa cilada. Portanto, isto tem que ser visto.
1: Com certeza, por isso é que
0: agora,
1: eu estava a pedir ao senhor
0: agora,
1: para se dirigir.
0: Espero que não continue a meter a faca ao pescoço, porque eu estou meramente para isso. Pode meter à vontade. Corta o telefone, corta à vontade. Pronto, é que vai perder com isso, porque eu estou-me cagando. Eu tenho muito. Há mais operadores, não há problema mesmo, percebe? Portanto, não, escusa de estar a meter. Corta à vontade. Se quiser, corte já agora, não tenha problemas. Corte já agora, ok. Faz telefone, tenho outros telefones, também não há não há problemas nenhum. Agora, que eu caí numa cidade aqui, até me dá quase para rir, mas tudo bem.
1: E porquê é que não ri, diga lá?
0: Não brinco comigo, meu caro amigo, já vi. Eu dava a impressão se o senhor está ao serviço da TMN, dá a impressão que não está com condições
1: de
0: estar a disputar umas relações públicas.
1: Senhor Manuel, ouça-me com atenção, eu não estou só ao serviço da TMN. Eu não estou só ao serviço da TMN.
0: Então, ao serviço de quê?
1: Eu estou ao serviço de 30 rádios locais neste país, onde faço o maior programa de apanhados

0: conhecida em Portugal.
1: Ah, então pronto, então ok, então. então já vi. E mesmo eu estava mais ou menos a entender que seria isso, mas.
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0: Virgol, no Planeta Alegria de sexta-feira, vamos embalados no programa dos apanhados. O Manuel Mesquita é o próximo apanhado com uma história. Olha, não lhe conto, é melhor ouvir, coloca aí. Estou sim, boa tarde.
1: Boa tarde.
0: É o Narizudo que fala?
1: Quem está a falar?
0: É o Jorge Elias, está tudo bem?
1: Sim,
0: é o Narizudo que fala?
1: Narizudo?
0: Sim.
1: Quem está a falar, afinal?
0: É o Jorge Elias.
1: O Jorge Elias?
0: Mas é o Narizudo que fala ou não?
1: Não.
0: Não é o Manuel... Não é o, Maria, o Manuel Mesquita?
1: É o Manuel Mesquita, é.
0: Então, é o Narizudo.
1: Narizudo não, meu nome não é Narizudo.
0: Ah, mas você é o Narizudo, toda a gente o conhece por Narizudo.
1: Não, toda a gente não, isso. Mas é, o que é que se pode?
0: Olha, eu estou a ligar ao Manel, eu precisava que você me pagasse.
1: Pagasse o quê?
0: Os 1.300 euros que eu lhe emprestei.
1: Ah, isso é tudo história.
0: Não é história, não. Ouça, você ou paga bem ou paga mal.
1: Não é pedir dinheiro nenhum emprestado.
0: Ah, mas está a brincar comigo ou quê?
1: Isso é para os apanhados, que é que eu não percebo.
0: Mas quais apanhados, amigo? Eu quero é o meu dinheiro, mais nada. Que história é essa de apanhados?
1: Sei que é para os apanhados, que eu conheço bem.
0: Ó Narizudo, onde é que você está?
1: Eu estou aqui no Toronto, para o problema.
0: Então eu vou já ir consigo.
1: Pode vir, pode. Onde é que se quer encontrar comigo?
0: Pode ser ao pé do café do Sr. Manuel.
1: Diga?
0: Ao pé do café do Sr. Manuel.
1: Aqui não há café nenhum do Sr. Manuel e não há a primeira.
0: Ah, café do Sr. Manuel era ali ao pé do Largo da Feira.
1: Pé do Largo da Feira?
0: Sim, ó Narizudo, eu vou direitinho aí ao Largo da Feira.
1: Mas já lhe disse que era o Sr. Narizudo, Sr. Manuel Mesquita.
0: Mal. Você, toda a gente o conhece como Narizudo, certo?
1: Não, isto é para os apanhados, mas você não me esteja a moer que isto é para os apanhados, e é assim que isto é para os apanhados.
0: E porquê que acha que é para os apanhados?
1: Porque é que para eu conhecer a voz até já disse ao senhor para apanhar o meu patrão e tudo.
0: Ah! Planeta! Alegria! Oh, Manel, e sabe porquê é que nós o estamos a apanhar assim? E sabe a pedido de quem é que nós o estamos a apanhar?
1: Sim, deve ter sido uma gracinha do Pinto.
0: Exatamente, do Bruno Pinto.
1: Pois, do Bruno Pinto, pois até é vivoso. É trabalho lá também para ele.
0: Ah, muito bem.
1: É trabalho lá para o Raimundo, que é o patrão dele também.
0: Ah, grande Raimundo. Olha, não tiramos o pé do acelerador. Agora é a Mónica, que passou um cheque sem cobertura.
2: Estou atendendo
3: ao
2: Mel.
3: Estou.
0: Estou, boa tarde.
3: Boa tarde.
0: Mónica Maria?
3: Sim, sim.
0: Olá, Mónica. Estou a ligar aqui do banco e eu precisava que você passasse aqui, por favor.
3: Hoje?
0: Se não fosse hoje, podia ser amanhã. Quando é que lhe dá jeito?
3: Amanhã.
0: Amanhã. E o Sr. Carlos pode também vir?
3: Sim, sim.
0: Muito bem. É que nós temos aqui uma situação um bocadinho complicada. Você passou um cheque e não tinha aqui dinheiro que chegue, Mónica.
3: Desculpe?
0: Passou um cheque e não tinha aqui dinheiro que chegue.
3: O cheque?
0: Sim.
3: Deve haver qualquer problema. Até a falar de onde?
0: É a Mónica Maria Tavares, certo?
3: Sim, sim.
0: Muito bem, você passou um cheque de 11.700 euros e faltava aqui dinheiro. E o cheque hoje foi para trás.
3: Desculpe, mas deve haver um engano, é assim? Está a falar de que banco?
0: Eu estou ligado ao seu banco. Aliás, o
3: cheque... Sim, eu trabalho com dois bancos.
0: Sim, o cheque foi assinado pelo Sr. Carlos.
3: 11.700 euros?
0: Exatamente.
3: Desculpe, mas deve haver engano.
0: Ó, Mónica, você não é desta reja?
3: Sou.
0: Então pronto, está correto.
3: Não, desculpe lá, mas não.
0: É que a pessoa do outro lado está a reclamar. Vocês terão passado o cheque a uma agência de Salreu.
3: A uma agência de?
0: Salreu.
3: A uma agência?
0: Exatamente, portanto, o cheque foi compensado em Salreu. Portanto, a pessoa a quem vocês pagaram será dessa zona, provavelmente.
3: Desculpe, mas está a usar comigo, só pode.
0: Não estou. Eu estou-lhe a ligar justamente por causa disso. Você trabalha com que bancos?
3: Não sei, eu quero que o senhor me diga qual banco é que me está a ligar.
0: Eu estou-lhe a ligar.
3: Pronto, eu trabalho com...
0: Pronto, então tudo bem. É que às vezes podia estar a fazer confusão e ter passado do outro banco com quem trabalha, onde poderia ter esse montante, e passar daqui, enfim, isso é natural, podia estar confusa.
3: Não, só que é mais estranho, que eu não passei cheques a ninguém, está a perceber?
0: Não, passou um cheque de 11.700 euros.
3: Não, não, desculpe, mas eu nem tenho cheques. O único cheque que eu tinha caducou em maio. Eu nunca fiz cheques.
0: Mas estes foram pedidos no multibanco, no centro de em Aveiro.
3: Não, não, desculpa, então, mas é para ser isso.
0: Não, foram retirados na máquina 5 cheques.
3: Deve ter sido, mesmo engano. Só se furtaram o cartão. Porque assim, eu ainda ontem estive com o cartão do CP.
0: Sim.
3: Levantei 20 euros e eu tive o cartão. Hoje não sequer, nem sequer saí de casa. Estou em casa, nem sequer saí de casa.
0: Então não roubaram o cartão. Não... Então o cartão está com a senhora, ninguém furtou o cartão.
3: Pronto, exato. Só que assim, como é que me ter levantado os cheques? Eu já nem vou ao Aveiro há muito tempo.
0: Pois, mas pode ter sido o seu marido, provavelmente, digo eu.
3: Não, provavelmente não, porque o meu marido está a trabalhar, isso eu tenho a certeza.
0: Sim, mas o cheque foi compensado, foi devolvido hoje, portanto ele foi colocado à cobrança na sexta-feira.
3: Desculpe, mas deve ter sido mesmo engano.
0: Não, é que vocês agora...
3: Nós não passamos cheque, isso eu lhe garanto.
0: Deixe-me dizer-lhe que neste momento a vossa conta está bloqueada, ou seja, não consegue levantar dinheiro, não consegue fazer nada na conta.
3: Desculpe lá, mas isso é mesmo engano?
0: Não, não é engano, não, dona Mónica. Não é engano, a sua conta neste momento está bloqueada.
3: 11.700 euros?
0: Exatamente.
3: Não sei, eu tenho que falar com o meu marido. Eu tenho certeza que não passei cheque nenhum. E assinado pelo meu marido?
0: Exatamente. Se calhar o seu marido fez alguma compra e a senhora não soube.
3: Deu 11.700 euros, pelo amor de Deus.
0: Mas provavelmente, não faço ideia.
3: Eu não ia saber.
0: Não sei, estou só aqui a dar um palpite. Nem me cabe a mim dizer nada disso, como é lógico.
3: Olha, não sei o que é que lhe ia dizer. Amanhã tem que ser em Estarreja, não pode ser na minha área de trabalho. É porque eu ainda trabalho bastante longe de Estarreja.
0: E, pois, é que delegação é que queria ir?
3: Não percebi.
0: É que balcão é que queria ir?
3: Vozela.
0: Ou de Vozela, não é?
3: Sim, sim.
0: E a que horas é que lhe dava jeito?
3: Olha, já amanhã?
0: Eu até lhe posso dizer a quem é que foi passado o cheque.
3: Diga-me então,
0: foi passado ao senhor Bruno Nunes.
3: Ai, estás apanhado, não é? Diga. Eu estava só muito estranho, estou vos apanhado. Eu estou-me aí na pastelaria a ouvir e a gozar comigo. Ai, não acredito, amanhã vou matá-los.
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0: Vamos encher a barriguinha de misérias, como diz um amigo meu. Porquê? Porquê é que eu estou a dizer isto? Então, o próximo apanhado é o Luís Boneca. Tem uma instalação de um telefone para fazer e ele vai ficar danado comigo. Não sei porquê.
1: Sim.
0: Boa tarde.
1: Boa tarde.
0: É o Sr. Boneca?
1: Sim.
0: Está bonzinho? Passou bem, amigo?
1: Como é que está?
0: Tudo bem.
1: Oh,
0: Sr. Boneca, onde é que você está?
1: Eu estou aqui ao pé da Viz.
0: Aonde?
1: A Viz.
0: Ah, muito bem. Eu posso então passar na sua casa na próxima segunda-feira?
1: Na próxima segunda-feira?
0: Sim.
1: Estão a falar com quem?
0: É o Rui Dias.
1: Quem?
0: Rui Dias.
1: E o que é que você deseja?
0: Eu vou instalar o telefone novo na sua casa, Sr. Boneca.
1: Um telefone novo? Não estou a perceber.
0: O senhor fez um pedido de um novo telefone, correto?
1: Quem? Eu não.
0: Senhor Luís Manuel Eiro Boneca, correto?
1: Certo.
0: Mora em Arraiolos?
1: Arraiolos não, moro no Vinheiro.
0: Sim, na Rua do Rocio, número 37, não é?
1: Sim, sim.
0: Muito bem. Nós vamos instalar na segunda-feira a partir das 9 da manhã.
1: Instalar? Mas senhor... a casa do meu pai não é minha.
0: Pois, mas está pedido em seu nome, senhor Luís.
1: É pedido em meu nome?
0: Exatamente.
1: Não é pedido nada.
0: Portanto, é telefone, internet e televisão.
1: Não.
0: Sim, sim.
1: Isso já deve ser engano.
0: Não é o senhor Luís Manuel Eiro Boneca?
1: Estou, sim, senhora.
0: Pronto. Está aqui feito o pedido em seu nome.
1: Não.
0: Sim, sim.
1: Certeza que é, certeza.
0: Olha, de certeza que é. Eu só quero combinar com o senhor a que horas é que posso ir instalar.
1: Não, mas eu ainda estou lá em casa.
0: Então o que é que lá está para nos receber?
1: Se queria lá à tarde, ou meus pais, ou não sei.
0: Pronto, muito bem. Nós fazemos a instalação. Eu queria confirmar. Eu já lhe posso dar o seu número novo. Quer ficar já com o número que eu dou-lhe já?
1: Não percebi, diga.
0: Eu posso-lhe já dar o número. O senhor vai ter então o pacote base de televisão, mais a Sport TV e os canais eróticos. Como diz?
1: Canais eróticos?
0: Sim. Foi o que o senhor subscreveu.
1: Não, certeza.
0: Absoluto.
1: Não.
0: Desculpe, não estou a entender.
1: É que não estou a entender nada dessa música toda.
0: O senhor fez um pedido para lhe instalarmos telefone, internet e televisão, certo?
1: Nada disso.
0: Então, mas fez o pedido para quê? Não estou a compreender.
1: Eu não pedi nada.
0: Então, mas está aqui o pedido, Sr. Luís Manuel Eiro Boneca, correto?
1: Eiro não, Pinheiro.
0: Pinheiro, sim, Boneca, sim.
1: Ah, eu estou a dizer tudo, você está aqui a dar história.
0: O senhor não mora na Rua do Rocio, número 37.
1: Moro, mas você isto deve ser alguma apanhada, alguma coisa qualquer que ainda estou a fazer o filme.
0: Não, o senhor é que apanhado está a ficar o senhor, porque eu estou aqui a tentar marcar consigo uma hora e o senhor está-me a dizer que não, e que sim, e que não entendo nada, amigo.
1: Mas sei que na virada, olha, vou para mim também.
0: Vamos lá ver. Quem fez este pedido foi a Heidi. Quem é a Heidi?
1: Quem é a Heidi?
0: Sim.
1: A Heidi? Quem fez este pedido é a Heidi.
0: A Heidi.
1: Hã?
0: Quem fez este pedido foi a Heidi.
1: A Heidi?
0: Sim.
1: Quem é a Heidi?
0: Sei lá quem é a Heidi. O senhor é que deve saber, com certeza, não?
1: Pertence-me a Heidi.
0: Não faço ideia. Foi quem fez o pedido.
1: Como que eu não percebo nada disso?
0: Olha, vamos fazer uma coisa. A que horas é que pode estar segunda-feira em casa?
1: Não, segunda-feira não estou em casa, eu.
0: Então, a que horas é que quer que eu vá marcar, que eu vá instalar?
1: Você, eu não pedi nada, o que é que você quer que eu vá instalar? Eu não pedi nada, você vai lá...
0: As primeiras três mensalidades já foram debitadas da sua conta, já estão pagas, esteja descansado.
1: Já foram pagas, então, mas...
0: Nós já debitámos da sua conta 187,35€.
1: Quanto?
0: 187,35.
1: Só deve ser brincadeira isso.
0: O senhor está perto do multibanco?
1: Eu estou perto do multibanco. Eu estou aqui no meio do mato. Como é que eu estou perto do multibanco?
0: Eu não sei se o senhor está no mato. Porque se for ao multibanco, se eu confirmo já o débito feito à sua conta. Eu acabei de o processar há minutos atrás.
1: Então, mas você, quem é que você pode estar a processar aí?
0: Não, eu processei o débito.
1: O débito? Qual é que é o débito?
0: O débito direto da sua conta.
1: Direto da minha conta, mas... Mas isto é o quê? É 100 e tal euros, olha isso aqui.
0: 187,25.
1: Não, isso só pode ser no gozo.
0: Eu não estou a brincar com o senhor, amigo. Eu só quero que me diga a que horas é que eu vou montar.
1: Eu estou sossegado, agora vemos chatear a cabeça.
0: Desculpe lá, ó senhor Pedro. Perdão, ao senhor Luís.
1: Pedro.
0: Ó senhor Luís, a que horas é que nós podemos montar?
1: Olha, você monta as horas que você quiser ir.
0: Pode marcar 10 da manhã, fica combinado?
1: Escute, você ainda pedi nada, por isso estou tranquilo, faça o que você quiser ir.
0: Ouça, mas já está pago, amigo, o senhor não tem que pagar nada, nós já debitámos da sua conta.
1: Está pago, então, mas ainda não paguei nada.
0: Ouça lá, o senhor autorizou o débito direto à sua conta, nós já fomos debitar as primeiras três mensalidades.
1: Quem? Eu?
0: Sim, o senhor.
1: Deve ter o número da conta.
0: Foi o senhor quando fez a inscrição?
1: Ah, errado.
0: Não é nada. O senhor não tem conta no Milénio?
1: No Milénio?
0: Sim.
1: Não, zero.
0: Não. Nós fomos fazer o débito à sua conta.
1: Não, mas não foi no Milénio, de certeza.
0: Foi, de certeza absoluta.
1: Não foi, não sei. Ele tem conta no Milénio.
0: Olha, está aqui debitado 187,25.
1: Ah, isso é tanga.
0: Se o senhor quiser, e se quiser aguardar um bocadinho, eu digo-lhe em que, conta é que, em que banco é que foi, então posso confirmar com o meu superior. Quer aguardar?
1: Não, isto não é preciso. A gente paga uma só vez. Não.
0: Olha, diga aí ao senhor, por favor, para estar calado, que ele está-me a incomodar.
1: Isso é uma trabalhista,
0: César. Ouça lá, o senhor até não é irmão do Pedro Boneca?
1: Ah, Pedro Boneca?
0: Sim.
1: Sou irmão do Pedro Boneca, sim.
0: Pronto, então é mesmo o senhor.
1: Ai, está tudo mal.
0: É verdade, o seu irmão é o Pedro Boneca, não é?
1: É Pedro Boneca, mas ele não pediu nada.
0: Nós já até vimos aqui no... O senhor está a conduzir?
1: Ele não vou conduzir, vai ao meu patrão conduzir.
0: Ah, porque o senhor não pode conduzir, que o senhor está sem carta até ao dia 2 de agosto, não é?
1: É o quê?
0: Exatamente, o senhor, nós fomos ver a base de dados e o senhor não pode conduzir.
1: Pode ser,
0: diga.
1: Escolha. Ah, isto pode ser. Quem é que me disse isso?
0: Ninguém me disse isso, está na sua base de dados, no seu registro criminal, amigo.
1: Consegue ler isso? Não, isso é uma grande mentira, certeza. Pode ser. Realmente,
0: Diga.
1: Era bem carta, mas também não vou contigo, mas isso são coisas que saem, são coisas para...
0: Pois, mas no dia 2 o senhor já pode ir buscar a carta, já esteja descansado.
1: Os posso ir, mas eu não vou contigo. Isso é que acho que é pinha. Mas
0: bem.
1: Você é desenhador ou...
0: Diga. Sim, eu sou Débora.
1: Você é Débora?
0: Sim, sou Débora. A equipa que vai instalar é Débora.
1: Você eu, vai instalar o quê?
0: Eu até acho que conheço o senhor, se eu não é o KB.
1: Um café?
0: Não é o senhor? Diga?
1: Não estou a receber nada já.
0: Eu até acho que o conheço, o senhor não é o Cabé.
1: Você tem um currículo meu ou é o quê?
0: Mas é ou não é o Cabé?
1: Tempo de escola chamavam isso, mas...
0: Pronto, então... Oh, já me lembro de si, pá. Já me lembro.
1: Mas eu não conheço lá nenhum.
0: Diga, eu sou o Rui Dias. Lembra-se da Irmelinda da farmácia?
1: Da quê?
0: A Irmelinda da farmácia.
1: Irmelinda da farmácia? Qual farmácia?
0: Da farmácia que havia aqui em Évora. Era a minha tia. Eu ia para lá muitas vezes.
1: Ah, mas eu não conheço nada dessas pessoas.
0: Ah, era a Irmelinda. Era boa mulher, era.
1: Sim.
0: Olha, então a que horas é que vamos combinar para ficar marcado?
1: Você não vai lá montar nada até...
0: Então, mas já, o senhor já pagou, ou a KB? Você já pagou?
1: Você já está a chamar a KB, então... Você conhece de algum lado?
0: É, pá, então, nós até costumávamos estar ali ao pé do convento, de vez em quando, daquele cafezinho que lá havia, do Timanela.
1: Ao pé do convento do Timanela? Isso é onde?
0: Em Évora, onde é que havia de ser?
1: Ah, você deve estar enganado.
0: Não é o KB, é o boneca.
1: Sou o Luís.
0: Pronto, você até... Eu acho que foi trabalhar para as obras, não foi?
1: Agora é o que se pode fazer.
0: Pois eu até me lembro, você era do Benfica e tudo, pá.
1: Realmente é verdade.
0: Não é grande clube, mas pronto, é a vida.
1: Não, isso. Não, o quê?
0: Não é grande clube, não. Ok, bem, então vamos lá, a sério. A que horas é que marcamos segunda-feira?
1: Não, você tem nada a marcar, eu tenho nada a pedir, mas você agora vai montar o quê?
0: Então, eu posso não montar, mas você fica sem os 180 euros.
1: 180 euros está bom. Mal.
0: Já fomos debitar.
1: Não foram de certeza.
0: É pá, então vá ao multibanco e confirme.
1: Eu?
0: Sim.
1: Agora tenho cartões nenhum.
0: Então, se não quiser confirmar, podemos confirmar isto, por exemplo, sei lá, na rádio?
1: Qual rádio?
0: Podemos confirmar isto na rádio. É verdade, sabe o que é que o Pedro Boneca fez?
1: Diga.
0: Sabe o que é que ele fez?
1: Não.
0: Telefonou...
1: Meu irmão?
0: Sim, telefonou para a rádio.
1: Sim.
0: Para o maior programa de apanhados do país.
2: Neta! Alegria!
1: É... Ai, que eu
0: quero. Ó Luís, já sabe o que é que lhe está a acontecer?
1: Não, não podia ser.
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3: 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E já está a voo de fim de semana para reabrir o baú dos apanhados na próxima segunda-feira, aqui na sua rádio favorita. Este é o Planeta Alegria, eu sou Nuno Soares, desejo-lhe um bom fim de semana. Não se esqueça de ser feliz e fazer também alguém muito feliz. Até segunda-feira, se vocês quiserem.

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3: Ai, tão boa, tão boa.
4: Isto é uma desgraça. 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
3: Lá no bairro da Graça, a polícia não quer fumo, nem vão nas cantigas de Santo António. Mas elas vão ver se pega ao fumo dar outro rumo.

0: rosa apaga o fogareiro que vem aí a bófia.
1: Ora, boa tarde.
0: Era boa. Era, até o senhor chegar.
1: Eu já avisei as senhoras de que não podem estar a assar sardinhas na via pública. A próxima vez que eu por aqui passar, se a cena se repetir, as senhoras serão todas multadas e o fogareiro apreendido. Fora o resto.
2: O fogareiro também? Queres dizer, lá na esquadra também gostam de sardinhas assadas, é?
1: Mal. Respeitinho pela autoridade, está bem?
0: Ai, o senhor Bófia, com essa barrigona e esse bigode. Tem mesmo autoridade, sim, senhor.
1: Bom, e acabem com essa história do Bófia ou terei que tomar medidas?
2: Ah, sim. Vem-nos tirar medidas, é? Quer oferecer-nos uns vestidinhos novos, senhor Bófia, quer?
1: Eu tomo medidas, mas é pela vossa falta de respeito e ofensas à autoridade. Entenderam?
0: Mal. Mas se o senhor Bófia não quer que a gente lhe chame Bófia, o que é que a gente lhe vai chamar, hã?
2: Ah, prefere que lhe chamemos Chui.
1: Nada disso. Ou vão as duas presas. Chamem-me polícia, agente ou guarda, por exemplo.
0: Ai, pode ficar descansado, sou polícia, agente ou guarda, por exemplo. Juramos que nunca mais lhe chamamos Chui.
2: Nem Bófia.
1: E já sabe, para a próxima, se estiverem na via pública com o fogareiro aceso, são multadas e vão dentro, para lá ficarem toda a noite.
0: O quê? Vamos lá dormir, vamos. Têm por lá alguma marquise assim parecida com a do Cristiano Ronaldo, têm?
3: Mais algum tempo passou, quase até um mês inteiro, e o senhor guarda voltou à caça do fogareiro.
1: O quê? Então, apesar de todos os meus avisos, a situação piorou. Agora os fogareiros ainda são mais e o bairro da Graça está cheio de fumo a todo o comprimento e largura.
2: Calma aí, senhor polícia, agente ou guarda, por exemplo. Isto são os preparativos para o Santo António.
0: Ah, então sou polícia, agente ou guarda. Não tem nada de santo, não.
2: Além disso, faça favor de verificar que a situação agora já não é a mesma, porque já é outra.
0: Pois está claro. Se quiserem, até podem mandar vir uma comissão de inquérito.
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9: Seis horas. Bom dia.
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5: São 7 horas.
6: Bom dia.
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9: Atualizamos a informação regional com a jornalista Maria João Canatas.
10: Quase 6 anos depois da venda das barragens da EDP, a autoridade tributária já liquidou uma primeira parte dos impostos reclamados no âmbito do negócio da venda das barragens. Em causa estão cerca de 12,3 milhões de euros de imposto do selo pela transmissão destas barragens. Os restantes impostos deverão ser liquidados já em setembro. A paisagem protegida da Albufeira do Azibe e Macedo Cavaleiros vai receber um investimento de 1,1 milhão de euros, anunciou o município de Macedo Cavaleiros. Entre as medidas apresentadas está a criação de um centro interpretativo, a criação de locais de estacionamento organizado, de forma a potenciar a visita de quem vem e transformar cada vez mais este espaço num santuário de vida. Palavras de Clementina Gemeljo, a vice-presidente da Câmara. A segunda edição da Desfolhada pretende afirmar-se como a maior do país, garante a organização a cargo da Associação Viver Mais Mursós. Destaque para um grupo de Itália, da Sardenha, que vem mostrar a sua cultura atrás dos montes. Quase 6 anos depois da venda das barragens da EDP, a autoridade tributária já liquidou uma primeira parte dos impostos reclamados no âmbito do negócio. Em causa estão cerca de 12,3 milhões de euros de imposto do selo pela transmissão das barragens, tal como nos conta o jornalista Filipe Ventura Alves.
11: A informação foi avançada pelo vereador da Câmara Municipal de Miranda do Douro, Vítor Bernardo, que garante que os restantes impostos deverão ser liquidados em setembro.
12: Entretanto, a inspeção tributária, nós sabemos, a Câmara sabe que já foi concluída, tendo inclusivamente sido liquidado um dos impostos, o imposto do selo sobre a transmissão onerosa de bens, ou seja, sobre a venda das barragens em si, que corresponde a 12 milhões de euros, mais ou menos 12,3 milhões de euros. E as liquidações relativamente aos outros impostos devidos serão efetuadas em setembro.
11: O processo, no entanto, está longe de estar terminado. A EDP já anunciou que pretende contestar judicialmente as liquidações. O vereador admite que a cobrança poderá, por isso, demorar.
12: Por parte da EDP, as informações públicas que há é que não vão pagar as liquidações que lhe forem remetidas, uma vez que estão com o sentido de interpor uma impugnação nos tribunais administrativos. Quer dizer que a cobrança pode não ser tão rápida como estamos à espera, mas também pode ser rápida.
11: O Ministério Público tinha concluído em outubro do ano passado que a EDP e a Movera estavam obrigadas ao pagamento de 335 milhões de euros em impostos pela venda das barragens. Para Miranda do Douro, uma parte significativa poderá resultar do imposto municipal sobre as transmissões onerosas de imóveis.
12: Estamos a falar de milhões de euros, cerca de 20 milhões de euros. Uma Câmara que tem um orçamento total para um ano de 25 milhões de euros, 20 milhões de euros representam seguramente mais que um mandato inteiro, mais 4, 5 ou 6 anos de investimentos de capital.
11: Também o Movimento Cultural da Terra de Miranda considera este um passo importante, mas deixa um alerta: só haverá vitória definitiva quando os impostos forem efetivamente cobrados.
13: Nós sentimos-nos naturalmente com a razão, mas orgulhosos por manter essa razão e por levá-la contra todas estas contrariedades que tivemos no caminho, até que finalmente sejam liquidados os impostos. Mas atenção, estamos a falar que a vitória final chegará apenas quando forem cobrados os impostos. Esta nota de liquidação não implica a sua efetiva cobrança.
11: O Movimento Cultural da Terra de Miranda defende que as receitas, caso sejam efetivamente cobradas, poderão financiar investimentos importantes para o concelho.
13: Desde o primeiro momento, o Movimento Cultural da Terra de Miranda preparou e apresentou já a diversas entidades o Plano Estratégico da Terra de Miranda, onde são citados alguns investimentos reprodutivos que podem ser feitos na Terra de Miranda.
11: Para já, o município de Miranda do Douro celebra este passo depois de uma luta considerada árdua, mas continua a acompanhar o processo e prepara-se para uma nova batalha nos tribunais. O Movimento Cultural da Terra de Miranda deixa ainda um agradecimento a todos os envolvidos no processo e aos mirandeses pela confiança depositada.
10: A autoridade tributária antecipa-se ao prazo do Ministério Público e avança com a liquidação dos impostos. EDP discorda desta decisão, recusa o pagamento e insiste em levar o diferendo para os tribunais. Já a posição do município de Miranda do Douro é congratulante, mas não acredita nestes prazos. Já o Movimento Cultural Terra de Miranda está apreensivo e só acredita na vitória deste processo quando o valor em causa for liquidado. A paisagem protegida da Albufeira do Azibo, em Macedo Cavaleiros, vai receber um investimento de 1,1 milhão de euros. O projeto foi apresentado nesta quinta-feira e pretende reforçar a conservação da natureza, melhorar os acessos e o ordenamento do espaço, entre outros. O presidente da Câmara Municipal de Macedo Cavaleiros, Sérgio Borges, refere que se pretende atrair visitantes, esclarece.
6: Num resumo, numa espécie de resumo, o objetivo é que o centro explique, o corredor vai levar ao terreno, o estacionamento vai organizar e a sinalética orientar e a comunicação envolver toda a comunidade e todos os visitantes para que realmente consigamos trazer os visitantes e tenham uma noção do Azibo, não só pela questão das praias, não só pela questão música, mas também pela questão educativa e pela questão verde.
10: A intervenção está dividida em 5 áreas e inclui a criação deste centro interpretativo dedicado aos ecossistemas de água doce e aos valores naturais da paisagem protegida. De acordo com o autarca, estão também previstas melhorias na informação, nos acessos e no ordenamento do espaço, além de mecanismos de acompanhamento da utilização da área protegida.
6: Não só aproveitar a parte que já temos lúdica das praias, mas também a parte ambiental. E aqui queremos, lá está, com o centro interpretativo, fazer explicar às pessoas o que daqui temos de melhor na parte ambiental. O corredor, neste caso, a questão de ligar, e isso acho que é uma mensagem bastante importante e é uma ação bastante importante, nós queremos ligar a cidade de Macedo Cavaleiros ao Azibo, através desse corredor, ou seja, levar e trazer os visitantes e trazer os habitantes de Macedo Cavaleiros ao Azibo, e lá está, o estacionamento ser mais organizado e depois a sinalética que disto advém, para que realmente as pessoas tenham a noção de onde têm que ir e o que podem ver e o que devem ou não e podem fazer.
10: A operação é financiada em 85% por fundos do Fundo Europeu de Desenvolvimento Regional, o FEDER, no valor de cerca de 938 mil euros. O município assegura uma comparticipação de aproximadamente de 165 mil euros. Segundo a vice-presidente da Câmara Municipal de Macedo Cavaleiros, Clementina Gemelgo, a intervenção prevê ainda medidas para acompanhar a utilização da paisagem protegida e apoiar futuras decisões de gestão.
14: Ela traduz-se na melhoria, de facto, de tudo aquilo que pretendemos, da oferta que pretendemos ter disponível para todos os visitantes, mas é também e principalmente a conservação da biodiversidade. Este é um local, como eu lhe chamei, um santuário de vida, quer da fauna, quer da flora, muito própria e muito importante. Há aqui zonas que são verdadeiros endemismos ibéricos, se assim lhe podemos chamar, porque há animais, há plantas que são de facto muito raros e com uma quantidade que nos preocupa em termos de conservação das espécies e que há aqui e não há em muitos mais locais, tanto em Portugal como na Península Ibérica.
10: Na Praia da Ribeira, onde existe maior pressão sobre o espaço, está prevista uma intervenção no estacionamento. O projeto contempla zonas de sombra e melhoria dos acessos, com recurso a espécies árvores autóctones, como explica o chefe de divisão do município de Macedo Cavaleiros.
15: A melhoria está essencialmente em criar zonas de sombreamento para as pessoas, porque as pessoas quando chegam procuram uma zona de... com o calor que nós temos tido, procuram sempre zonas para ter o carro à sombra. Geralmente é sempre nas bordaduras das zonas de estacionamento, criando uma linhas de árvores e vamos pôr, estamos a falar de freixos e carvalhos, árvores autóctones aqui da paisagem, vamos tentar criar essas linhas de sombra com grelhas de enrelevamento, porque não é permitida a impermeabilização, e um melhor acesso, sem ser aquele tuvená, aquele levanta aquele pó, vamos ter com cubos de granito para chegar ao acesso a esse estacionamento.
10: A intervenção tem conclusão prevista para novembro de 2027, segundo a informação apresentada pelo município. Transformar a segunda edição da Desfolhada na maior do país é o desafio assumido pela Associação Viver Mais Mursós, que organiza o evento já no próximo sábado no Conselho de Macedo Cavaleiros. Quem o diz é o presidente da associação, Manuel Rodrigues, em entrevista exclusiva à Rádio Onda Livre. As expectativas para esta segunda edição são elevadas e a organização tem reunido esforços para reforçar a programação.
16: Vai ser uma segunda edição mais reforçada, digamos assim, com mais pujança, com um maior número de grupos envolvidos, incluindo um grupo que vem diretamente da Sardenha. Vamos ter o grupo de Cavaquinhos do Porto, Cantares da Baragão, Cantares de Trabanca. Vamos ter depois também ali algumas experiências com a nossa população. Vamos ter um mercado também ligado aos produtos da terra. Essa nossa desfolhada este ano está a ser considerada pelas pessoas que estão neste mundo das desfolhadas, e digamos que aqui o Minho é muito forte nesta tradição, como sendo a maior desfolhada a nível nacional. Nós estamos com essa expectativa, que vai ser uma desfolhada muito grande, muito divertida, cheia de diversão, de gastronomia também, que nós vamos iniciar à semelhança daquilo que fizemos o ano passado com umas sopas transmontanas, portanto uma coisa como deve ser, envolvendo o pão caseiro, o alho, o nosso azeite, a qualidade e a degustação do nosso azeite, os rojões também.
10: A iniciativa recria uma prática agrícola ancestral e este ano propõe-se revisitar os anos 60. Manuel Rodrigues faz também um balanço da edição anterior que considera ter sido marcante para quem assistiu.
16: Nós fizemos no dia 13 de setembro a primeira desfolhada aqui da região e também a primeira de Mursós. Foi uma experiência muito boa. Nós tentamos com essa primeira edição aprender muita coisa, tentamos também trazer de fora alguma sabedoria e foi um evento que ficou marcado nas pessoas.
10: Uma das grandes apostas desta edição será a animação, acrescenta o responsável.
16: O ano passado nós primamos com as ideias que fomos sempre desenvolvendo e adquirindo através das pessoas que nos visitaram, é que aquilo que mais os cativava, além da nossa hospitalidade, era também a nossa gastronomia. Nós vamos continuar a apostar nessa gastronomia, neste bem receber que nós sabemos, e depois vamos ter durante um dia muita animação. Ela vai continuar depois da parte, depois do jantar, com cantares ao desafio, deixa-me que te diga, com cantares ao desafio, Pedro Caixadinha, Diolinda, o Júnior, tudo isso depois de um dia repleto de animação. Aquilo que nós fazemos com a nossa desfolhada de Mursós, é que nós este ano vamos canalizá-la ainda mais para os nossos antepassados e vamos transportá-la aos anos 60 e vamos, durante o dia, além do corte do milho no terreno, acompanhada com cantares, com grupos tradicionais, como eu já referi, vamos cortar o milho, vamos fazer a carreja do mesmo para o local que temos destinado para isso.
10: A programação começa às 8 da manhã, com a concentração dos participantes, seguindo-se o mata-bicho e a apresentação do grupo da Sardenha em Itália, as Janas de Maisté. Trata-se de um grupo de figuras tradicionais que representam no folclore sardo as Janas, fadas ou bruxas benévolas da mitologia local, que viviam em pequenas nas grutas pré-históricas cavadas na rocha, conhecidas como Domos de Janas. O dia será marcado por várias atividades ligadas à tradicional desfolhada, como a meda, a carrega, o transporte do cereal e a moagem deste cereal, entre outras práticas fortemente associadas à gastronomia típica de Mursós. A organização deixa o convite à população para participar nesta recriação comunitária e, quem sabe, encontrar o milho rei.
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2: São 8 horas. 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
13: São 9 horas.
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4: Olá amigos, bom dia, bem-vindos à primeira hora da Manhã Informativa nesta sexta-feira, 21 de agosto. Hoje não vamos ter as notícias nacionais e também internacionais, mas vamos ter muita informação até bem perto do meio-dia. Para já iniciamos esta Manhã Informativa com Bom Dia Amor, na voz de...

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1: O colecionismo é a prática que as pessoas têm de guardar, organizar, selecionar, trocar e expor diversos artigos em funções do seu interesse pessoal. Existem dois tipos de colecionadores, o temático e o sazonal. O puramente temático coleciona sempre os mesmos objetos dentro do mesmo assunto, já o sazonal opta por temas que varia de época para época. A Onda Livre saiu à rua e foi ao encontro de alguns colecionadores. A nossa viagem começa numa coleção de miniaturas automóveis, uma coleção que teve origem nas memórias de infância, como refere Beto Batista.
2: Olha, as miniaturas acontece a todos os rapazes quando são pequenitos, que têm os carrinhos para brincarem. Conforme a pessoa pega e vai crescendo, de vez em quando surgem coleções muito bonitas de miniaturas automóveis. Deixaram de ser carrinhos, porque isso era no tempo de quando éramos crianças, e são miniaturas automóveis, com um livro, tem literatura técnica, são o pormenor, dos táxis mais famosos do mundo, das carrinhas de distribuição, os Ferraris da Fórmula 1, carros que venceram as 24 horas de Le Mans. Tenho a miniatura de uma moto, que foi a minha filha que me ofereceu, que foi à Holanda e trouxe-te uma scooter. Eu tenho desde o primeiro Ferrari da Fórmula 1 até o Ferrari do Fernando Alonso. Olha, cada vitrine tem à volta de 80, tenho à volta de 400 e poucas miniaturas.
1: Há aqui alguma que tenha história, que guarde com mais carinho?
2: Há a paixão dos Ferraris e também de alguns Mercedes descapotáveis, que eu já acho lindíssimos.
1: Além das miniaturas automóveis, este habitante de Maçã de Cavaleiros tem na sua garrafeira mais de 500 marcas de vinhos diferentes, nacionais e estrangeiros, uma coleção que acaba por ser uma das suas grandes paixões.
2: A paixão já é antiga. Quando eu era criança, o meu pai tinha um armazém de vinhos e tínhamos café, tasca na altura. E eu fui sempre juntando vinhos. Eu tenho vinhos do ano que eu nasci. E não estamos a falar de vinhos que eu peguei e enchi as garrafas e pus-lhe uma rolha, não. Vinhos de marca. O vinho é mesmo paixão. Para já é a minha bebida. Tanto nas refeições como fora delas.
1: Quantas garrafas tem na coleção?
2: Não tenho muitas garrafas, mas tenho mais de 500 vinhos diferentes. Há aqui muita garrafa de vinho que eu não conhecia. Tenho mais ou menos duas dúzias de garrafas de vinho francês de marcas que eu não conhecia. Tenho os vinhos espanhóis, que eu também não conhecia. Tenho chilenos e brasileiros. Claro, a maior parte é vinhos portugueses, Alentejo, Douro e muito aqui de nós, Trás-os-Montes.
1: O melhor vinho para si?
2: Melhor vinho para mim? A resposta mais fácil é dizer-te assim. O melhor vinho para mim é o vinho que me sabe bem. Mas isso não é verdade. Isso qualquer um pode dizer e é uma verdade lá para Alice. Ninguém a pode contestar. Um vinho para ser bom tem que ter determinados atributos, gostos, pois tu ou não, agrado ou não o paladar, agrado ou não a cor. Costumo visitar as feiras, principalmente as feiras onde há pequenos produtores, porque as grandes marcas estão nas grandes distribuições, não te adianta nada ir a uma feira.
1: Temos aqui vinhos de vários anos.
2: Temos aqui vinhos desde 64, que é a minha idade. Não colecionei nenhum vinho para trás.
1: Continuamos a nossa viagem e vamos bater à porta de Ana Silva, desde criança que se interessa por objetos religiosos. Depois de colecionar vários artigos, hoje a sua grande paixão são os presépios. Em casa já tem 368 presépios de todos os tamanhos e com grande significado.
3: Olha, desde pequena me fascinou os santos, saber o que estava por trás dos santos. Comecei por fazer terços, depois medalhas e depois portas-chaves, e houve uma altura que me começaram a oferecer dois presépios e quando dei por elas já tinha 55. E diz-me o meu irmão mais velho: Cristina, fazes coleção? Eu não, ele: se não fazes coleção, como é que tens 55 presépios? E hoje estou com 368 presépios. É muita coisa, mas posso-te dizer que eu amo mesmo a minha coleção.
1: Presépios comprados por si, oferecidos?
3: Tenho tudo, comprados por mim, oferecidos por amigas, oferecidas por filhos, oferecida por muita, muita gente querida. Todos os tamanhos, tenho desde 5 centímetros e tenho de 65 centímetros também, cada figura. Neste momento só, apesar de ter muitos anjos em casa, pendurados e não só, e muitos pratos, mas foco-me só na coleção de presépios. Cada presépio que compro, ou cada presépio que me oferecem, eu colo um tiquê atrás e ponho quem me deu embaixo, geralmente até na imagem de São José, que eu ponho quem me ofereceu e o ano. E se for eu que eu comprei, também ponho eu e o ano que eu comprei.
4: Destes presépios todos, há algum que toque mais, que tenha uma história mais pessoal?
3: Ah, olha, posso-te dizer, Rui, que tenho um que eu deixo sempre ao fim. Aquele presépio foi-me dado pela minha mãe e comprámos-o nós quando eu tinha 7 anos.
4: Quantos anos é que tem mais ou menos esse presépio?
3: Esse presépio tem 42, Rui.
5: Agora, seu Gracinha,
6: não há direito, o senhor tem que me pagar isto.
5: Isto também eu queria. Chapéus há muitos. Simbora. Chapéus há muitos.
1: Esta frase, chapéus há muitos, ficou bem conhecida na voz de Vasco Santana, no filme A Canção de Lisboa, em 1933. Chapéus há muitos que o diga António. Em casa tem mais de 300.
7: É assim, isto surgiu um bocadinho, Rui. Pronto, no ramo que eu trabalhava antigamente, ramo comercial, os fornecedores e clientes, todos eles normalmente mandavam fazer publicidades. Umas publicidades que era mais usual seria os bonés. Iam dando e aguardando, iam dando e aguardando. A mim e ao meu pai iam-nos dando e aguardando. Surgiu a ideia de expor, pendurados na garagem, como tenho, uma remodelação em breve que para ampliação mesmo.
4: Quantos estão aqui expostos e quantos estão guardados?
7: Expostos estão cerca de 230. Guardados, ainda deve haver, se calhar, mais uma centena deles, se calhar. Todos diferentes. Adquiridos, posso dizer, tenho único e simplesmente 3. Todos eles foram oferecidos.
4: Estamos a falar de chapéus e boinas de todas as cores e feitios.
7: Todas as cores e feitios que tenho dos 3 clubes grandes, pronto. Tenho da Rádio Onda Livre vários.
4: Há aqui chapéus e boinas que têm história para o António?
7: Sim, uma viagem a Fátima, um de cowboy.
4: Este é GNR, que já tem alguns aninhos.
7: Não sei quantos anos terá, mas foi-me oferecido por uma pessoa amiga que era militar da GNR.
4: Entre chapéus, boinas, calcula ter quantos, mais ou menos?
7: 300 e muitos.
4: O António só faz coleção de chapéus e boinas?
7: Não, também tenho uma pequena coleção de copos, bonés, navalhas e copos. E também, em tempos, também comecei com esferográficas, também tenho algumas.
1: Altino é também de Macete Cavaleiros e desde criança que coleciona calendários de bolso. O primeiro data dos anos 60.
8: Ora bom, isto tudo começou nos tempos da escola. Acho que havia um professor que também fazia coleção de calendários e ele dava-nos sempre 5 minutos ao início da aula para fazermos as trocas de calendários. Eu comecei com alguns colegas que me ofereciam que tinham repetidos, depois apanhei o gosto e acabei por trocar. A maioria deles são trocas de outros itens. Lembro-me perfeitamente que esse professor também fazia coleção de produtos com a marca Coca-Cola. E eu tinha bastantes produtos, como os meus pais têm um estabelecimento comercial, desde copos, canecas, quadros, abre-cápsulas, tudo que tinha o símbolo Coca-Cola, eu trocava por calendários. Comecei a juntar, trocar, e surgiu este colecionismo, não é? Agora, já há muito tempo que não consigo arranjar calendários, porque isto foi aquela febre dos anos 80, 90, e depois acabou por parar, porque os telemóveis hoje em dia trazem todos os calendários incorporados e o calendário de bolsa deixou-se de usar, praticamente.
4: Estamos a falar de uma coleção de quantos calendários?
8: Nunca eu contei assim ao pormenor, mas aproximadamente 2000.
4: O primeiro calendário, data de que ano?
8: O mais velho acho que é dos anos 60. Tenho 2 ou 3 dos anos 60. A maioria, quase tudo dos anos 80.
4: Calendários com temas diversos.
8: Diversos. Aquilo que pretendia ao início era desporto, que eu gosto muito do desporto, praticamente futebol. Clubes grandes, seleções, mundiais, tenho uma vasta gama nessa área de desporto. Depois comecei a colecionar aquelas séries dos anos 80, 90 e depois aquele calendário vulgar de vários temas.
4: Quando olha para esta coleção, o que é que sente?
8: Às vezes um orgulho ter isto, é uma relíquia, acaba por ser uma relíquia.
4: Há quantos anos é colecionador?
8: À volta de 30 anitos.
1: Alguns colecionadores de Macete Cavaleiros, objetos de uma vida que guardo religiosamente ao longo do tempo. E você? Também coleciona algo? Se o faz, os nossos parabéns, pois mais tarde é bom recordar.

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0: doença é o caminho da cura. Por vezes, através dela, reencontramos a paz, a harmonia e o sentido da nossa própria vida. A mão que segura o comprimido aprende as lições mais importantes da sua existência. Infelizmente, muitos de nós só damos valor à saúde quando nos encontramos doentes. São nos momentos que tudo parece correr bem com a nossa saúde que cometemos os maiores erros. Na juventude, por exemplo, quando dispomos de uma saúde de ferro, acabamos por praticar os maiores erros com o nosso corpo, cujas consequências virão mais tarde. Pense nisto e seja feliz.
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2: O fim de semana está praticamente a bater à porta. Vamos à última revista de imprensa da semana. Comigo tenho em estúdio a Judy Pinto. Olá, Judy, bom dia.
10: Bom dia.
2: Vamos então começar a nossa revista de imprensa com a capa do jornal.
10: Com a capa do Jornal de Notícias, que faz manchete com imigrantes fazem centenas de quilómetros para consultas de 2 minutos na AIMA. Marcações desencralhadas são dor de cabeça e arrecadam custos acrescidos. A pressão no Porto e em Lisboa diminuiu, mas há falha nos processos. Já no âmbito do ENE, Porto supera a média nacional na qualidade ambiental. Já no âmbito da energia, os ambientalistas querem travar zonas renováveis. Já no âmbito aqui da Justiça, o Supremo contra a decisão do Qatar que atribui guarda de 2 crianças ao pai. Pais da primazia ao homem nas decisões sobre custórias. Já no âmbito da capa de revista do Diário de Notícias, aborda aqui que o IVA dá folga ao orçamento do Estado, mas juros de dívida disparam. Aqui no âmbito do orçamento de 2026, está dentro dos limites da segurança, mas a mercê da volatilidade, em várias rubricas nas despesas e nas receitas. A receita fiscal está a 4 mil milhões de euros, abaixo do normal, a meio do ano. Mas a coleta de IVA evita que o impacto seja maior. Juros da dívida derrapam, mas atraso no investimento poupa 2 mil milhões. Aqui no âmbito do Conselho de Ministros, o Governo fecha a porta à reforma das pensões e abre diálogo para o orçamento. Já aqui no âmbito do aborto, o Hospital Garcia de Horta viola instruções da entidade reguladora de saúde. Há aqui um grande destaque também para Alberto Campos Fernandes, que sublinha que preservar o SNS não significa conservá-lo tal como existe. Passamos agora aqui para a capa de revista do Público, onde aborda que o Governo afasta acordos de regime com PS nas escolhas para as secretas. O Executivo esclarece que a normalidade deve ser escolher nome para o Serviço de Informações de Segurança e só depois disso informar o PS. Já no âmbito aqui da mobilidade, o cerco às trotinetas partilhadas cresce no país. Já aqui no âmbito das tempestades, Christian Asseguradoras atenderam que 38% das reclamações. Há aqui também queixas no âmbito da nova comissão sobre o racismo que estão todas por analisar. Em destaque especial no âmbito da poesia, as 7 perguntas sem resposta de Inês Lourenço, aqui em grande destaque, a fazer aqui a capa de revista. Passamos agora por fim ao Correio da Manhã, onde aborda aqui vários temas da atualidade, mais precisamente os resultados positivos em ensaio contra melanoma. A vacina traz esperança no combate ao cancro. Os testes avançam com mais de 1.100 docentes. Já no âmbito aqui do negócio das ações REN, o prémio de 55 milhões de euros ao dono da Zara foi pago pelo Estado e surpreende o mercado. Mais de 1 milhão à hora os certificados de aforro com um novo recorde. Já no âmbito aqui de uma investigação, o empreendedor das Nacrolanchas foi condenado a multa de 1 milhão. E até junho, acidentes com motos fizeram mais de 52 mortos em apenas 6 meses. Aqui na capa de revista do Correio da Manhã há também um grande destaque para o futebol, mas isso será algo para ficar a conhecer já a seguir nas capas dos jornais desportivos.
2: É isso mesmo, passamos então para os jornais desportivos.
11: Desporto!
2: E nesta manhã de sexta-feira começamos pela capa do jornal.
10: A bola que faz manchete com domínio total. Benfica dá passo e meio rumo à Liga Europa. Marco Silva sublinha que a vitória devia ter sido por números maiores. Palhinha em destaque também por finalmente chegar e Pavlidis leva 10 golos em época alta. Faturação encarnada. Já no âmbito do Sporting, Moncef Zekri a caminho, a defesa esquerdo marroquino no próximo de ser Leão. Já Sunderland dá 15 mil euros a Jenny Catamo. Já no âmbito do Futebol Clube do Porto, Santiago Jiménez sublinha que quer o Dragão. As negociações entre o campeão nacional e o Milão são retomadas. Passamos agora para a capa de revista do Record, que sublinha que há acordo com o Bayern e vai custar 14 mil mais 5 mil euros, palhinha por horas. Já aqui no âmbito do meio brilhante, a Águia falha goleada, mas a qualificação está à vista. Ficou por assinar também aqui o penalti sobre Rafa com o vermelho a cal. É uma questão que fica aqui levantada. Já no âmbito do Sporting, Rui Borges decide hoje o titular e Odanis e Soares taco a taco. Já no âmbito do Futebol Clube do Porto, Jiménez quer ser dragão. Pai do mexicano assume que seria uma oportunidade única. As conversas com o Milan estão a ser retomadas. Já no âmbito, por fim, aqui da capa de revista do jogo, que passamos agora aqui, que acaba por destacar exatamente o mesmo no âmbito do Benfica, faz aqui manchete com passos seguros, águias e guerreiros superiores na primeira mão do play-off e com algum conforto para as viagens da próxima semana. Já no âmbito do Futebol Clube do Porto, a nova abordagem ao Milan e negócio que voltam à mesa, a porta reaberta para Jiménez. Alan Varela está disponível para a recepção do Al Arouca e Ivan Jaimes foi cedido ao Las Palmas. Já no âmbito aqui por fim do Sporting, Iodanis está condicionado e via aberta ao colombiano. Soares prepara o regresso ao 11 e Sunderland em jogo de paciência para garantir Jenny Catamo.
2: É o ponto final nesta última revista de imprensa de sexta-feira, 21 de agosto.

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2: Às 10 vamos atualizar a informação regional. Para já vamos conhecer alguns dos assuntos que estão em destaque. Judy?
3: Quase 6 anos depois da venda das barragens da EDP, a autoridade tributária já liquidou uma primeira parte dos impostos reclamados no âmbito do negócio. Em causa estão cerca de 12,3 milhões de euros de imposto de selo pela transmissão das barragens. Os restantes impostos deverão ser liquidados em setembro. A paisagem protegida da Albufeira do Azibo, em Macedo de Cavaleiros, vai receber um investimento de mais de 1,1 milhão de euros, anunciou o município de Macedo de Cavaleiros. Entre as medidas apresentadas está a criação de um centro interpretativo e a criação de locais de estacionamento organizado de forma a potenciar a visita de quem vem e transformar também cada vez mais este espaço num santuário de vida. Palavras da Clementina Gemelo, a vice-presidente da Câmara Municipal de Macedo de Cavaleiros. E a segunda edição da Desfolhada pretende afirmar-se como a maior do país, garante a organização a cargo da Associação Viver Mais Morsós, destaque para um grupo de Itália, de Sardénia, que vem mostrar a sua cultura atrás dos montes.
2: Para ouvir às 10 na manhã informativa, Judy Pinto, desejo-te uma ótima manhã, bom trabalho.
3: Obrigada igualmente.
2: Seguimos com grandes músicas até ao meio-dia.

0: está aqui a vossa taróloga Maria Helena para vos dizer como vai correr o vosso dia.
1: Sejam bem-vindos ao Espaço dos Signos com a doutora Maria Helena. E fica a saber o que os astros lhe reservam para hoje.

0: Começamos com Carneiro, está com 6 de espadas, vem aí mudanças para breve. Touro, 3 de copas, uma fase da sua vida afetiva vai chegar ao fim, mas lembre-se que vai começar depois outra nova, está bem? Gêmeos, 10 de ouros, a nível financeiro encontra-se numa fase de estabilidade. Agora Caranguejo, 9 de ouros, procura agir com prudência. Leão, 6 de ouros, seja mais generoso com quem o rodeia. Virgem, 3 de espadas, hoje a amizade vai estar em destaque na sua vida. Continuamos com Balança, está com a Temperança, anda aí um pouco cansado, procure manter o equilíbrio. Escorpião, as de paus, vai sentir-se cheio de energia, aproveite para avançar com as suas ideias, vamos lá. Sagitário, cavaleiro de paus, hoje pode haver uma mudança, assim nos seus planos, mas olha, vai correr tudo bem, está bem? Capricórnio, está com o mundo, encontra-se favorecido, pode ter bons resultados. E Aquário, 7 de copas, esteja atento, pois pode receber mensagens muito importantes. E agora Peixe, está com o mágico, saiba gerir com inteligência e habilidade a sua vida. E você quer saber os signos mais favorecidos e menos favorecidos, é ou não é? Eu vou lhe dizer, mais favorecidos são Capricórnio e Escorpião e menos favorecidos são Caranguejo e Sagitário. 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
1: Ficámos a saber a previsão dos signos para o dia de hoje com a doutora Maria Helena. Dentro de alguns minutos, atualizamos as notícias de Trás-os-Montes e Alto Douro. Tenha uma ótima manhã.

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1: Dez horas. Bom dia.
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1: 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Atualizamos a informação regional com a jornalista Maria João Canatas.
3: Quase 6 anos depois da venda das barragens da EDP, a autoridade tributária já liquidou uma primeira parte dos impostos reclamados no âmbito do negócio da venda das barragens. Em causa estão cerca de 12,3 milhões de euros de imposto do selo pela transmissão destas barragens. Os restantes impostos deverão ser liquidados já em setembro. A paisagem protegida da Albufeira do Azibe e Macedo Cavaleiros vai receber um investimento de 1,1 milhão de euros, anunciou o município de Macedo Cavaleiros. Entre as medidas apresentadas está a criação de um centro interpretativo, a criação de locais de estacionamento organizado, de forma a potenciar a visita de quem vem e transformar cada vez mais este espaço num santuário de vida. Palavras de Clementina Gemeljo, a vice-presidente da Câmara. A segunda edição da desfolhada pretende afirmar-se como a maior do país, garante a organização a cargo da Associação Viver Mais Morsós. Destaque para um grupo de Itália, da Sardenha, que vem mostrar a sua cultura atrás dos montes. Quase 6 anos depois da venda das barragens da EDP, a autoridade tributária já liquidou uma primeira parte dos impostos reclamados no âmbito do negócio. Em causa estão cerca de 12,3 milhões de euros de imposto do selo pela transmissão das barragens, tal como nos conta o jornalista Filipe Ventura Alves.
4: A informação foi avançada pelo vereador da Câmara Municipal de Miranda do Douro, Vítor Bernardo, que garante que os restantes impostos deverão ser liquidados em setembro.
5: Entretanto, a inspeção tributária, nós sabemos, a Câmara sabe que já foi concluída, tendo inclusivamente sido liquidado um dos impostos, o imposto do selo sobre a transmissão onerosa de bens, ou seja, sobre a venda das barragens em si, que corresponde a 12 milhões de euros, mais ou menos 12,3 milhões de euros. E as liquidações relativamente aos outros impostos devidos serão efetuadas em setembro.
4: O processo, no entanto, está longe de estar terminado. A EDP já anunciou que pretende contestar judicialmente as liquidações. O vereador admite que a cobrança poderá, por isso, demorar.
5: Por parte da EDP, as informações públicas que há é que não vão pagar as liquidações que lhe forem remetidas, uma vez que estão com o sentido de interpor uma impugnação nos tribunais administrativos. Quer dizer que a cobrança pode não ser tão rápida como estamos à espera, mas também pode ser rápida.
4: O Ministério Público tinha concluído em outubro do ano passado que a EDP e a Movera estavam obrigadas ao pagamento de 335 milhões de euros em impostos pela venda das barragens. Para Miranda do Douro, uma parte significativa poderá resultar do imposto municipal sobre as transmissões onerosas de imóveis.
5: Estamos a falar de milhões de euros, cerca de 20 milhões de euros. Uma Câmara que tem um orçamento total para um ano de 25 milhões de euros, 20 milhões de euros representam seguramente mais que um mandato inteiro, mais 4, 5 ou 6 anos de investimentos de capital.
4: Também o Movimento Cultural da Terra de Miranda considera este um passo importante, mas deixa um alerta: só haverá vitória definitiva quando os impostos forem efetivamente cobrados.
6: Nós sentimos-nos naturalmente com a razão, mas orgulhosos por manter essa razão e por levá-la contra todas estas contrariedades que tivemos no caminho, até que finalmente sejam liquidados os impostos. Mas atenção, estamos a falar que a vitória final chegará apenas quando forem cobrados os impostos. Esta nota de liquidação não implica a sua efetiva cobrança.
4: O Movimento Cultural da Terra de Miranda defende que as receitas, caso sejam efetivamente cobradas, poderão financiar investimentos importantes para o concelho.
6: Desde o primeiro momento, o Movimento Cultural da Terra de Miranda preparou e apresentou já a diversas entidades o Plano Estratégico da Terra de Miranda, onde são citados alguns investimentos reprodutivos que podem ser feitos na Terra de Miranda.
4: Para já, o município de Miranda do Douro celebra este passo depois de uma luta considerada árdua, mas continua a acompanhar o processo e prepara-se para uma nova batalha nos tribunais. O Movimento Cultural da Terra de Miranda deixa ainda um agradecimento a todos os envolvidos no processo e aos mirandeses pela confiança depositada.
3: A Autoridade Tributária antecipa-se ao prazo do Ministério Público e avança com a liquidação dos impostos. EDP discorda desta decisão, recusa o pagamento e insiste em levar o diferendo para os tribunais. Já a posição do município de Miranda do Douro é congratulante, mas não acredita nestes prazos. Já o Movimento Cultural Terra de Miranda está apreensivo e só acredita na vitória deste processo quando o valor em causa for liquidado. A paisagem protegida da Albufeira do Azibo, em Macedo Cavaleiros, vai receber um investimento de 1,1 milhão de euros. O projeto foi apresentado nesta quinta-feira e pretende reforçar a conservação da natureza, melhorar os acessos e o ordenamento do espaço, entre outros. O presidente da Câmara Municipal de Macedo Cavaleiros, Sérgio Borges, refere que se pretende atrair visitantes, esclarece.
7: Num resumo, numa espécie de resumo, o centro, o objetivo é que o centro explique, o corredor vai levar ao terreno, o estacionamento vai organizar e a sinalética orientar e a comunicação envolver toda a comunidade e todos os visitantes para que realmente consigamos trazer os visitantes e tenham uma noção do Azibo, não só pela questão das praias, não só pela questão música, mas também pela questão educativa e pela questão verde.
3: A intervenção está dividida em 5 áreas e inclui a criação deste centro interpretativo dedicado aos ecossistemas de água doce e aos valores naturais da paisagem protegida. De acordo com o autarca, estão também previstas melhorias na informação, nos acessos e no ordenamento do espaço, além de mecanismos de acompanhamento da utilização da área protegida.
7: Não só aproveitar a parte que já temos lúdica das praias, mas também a parte ambiental. E aqui queremos, lá está, com o centro interpretativo, fazer explicar às pessoas o que daqui temos de melhor na parte ambiental. O corredor, neste caso, a questão de ligar, e isso acho que é uma mensagem bastante importante e é uma ação bastante importante, nós queremos ligar a cidade de Macedo Cavaleiros ao Azibo, através desse corredor, ou seja, levar e trazer os visitantes e trazer os habitantes de Macedo Cavaleiros ao Azibo, e lá está, o estacionamento ser mais organizado e depois a sinalética que disto advém, para que realmente as pessoas tenham a noção de onde têm que ir e o que podem ver e o que devem ou não e podem fazer.
3: A operação é financiada em 85% por fundos do Fundo Europeu de Desenvolvimento Regional, o FEDER, no valor de cerca de 938 mil euros. O município assegura uma comparticipação de aproximadamente de 165 mil euros. Segundo a vice-presidente da Câmara Municipal de Macedo Cavaleiros, Clementina Gemelgo, a intervenção prevê ainda medidas para acompanhar a utilização da paisagem protegida e apoiar futuras decisões de gestão.
8: Ela traduz-se na melhoria, de facto, de tudo aquilo que pretendemos, da oferta que pretendemos ter disponível para todos os visitantes, mas é também e principalmente a conservação da biodiversidade. Este é um local, como eu lhe chamei, um santuário de vida, quer da fauna, quer da flora, muito própria e muito importante. Há aqui zonas que são verdadeiros endemismos ibéricos, se assim lhe podemos chamar, porque há animais, há plantas que são de facto muito raros e com uma quantidade que nos preocupa em termos de conservação das espécies e que há aqui e não há em muitos mais locais, tanto em Portugal como na Península Ibérica.
3: Na Praia da Ribeira, onde existe maior pressão sobre o espaço, está prevista uma intervenção no estacionamento. O projeto contempla zonas de sombra e melhoria dos acessos, com recurso a espécies árvores autóctones, como explica o chefe de divisão do município de Macedo Cavaleiros.
9: A melhoria está essencialmente em criar zonas de sombreamento para as pessoas, porque as pessoas quando chegam procuram uma zona de, com o calor que nós temos tido, procuram sempre zonas para ter o carro à sombra. Geralmente é sempre nas bordaduras das zonas de estacionamento. Criando uma linhas de árvores, e vamos pôr, estamos a falar de freixos e carvalhos, árvores autóctones aqui da paisagem, vamos tentar criar essas linhas de sombra com grelhas de enrelevamento, porque não é permitida a impermeabilização, e um melhor acesso, sem ser aquele tuvenar, aquele levanta aquele pó, vamos ter com cubos de granito para chegar ao acesso a esse estacionamento.
3: A intervenção tem conclusão prevista para novembro de 2027, segundo a informação apresentada pelo município. Transformar a segunda edição da Desfolhada na maior do país é o desafio assumido pela Associação Viver Mais Mursós, que organiza o evento já no próximo sábado no Conselho de Macedo Cavaleiros. Quem o diz é o presidente da associação, Manuel Rodrigues, em entrevista exclusiva à Rádio Onda Livre. As expectativas para esta segunda edição são elevadas e a organização tem reunido esforços para reforçar a programação.
10: Vai ser uma segunda edição mais reforçada, digamos assim, com mais pujança, com um maior número de grupos envolvidos, incluindo um grupo que vem diretamente da Sardenha. Vamos ter o grupo de Cavaquinhos do Porto, Cantares da Bragão, Cantares de Trabanca. Vamos ter depois também ali algumas experiências com a nossa população. Vamos ter um mercado também ligado aos produtos da terra. Essa nossa desfolhada este ano está a ser considerada pelas pessoas que estão neste mundo das desfolhadas, e digamos que aqui o Minho é muito forte nesta tradição, como sendo a maior desfolhada a nível nacional. Nós estamos com essa expectativa, que vai ser uma desfolhada muito grande, muito divertida, cheia de diversão, de gastronomia também, que nós vamos iniciar à semelhança daquilo que fizemos o ano passado com umas sopas transmontanas, portanto uma coisa como deve ser, envolvendo o pão caseiro, o alho, o nosso azeite, a qualidade e a degustação do nosso azeite, os rojões também.
3: A iniciativa requeria uma prática agrícola ancestral e este ano propõe-se revisitar os anos 60. Manuel Rodrigues faz também um balanço da edição anterior que considera ter sido marcante para quem assistiu.
10: Nós fizemos no dia 13 de setembro a primeira desfolhada aqui da região e também a primeira de Mursós. Foi uma experiência muito boa. Nós tentamos com essa primeira edição aprender muita coisa. Tentamos também trazer de fora alguma sabedoria e foi um evento que ficou marcado nas pessoas.
3: Uma das grandes apostas desta edição será a animação, acrescenta o responsável.
10: O ano passado nós primamos com as ideias que fomos sempre desenvolvendo e adquirindo através das pessoas que nos visitaram, é que aquilo que mais os cativava, além da nossa hospitalidade, era também a nossa gastronomia. Nós vamos continuar a apostar nessa gastronomia, neste bem receber que nós sabemos, e depois vamos ter durante um dia muita animação. Ela vai continuar depois da parte, depois do jantar, com cantares ao desafio. Deixa-me que te diga, com cantares ao desafio. Pedro Caixadinha, Diolinda, o Júnior, tudo isso depois de um dia repleto de animação. Aquilo que nós fazemos com a nossa desfolhada de Mursós, é que nós este ano vamos canalizá-la ainda mais para os nossos antepassados e vamos transportá-la aos anos 60 e vamos, durante o dia, além do corte do milho no terreno, acompanhada com cantares, com grupos tradicionais, como eu já referi, vamos cortar o milho, vamos fazer a carreja do mesmo para o local que temos destinado para isso.
3: A programação começa às 8 da manhã, com a concentração dos participantes, seguindo-se o mata-bicho e a apresentação do grupo da Sardenha em Itália, as Janas de Maisté. Trata-se de um grupo de figuras tradicionais que representam no folclore sardo as Janas, fadas ou bruxas benévolas da mitologia local, que viviam em pequenas nas grutas pré-históricas cavadas na rocha, conhecidas como Domos de Janas. O dia será marcado por várias atividades ligadas à tradicional desfolhada, como a meda, a carrega, o transporte do cereal e a moagem deste cereal, entre outras práticas fortemente associadas à gastronomia típica de Mursós. A organização deixa o convite à população para participar nesta recriação comunitária e, quem sabe, encontrar o milho rei. A seguir, não perca o Espaço Deco com Maria Batista, a falar do Fundo de Garantia de Depósito.
11: Olá, caro consumidor, seja muito bem-vindo a mais uma rúbrica da Deco. Hoje vamos falar de um tema que nos interessa a todos, a segurança do nosso dinheiro que temos no banco. Sabia que existe um mecanismo que protege as suas poupanças caso um banco venha a encerrar ou tenha graves dificuldades financeiras? Chama-se Fundo de Garantia de Depósitos. Na prática, funciona como uma rede de segurança. Se um banco deixar de conseguir devolver o dinheiro aos seus clientes, o fundo garante o reembolso dos depósitos até 100 mil euros por pessoa e por banco. Por exemplo, se tiver 20 mil euros ou 80 mil euros depositados num banco abrangido por este fundo, esse valor estará protegido. Se tiver uma conta conjunta, o limite aplica-se a cada titular. Ou seja, uma conta com dois titulares pode beneficiar de uma proteção até 200 mil euros, desde que a parte de cada um não ultrapasse os 100 mil euros. Mas atenção, esta proteção aplica-se apenas ao dinheiro que tem nas suas contas bancárias, como contas à ordem ou depósitos a prazo. Não abrange investimentos como ações, fundos de investimento ou outros produtos financeiros de maior risco. O dinheiro que investe tem sempre o risco de perda. E se tiver mais de 100 mil euros em poupanças, uma boa forma de aumentar a sua proteção é distribuir esse dinheiro por diferentes bancos que estejam abrangidos pelo Fundo de Garantia de Depósitos. Desta forma, maximiza a sua proteção sob a alçada da lei. É como diz o velho ditado, não coloque todos os ovos na mesma cesta. Se a cesta cair, pare todos os ovos. Mas se os distribuir por várias cestas, o risco é menor. Com as poupanças, acontece o mesmo. Se tiver dúvidas sobre os seus direitos enquanto consumidor de serviços financeiros, pode contar com o apoio da DECO. Obrigada por estar desse lado e vemo-nos em breve.
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7: São 11 horas.
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0: O fim de semana praticamente a bater à porta. Sejam bem-vindos à terceira e última hora da manhã informativa de sexta-feira, 21 de agosto. Vamos à síntese de informação regional. Comigo tenho a Maria João Canadas. Bom dia, Maria João.
2: Muito bom dia. Uma menina de 4 anos morreu na tarde desta quinta-feira na sequência de um afogamento numa piscina particular em Val de Nogueiras, no concelho de Vila Real. Quando os bombeiros da Cruz Verde e as equipas de socorro chegaram ao local, encontraram a vítima em paragem cardiorrespiratória e, apesar das manobras de reanimação, não foi possível reverter a situação, como refere o comandante José Salcedas.
3: Infelizmente, qualquer ativação é sempre má. Quando envolve uma criança com esta idade, muito mais ainda é, pelo menos mexe muito mais com aquilo que é o estado de todas as pessoas envolvidas no evento. Fomos ativados às 15h29 para a zona de uma situação de paragem, cardiorrespiratória. Portanto, quando chegámos ao local, deparámos já com a criança em paragem. Iniciaram-se de imediato as manobras de suporte básico de vida. Esteve também presente neste local a VMER. Contudo, infelizmente, não foi possível reverter esta situação de paragem, vindo a ser declarado o óbito nesse local.
2: O incidente aconteceu numa piscina particular de uma habitação vizinha da família da criança e, ao que tudo indica, a menina terá passado uma vedação. O alerta foi dado às 15h30 da tarde desta quinta-feira. No local esteve a GNR, as equipas de socorro, dos bombeiros, a viatura médica de emergência e reanimação, a VMER, e uma equipa de psicólogos do INEM para apoiar a família e todos os envolvidos.
0: É o ponto final nesta síntese de informação regional. Voltamos a atualizar a informação de Trás-os-Montes e Alto Douro ao meio-dia 30, na CIR. Maria João, até lá, boa sexta-feira.
2: Obrigada, igualmente.
0: E bom trabalho. Dentro de alguns segundos trago-lhe algumas sugestões para o almoço no restaurante O Cantinho da Espanhola.

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0: Estamos a terminar a manhã informativa de sexta-feira, 21 de agosto. Logo após o sinal horário do meio-dia, o espaço de comédia com os parodiantes. Ao meio-dia e 30 vamos atualizar toda a informação de Trás-os-Montes e Alto Douro na antena da Onda Livre. Desde já desejo-lhe um bom almoço.
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0: Aqui está Roberto Carlos.

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23: 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A justiça é cega, mas é uma boa mulher.
25: Ai, tão boa, tão boa.
26: Ora então diga lá, como é que o senhor foi detido?
27: Foi detido por dois polícias, senhora doutora Juíza.
26: Por embriaguez?
27: Sim, senhora. Estavam ambos muito bêbados.
23: Vejo que o réu é acusado de praticar 3 roubos por hora.
25: É verdade, senhora juíza. E garanto a vossa excelência que se o ministro das finanças trabalhasse como eu, seria bem melhor a situação económica no nosso país.
26: Ai, ai, com esta crise não sei onde é que isto vai parar.
28: Olha, eu estou a pensar em ir ao banco levantar todo o dinheiro.
26: Não é? Então e porquê que não vais?
28: Tenho medo que me apanhe.
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A Marquesa da Alcagoita tem uma verdadeira adoração por gatos e gatas, mas desapareceram-lhe todos. Agora, com a gata Fifi, o desgosto foi tão grande que o Sr. Marquês resolveu contratar os detetives investigadores Chocos Comes e Logo Bebes, porque não há dúvida nenhuma de que ali há gatos.

0: Meus senhores, já aqui estão os detetives.
1: Descubram a minha Fifi, por favor.
2: Ah, minha querida, acalme-se, sim. Deixas pôr o assunto aos senhores Chocos Comes e logo bebes.
3: Oh, yes. Queira ter a bondade de expor, please.
2: Queremos que descubram o que tem acontecido aos nossos gatos. A minha esposa, a Marquesa de Alcagoita, tem tido exemplares de várias raças, mas todos acabam por desaparecer.
1: E agora foi a Fifi, uma gata persa muito meiga e muito minha amiga.
4: Oh, e algum restaurante especializado em colha à caçadora por aqui perto, lá?
1: Meu Deus, que horror, que horror!
3: Oh, logo bebes, tem maneiras, please. Senhores marqueses, vamos já investigar o caso.
2: Ah, e não olhem a despesas. E se deslindarem o caso, até vos posso arranjar um título.
4: Ah, mas isso seria ótimo. Um título, olha, ó, seu marquês, um título vinha mesmo a calhar.
3: Ou logo bebes.
4: Ah, não é para mim, chefe, é para o meu clube que não sabe o que é um título há que anos, hein?
0: Vou mostrar-lhes a saída.
4: Homem, tenho que dizer, eu prefiro que me mostres a entrada.
3: Ou logo bebes, let's go.
4: Yes, let's go.
0: Os detetives estão de regresso.
1: Ai, então, descobriram a minha Fifi.
3: Oh, yes, aqui está ela.
1: Mas isso é uma bola de futebol?
2: Sim, mais precisamente uma bola daquelas especiais.
4: Quer dizer, a gatinha, a Fifi, era assim cinzenta, com riscas pretas, não era?
3: E além de descobrir o que é que fizeram com os vossos gatos, descobrimos também o mistério das bolas serem assim tão felinas, saltitantes e fugiria.
4: Olha, tem sete vidas aquelas bolas. Olha, chefe, para ganharmos mais algum, vamos vender aos futebolistas o segredo do truque para chamar e dominar estas bolas, está bem?
3: Mas qual é o teu truque para chamar estas bolas? Posso saber?
4: Eu explico, é assim. Anda cá, gatinha. Anda cá, gatinha.
1: Ai, a minha Fifi.
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13: Não se esqueça de que eu só concordei em vir para a praia com a condição de nos irmos confessar logo que regressemos. Não se esqueça, está bem?
14: Oh, carota, não seja assim, credo. Ai, que pecado cometemos nós ao vir à praia.
13: Que pecado? Nós não vamos estar todo o tempo de olhos fechados, pois não? A mana logo que aqui chegou ficou embasbacada ali com aquele rapaz. Tem estado a fazer ginástica só com aquela tanga vestida que... Ai, Jesus, não lhe tapa nada.
14: Ai, tem toda a razão, mana. Mais valia não trazer nada. Ai, ai.
13: Efigênia, tenha maneiras, está bem. Ai, ai. Veja lá, mas é se me ajuda a escrever o texto para o abaixo-assinado contra as práticas anticoncessionais.
14: Mana, mas como é que a mana quer que eu ajude nesse texto? Se a mana se pôs para aí a escrever palavras estrangeiras, eu nunca aprendi nenhuma língua, porque a nossa mamã dizia que não era nada bonita a prática das línguas. Olha, por exemplo, eu sei lá o que é essa coisa do coitus interruptus.
13: Oh, mana, isto é latim. E o latim é uma língua morta e por isso não é nenhuma língua pecaminosa. Porque como já faleceu, não mexe, nem remexe, nem faz nada dessas coisas diabólicas e satânicas.
14: Ai, Jesus, mana. Ai, Jesus, credo, não se ponha para aí a dizer essas coisas, que já me basta o sol na cabeça para me pôr sonsa. Mana, mas afinal, o que é o coitus interruptus?
13: Olha, mana, basta-lhe saber que é uma coisa muito feia e que nunca se deve fazer. Acrescenta aí a esponja, o diafragma e o preservativo.
14: Mais devagar, mana, mais devagar, porque eu já ouvi dizer que estas coisas do sexo nunca se devem fazer muito depressa. Ora bem, então se bem percebi, aqui no nosso abaixo-assinado contra os métodos anticoncessionais, o que nós estamos aqui a pôr são as coisas que não se devem usar. Não é verdade, mana?
13: Precisamente. A nossa campanha é contra tudo o que nunca se deve usar em casa alguma.
14: Ah, muito bem, muito bem. Mas depois fazemos outro abaixo-assinado a favor do que é preciso usar para não se usar o que não se deve usar. Está bem, mana? Está bem?
13: Mana, explique-se melhor. Afinal, a mana quer fazer um abaixo-assinado a favor do quê? O que é isso que é preciso usar para não se usar o que não se deve usar?
14: Ai, mana... Homens!
13: Homens!
14: Sim, mana, homens! Com aquela coisa natural que Deus lhes deu! Ai.
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19: Ouvi dizer que agora o investimento na ferrovia é estratégico.
20: Ai, ouvi. Finalmente o progresso vai chegar de comboio.
19: Então, estás satisfeito?
20: Estou perdente.
19: Tá porquê?
20: Porque se vier pela linha do costume, só chega depois da inauguração.
19: Mas dizem que é estrutural.
20: Ah, pois é. Em Portugal tudo é estrutural. Até as peras, até alicerces.
21: Então, querida, como vai o seu relacionamento novo com aquele banqueiro famoso?
22: Ai, querida, não me diga nada. No outro dia fui apresentá-lo aos meus pais.
21: E então, Rica, então?
22: Ai, então, olha, só lhe digo, Rica, faltou a luz lá em casa. E eu disse ao meu namorado, aproveita.
21: E ele aproveitou bem?
22: Sim. Aproveitou para levar a carteira e o Rolex do meu pai.
21: Amor, diz-me a verdade. Tens outra?
19: Outra? Claro que não. Ah, usa a mesma com todas.
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0: Uma menina de 4 anos morreu ontem na sequência de um afogamento numa piscina particular em Val de Nogueiras, no concelho de Vila Real. O Fisco já iniciou liquidação de impostos sobre o negócio da compra das 6 barragens pelo consórcio Movera. Em causa estão cerca de 12,3 milhões de euros de imposto de selo pela transmissão das barragens. Entretanto, a EDP já fez saber que discorda da decisão e insiste em levar o diferendo para os tribunais. O município de Macedo Cavaleiros anunciou ontem, em conferência de imprensa, que vai investir mais de 1 milhão de euros na paisagem protegida da Albufeira do Azibo. Uma menina de 4 anos morreu ontem à tarde na sequência de um afogamento numa piscina particular em Val de Nogueiras, no concelho de Vila Real. À chegada ao local, as equipas de socorro, dos bombeiros e da viatura médica de emergência e reanimação constataram que a vítima estava em paragem cardiorrespiratória. Efetuaram manobras de reanimação, mas não foi possível reverter a situação, como refere o comandante dos bombeiros da Cruz Verde, José Salcedas.
1: Infelizmente, qualquer ativação é sempre má quando envolve uma criança com esta idade, muito mais ainda é, pelo menos mexe muito mais com aquilo que é o estado de todas as pessoas envolvidas no evento. Fomos ativados às 15h29 para a zona de uma situação de paragem, cardiorrespiratória. Portanto, quando chegámos ao local, deparámos já com a criança em paragem, iniciaram-se de imediato as manobras de suporte básico de vida. Esteve também presente neste local a VMER. Contudo, infelizmente, não foi possível reverter esta situação de paragem, vindo a ser declarado o óbito nesse local.
0: O incidente aconteceu numa piscina particular, numa habitação contígua ao local onde residia a criança, e tudo aponta para que a menina terá passado uma vedação e caiu à piscina. O comandante dos bombeiros da Cruz Verde lembra a importância da vigilância e das medidas de proteção.
1: Quando envolve crianças, sobretudo, todos nós devemos sempre procurar estar o mais vigilantes possíveis. Sabemos que a qualquer momento eles fazem alguma coisa que não era suposto fazerem, não é? Mesmo por muita atenção que nós demos. Infelizmente, às vezes acontecem este tipo de acidentes, mas sim, é importante manter a vigilância, é importante, no caso das piscinas, estarem tapadas ou estarem vedadas para salvaguardar a integridade das pessoas. Quero, contudo, reforçar que a situação em concreto que estamos a falar, eu não conheço o local, portanto não quero aqui de forma alguma que seja entendível que não houve vigilância ou que a piscina não esteja devidamente resguardada, porque eu não conheço, não sei exatamente o que é que levou à concretização deste acidente. Portanto, os meus conselhos são de uma forma genérica para toda a gente, para os problemas que são importantes ter.
0: No local esteve a GNR, as equipas de socorro dos bombeiros e da viatura médica de emergência e reanimação e uma equipa de psicólogos do INEM para apoiar a família e todos os envolvidos. O Fisco já iniciou a liquidação de impostos sobre o negócio da compra das 6 barragens pelo consórcio Movera. A autoridade tributária antecipa-se assim ao prazo do Ministério Público e avança com a liquidação de impostos. Em causa estão cerca de 12,3 milhões de euros de imposto de selo pela transmissão das barragens. Entretanto, a EDP já fez saber que discorda da decisão e insiste em levar o diferendo para os tribunais. Filipe Ventura Alves.
2: A informação foi avançada pelo vereador da Câmara Municipal de Miranda do Douro, Vítor Bernardo, que garante que os restantes impostos deverão ser liquidados em setembro.
3: Entretanto, a inspeção tributária, nós sabemos, a Câmara sabe que já foi concluída, tendo inclusivamente sido liquidado um dos impostos, o imposto do selo sobre a transmissão onerosa de bens, ou seja, sobre a venda das barragens em si, que corresponde a 12 milhões de euros, mais ou menos 12,3 milhões de euros. E as liquidações relativamente aos outros impostos devidos serão efetuadas em setembro.
2: O processo, no entanto, está longe de estar terminado. A EDP já anunciou que pretende contestar judicialmente as liquidações. O vereador admite que a cobrança poderá, por isso, demorar.
3: Por parte da EDP, as informações públicas que há é que não vão pagar as liquidações que lhe forem remetidas, uma vez que estão com o sentido de interpor uma impugnação nos tribunais administrativos. Quer dizer que a cobrança pode não ser tão rápida como estamos à espera, mas também pode ser rápida.
2: O Ministério Público tinha concluído em outubro do ano passado que a EDP e a Movera estavam obrigadas ao pagamento de 335 milhões de euros em impostos pela venda das barragens. Para Miranda do Douro, uma parte significativa poderá resultar do imposto municipal sobre as transmissões onerosas de imóveis.
3: Estamos a falar de milhões de euros, cerca de 20 milhões de euros. Uma Câmara que tem um orçamento total para um ano de 25 milhões de euros. 20 milhões de euros representam seguramente mais que um mandato inteiro, mais 4, 5 ou 6 anos de investimentos de capital.
2: Também o Movimento Cultural da Terra de Miranda considera este um passo importante, mas deixa um alerta: só haverá vitória definitiva quando os impostos forem efetivamente cobrados.
4: Nós sentimos-nos naturalmente com razão, mas orgulhosos por manter essa razão e por levá-la contra todas estas contrariedades que tivemos no caminho, até que finalmente sejam liquidados os impostos. Mas atenção, estamos a falar que a vitória final chegará apenas quando forem cobrados os impostos. Esta nota de liquidação não implica a sua efetiva cobrança.
2: O Movimento Cultural da Terra de Miranda defende que as receitas, caso sejam efetivamente cobradas, poderão financiar investimentos importantes para o concelho.
4: Desde o primeiro momento, o Movimento Cultural da Terra de Miranda preparou e apresentou já a diversas entidades o Plano Estratégico da Terra de Miranda, onde são citados alguns investimentos reprodutivos que podem ser feitos na Terra de Miranda.
2: Para já, o município de Miranda do Douro celebra este passo depois de uma luta considerada árdua, mas continua a acompanhar o processo e prepara-se para uma nova batalha nos tribunais.
0: Em causa estão cerca de 12 milhões e 300 mil euros de imposto de selo pela transmissão das barragens. O município de Macedo Cavaleiros anunciou ontem, em conferência de imprensa, que vai investir mais de 1 milhão de euros na paisagem protegida da Albufeira do Azibo, um dos principais patrimónios naturais daquele concelho. Um investimento que, revelou o Executivo, visa reforçar a conservação da natureza e melhorar a experiência dos visitantes. Jody Pinto.
5: O projeto foi apresentado esta quinta-feira e pretende reforçar a conservação da natureza, melhorar os acessos e o ordenamento do espaço e qualificar a experiência dos visitantes, como explica o Presidente da Câmara Municipal de Macedo de Cavaleiros, Sérgio Borges.
6: O objetivo é que o centro explique, o corredor vai levar ao terreno, o estacionamento vai organizar e a sinalética orientar e a comunicação envolver toda a comunidade e todos os visitantes.
5: A intervenção integra 5 ações pensadas de forma articulada: a criação de um novo centro interpretativo, a implementação de um corredor ecológico, o ornamento do estacionamento da Praia da Ribeira, a instalação de nova sinalética e a definição de uma nova estratégia de comunicação e valorização do Azibo, com o objetivo de melhorar a organização, a proteção e a divulgação deste espaço natural.
6: Não só aproveitar a parte que já temos lúdica das praias, mas também a parte ambiental. E aqui queremos, lá está, como um centro interpretativo fazer, explicar às pessoas o que daqui temos de melhor na parte ambiental. O corredor, neste caso, a questão de ligar, e isso acho que é uma mensagem bastante importante e é uma ação bastante importante, nós queremos ligar a cidade de Macedo de Cavaleiros ao Azibo, através desse corredor.
5: A operação é financiada em 85% por fundos do Fundo Europeu de Desenvolvimento Regional, num valor de cerca de 938 mil euros. O município assegura uma comparticipação de aproximadamente 165 mil euros. Segundo a vice-presidente da Câmara Municipal de Macedo de Cavaleiros, Clementinas Melgo, a intervenção prevê ainda medidas para acompanhar a utilização da paisagem protegida e apoiar futuras decisões de gestão.
7: Ela traduz-se na melhoria, de facto, de tudo aquilo que pretendemos, da oferta que pretendemos ter disponível para todos os visitantes, mas é também e principalmente a conservação da biodiversidade. Este é um local, como eu lhe chamei, um santuário de vida, quer da fauna, quer da flora, muito própria e muito importante. Há aqui zonas que são verdadeiros endemismos ibéricos, se assim lhe podemos chamar.
5: Na Praia da Ribeira, onde existe maior pressão sobre o espaço, está prevista uma intervenção no estacionamento. O projeto contempla zonas de sombra e melhoria dos acessos com recurso a espécies arbúreas autóctones, como explica o chefe de divisão do município de Macedo de Cavaleiros, Paulo Silva.
8: A melhoria está essencialmente em criar zonas de sombreamento para as pessoas, porque as pessoas quando chegam procuram uma zona de... com o calor que nós temos tido, procuram sempre zonas para ter o carro à sombra. Geralmente é sempre nas bordaduras das zonas de estacionamento. Criando linhas de árvores, e vamos pôr, estamos a falar de freixos e carvalhos, árvores autóctones aqui da paisagem, vamos tentar criar essas linhas de sombra com grelhas de enrelevamento, porque não é permitida a impermeabilização, e um melhor acesso, sem ser aquele tuvenar, aquele levanta aquele pó, vamos ter com cubos de granito para chegar ao acesso a esse estacionamento.
5: A intervenção tem conclusão prevista para novembro de 2027, segundo a informação apresentada pelo município.
0: O projeto prevê ainda a valorização das condições de visitação e a proteção dos recursos naturais da paisagem protegida, com a intervenção a abranger diferentes pontos do Azibo. A Unidade de Emergência de Proteção e Socorro, da GNR, tem equipas especializadas em busca e resgate em ambiente de montanha, um serviço que tem vindo a ser cada vez mais solicitado. O último balanço dá conta de mais de 400 intervenções realizadas desde 2024. Um dos postos está localizado no Parque Nacional da Peneda Gerês, abrangendo a área do Conselho de Monte Alegre. O Tenente-Coronel João Fernandes, da GNR, refere que o posto do Gerês foi criado em 2021.
9: Sentimos a necessidade, desde 2002, 2003, à data na Serra da Estrela, a criar um posto específico para a atuação em busca e resgate em ambientes de montanha e, mais recentemente, sentimos também a necessidade de alargar isto, esta missão específica, a outras áreas do território e, em concreto, o Parque Nacional da Peneda Gerês, em concreto, desde a implementação em 2021. No entanto, já há uns anos atrás, teríamos montado várias equipas. Aqui destacar nesta área de referência a equipa que nós tínhamos em Arcos de Valdevez e também a equipa que nós tínhamos também no nosso posto de intervenção, proteção e socorro de Vila Real.
0: Desde a pandemia Covid-19, tem-se registado uma elevada procura de visitantes aos territórios de montanha para a prática de desportos de natureza, turismo e lazer. Aliada às exigências orográficas e às bruscas alterações climáticas, a GNR mantém uma resposta operacional permanente e diferenciada.
9: O turismo de natureza, nos últimos anos, adquiriu uma importância extra, digamos assim, se calhar aqui com um dos marcos, a pandemia. Portanto, na altura da pandemia, muitas pessoas sentiram necessidade também de sair um pouco mais das cidades, de andar em zonas mais florestais, mais rurais, e portanto nós sentimos que talvez tenha sido um dos momentos de mudança de paradigma e de maior procura destas áreas. Nós, primordialmente, o nosso grande objetivo é prevenir, e portanto esta questão dos números muitas vezes não traduzem realmente aquilo que é o nosso impacto pretendido no território.
0: Antes de uma caminhada na montanha, há conselhos que convém ter em conta, como, por exemplo, um planeamento prévio do percurso. Depois, há detalhes que na montanha são importantes, como lembra o Tenente-Coronel João Fernandes.
9: Informar outras pessoas que vão fazer e para onde é que vão. Obviamente também perceber cada vez mais as condições meteorológicas são fulcrais, que também se façam acompanhar de uma série de equipamentos e, eventualmente, mantimentos de acordo com o tempo que esperam fazer aquela atividade, o calçado adequado, que nem sempre acontece, uma mochila com coisas basilares, dependendo das condições meteorológicas, desde o impermeável, um chapéu, óculos de sol, protetor, um telemóvel, mas devidamente carregado, e antes que nestas zonas, algumas das áreas nem sempre têm a cobertura da rede, uma lanterna, de acordo com o horário que é expectável fazerem a atividade, água, mantimentos / alimentos suficientes para o percurso.
0: E uma regra fundamental é evitar fazer os percursos de montanha sozinhos. Transformar a segunda edição da Desfolhada na Maior do País é o desafio assumido pela Associação Viver Mais de Mursós, que organiza o evento este sábado no Conselho de Macedo Cavaleiros. Quem o diz é o Presidente da Associação, Manuel Rodrigues.
10: Vai ser uma segunda edição mais reforçada, digamos assim, com mais pujança, com um maior número de grupos envolvidos, incluindo um grupo que vem diretamente da Sardenha. Vamos ter o grupo de Cavaquinhos do Porto, Cantares de Abragão, Cantares de Trabanca. Vamos ter depois também ali algumas experiências com a nossa população. Vamos ter um mercado também ligado aos produtos da terra. Essa nossa desfolhada este ano está a ser considerada por aquelas pessoas que estão neste mundo das desfolhadas, e digamos que aqui o Minho é muito forte nesta tradição, como sendo a maior desfolhada a nível nacional. Nós estamos com essa expectativa que vai ser uma desfolhada muito grande, muito divertida, cheia de diversão, de gastronomia também, que nós vamos iniciar à semelhança daquilo que fizemos o ano passado com umas sopas transmontanas, portanto uma coisa como deve ser, envolvendo o pão caseiro, o alho, o nosso azeite, a qualidade e a degustação do nosso azeite, os rojões também.
0: A iniciativa requeria uma prática agrícola ancestral e este ano propõe-se revisitar os anos 60. Manuel Rodrigues faz também um balanço da edição anterior que considera ter sido marcante para quem assistiu.
10: Nós fizemos no dia 13 de setembro a primeira desfolhada aqui da região e também a primeira de Mursós. Foi uma experiência muito boa. Nós tentamos com essa primeira edição aprender muita coisa, tentamos também trazer de fora alguma sabedoria e foi um evento que ficou marcado nas pessoas.
0: Uma das grandes apostas desta edição será a animação.
10: O ano passado nós primamos com as ideias que fomos sempre desenvolvendo e adquirindo através das pessoas que nos visitaram, é que aquilo que mais os cativava, além da nossa hospitalidade, era também a nossa gastronomia. Nós vamos continuar a apostar nessa gastronomia, neste bem receber que nós sabemos, e depois vamos ter durante um dia muita animação. Ela vai continuar depois da parte, depois do jantar, com cantares ao desafio, deixa-me que te diga, com cantares ao desafio, Pedro Caixadinha, Diolinda, o Júnior, tudo isso depois de um dia repleto de animação. Aquilo que nós fazemos com a nossa desfolhada de Mursós, é que nós este ano vamos canalizá-la ainda mais para os nossos antepassados e vamos transportá-la aos anos 60 e vamos, durante o dia, além do corte do milho no terreno, acompanhada com cantares, com grupos tradicionais, como eu já referi, vamos cortar o milho, vamos fazer a carreja do mesmo para o local que temos destinado para isso.
0: A organização deixou convite à população para participar nesta recriação comunitária em Mursós e quem... No fecho desta edição, recordo um dos temas que vai marcando, infelizmente, a atualidade na região. Uma menina de 4 anos morreu ontem na sequência de um afogamento numa piscina particular em Val de Nogueiras, no concelho de Vila Real.
1: Fomos ativados às 15h29 para uma zona de uma situação de paragem, de causa respiratória. Portanto, quando chegámos ao local, deparámos já com a criança em paragem. Iniciaram-se de imediato as manobras de suporte básico de vida. Esteve também presente a VEMER, contudo, infelizmente, não foi possível reverter esta situação de paragem.
0: As declarações do comandante dos bombeiros da Cruz Verde, José Salcedas. O incidente aconteceu numa piscina particular, numa habitação contígua ao local onde residia a criança. Tudo aponta para que a menina terá passado uma vedação e caiu à piscina.
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11: É uma hora. Boa tarde.
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1: Estamos na reta final desta primeira hora da primeira edição dos Discos Pedidos. 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Nós estamos de regresso dentro de alguns minutos, logo após o sinal horário das 14. Se ainda não teve a oportunidade de participar, conto consigo na segunda hora. É só marcar o 278-428-376 ou 278-428-377. Estamos de volta dentro de alguns minutos para a segunda parte dos Discos Pedidos. Até já. 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
11: São 2 horas. Boa tarde. 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

0: Vamos a ter grandes músicas para si.
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0: Passam 20 minutos das 3 da tarde. Carolina Deslandes na antena da Onda Livre.
1: 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Tu achavas que eras bom nisto.
0: E vamos ter uma tarde recheada de muita e boa música.
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0: Às 17 vamos atualizar a informação regional. Às 17h30 o espaço O Sentido das Palavras, com a assinatura de Carlos Cabrita. E às 18 o espaço do Fado, alma da música portuguesa. Aproveite muito bem esta sexta-feira e desde já um bom fim de semana.
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12: São 4 horas. Boa tarde. 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
11: Atualizamos a informação regional com a jornalista Jody Pinto.
12: Entre as medidas apresentadas está a criação de um centro interpretativo, a criação de um corredor verde de entre Vale de Prados e o asilo e a criação de locais de estacionamento organizado de forma a potenciar a visita de quem visita as praias. O Grupo Desportivo Macedense apresentou novidades na última gala que decorreu esta quinta-feira. Para além da subida, a segunda divisão vai ter uma plataforma e regresso da equipa feminina sénior. A Polícia Judiciária deteve um homem fortemente indiciado pela autoria de um crime de incêndio florestal que deflagrou no passado 19 de agosto em Sabrosa, no distrito de Vila Real. Em comunicado, a PJ indica que foi possível apurar que o incêndio terá sido provocado através da utilização de velas de cera colocadas no interior de uma zona florestal com a vegetação seca. Segundo a mesma fonte, o incêndio consumiu cerca de 5 mil metros quadrados de pinhal e mato, atingindo ainda alguns castanheiros e parcelas de terreno agrícola. O detido também reside em Sabrosa, vai ser presente à autoridade judiciária competente. Uma menina de 4 anos morreu na tarde desta quinta-feira na sequência de um afogamento numa piscina particular em Val de Nogueiras, no concelho de Vila Real. Quando os bombeiros da Cruz Verde e as equipas de socorro chegaram ao local, encontraram a criança em paragem cardiorrespiratória. Apesar das manobras de reanimação, não foi possível reverter a situação, como refere o comandante José Salcedas.
13: Infelizmente, qualquer ativação é sempre má. Quando envolve uma criança com esta idade, muito mais ainda é, pelo menos mexe muito mais com aquilo que é o estado de todas as pessoas envolvidas no evento. Fomos ativados às 15h29 para uma situação de paragem, cardiorrespiratória. Portanto, quando chegámos ao local, deparámos já com a criança em paragem. Iniciaram-se de imediato as manobras de suporte básico de vida. Esteve também presente neste local a VMER. Contudo, infelizmente, não foi possível reverter esta situação de paragem, vindo a ser declarado o óbito nesse local.
12: O incidente aconteceu numa piscina particular de uma habitação vizinha da família da criança. Ao que tudo indica, a menina terá passado uma vedação. Perante este tipo de situações, o comandante deixa um apelo à vigilância, sobretudo quando estão em causa crianças. O incidente aconteceu numa piscina particular. O alerta foi dado aqui às 15h29. No local esteve a GNR, as equipas de socorro, o dos bombeiros e a viatura médica de emergência e reanimação e uma equipa de psicólogos do INEM para apoiar a família e todos os envolvidos. Quase 6 anos depois da venda das barragens da EDP, a autoridade tributária já liquidou a primeira parte dos impostos reclamados no âmbito do negócio. Em causa estão cerca de 12,3 milhões de euros, imposto do selo pela transmissão das barragens. Filipe Ventura Alves.
14: A informação foi avançada pelo vereador da Câmara Municipal de Miranda do Douro, Vítor Bernardo, que garante que os restantes impostos deverão ser liquidados em setembro.
15: Entretanto, a inspeção tributária, nós sabemos, a Câmara sabe que já foi concluída, tendo inclusivamente sido liquidado um dos impostos, o imposto do selo sobre a transmissão onerosa de bens, ou seja, sobre a venda das barragens em si, que corresponde a 12 milhões de euros, mais ou menos 12,3 milhões de euros. E as liquidações relativamente aos outros impostos devidos serão efetuadas em setembro.
14: O processo, no entanto, está longe de estar terminado. A EDP já anunciou que pretende contestar judicialmente as liquidações. O vereador admite que a cobrança poderá, por isso, demorar.
15: Por parte da EDP, as informações públicas que há é que não vão pagar as liquidações que lhe forem remetidas, uma vez que estão com o sentido de interpor uma impugnação nos tribunais administrativos. Quer dizer que a cobrança pode não ser tão rápida como estamos à espera, mas também pode ser rápida.
14: O Ministério Público tinha concluído em outubro do ano passado que a EDP e a Movera estavam obrigadas ao pagamento de 335 milhões de euros em impostos pela venda das barragens. Para Miranda do Douro, uma parte significativa poderá resultar do imposto municipal sobre as transmissões onerosas de imóveis.
15: Estamos a falar de milhões de euros, cerca de 20 milhões de euros. Uma Câmara que tem um orçamento total para um ano de 25 milhões de euros, 20 milhões de euros representam seguramente mais que uma mandato inteiro, mais 4, 5 ou 6 anos de investimentos de capital.
14: Também o movimento cultural da Terra de Miranda considera este um passo importante, mas deixa um alerta: só haverá vitória definitiva quando os impostos forem efetivamente cobrados.
16: Nós sentimos-nos naturalmente com a razão, mas orgulhosos por manter essa razão e por levá-la contra todas estas contrariedades que tivemos no caminho, até que finalmente sejam liquidados os impostos. Mas atenção, estamos a falar que a vitória final chegará apenas quando forem cobrados os impostos. Esta nota de liquidação não implica a sua efetiva cobrança.
14: O movimento cultural da Terra de Miranda defende que as receitas, caso sejam efetivamente cobradas, poderão financiar investimentos importantes para o concelho.
16: Desde o primeiro momento, o movimento cultural da Terra de Miranda preparou e apresentou já a diversas entidades o plano estratégico da Terra de Miranda, onde são citados alguns investimentos reprodutivos que podem ser feitos na Terra de Miranda.
14: Para já, o município de Miranda do Douro celebra este passo depois de uma luta considerada árdua, mas continua a acompanhar o processo e prepara-se para uma nova batalha nos tribunais. O Movimento Cultural da Terra de Miranda deixa ainda um agradecimento a todos os envolvidos no processo e aos mirandeses pela confiança depositada.
12: A autoridade tributária antecipa-se ao prazo do Ministério Público e avança agora com a liquidação dos impostos. A EDP discorda desta decisão, recusa o pagamento e insiste em levar o diferendo para os tribunais. A paisagem protegida da Albufeira do Azibo em Macete Cavaleiros vai receber um investimento de 1,1 milhão de euros. O projeto foi apresentado esta quinta-feira e pretende reforçar a conservação da natureza, melhorar os acessos e o ordenamento do espaço, entre outros. O presidente da Câmara Municipal de Macete Cavaleiros, Sérgio Bosch, refere atrair visitantes e esclarece.
17: Num resumo, numa espécie de resumo, o centro vai, o objetivo é que o centro explique, o corredor vai levar ao terreno, o estacionamento vai organizar e a sinalética orientar e a comunicação envolver toda a comunidade e todos os visitantes para que realmente consigamos trazer os visitantes e tenham uma noção do Azibo, não só pela questão das praias, não só pela questão lúdica, mas também pela questão educativa e pela questão verde que...
12: A intervenção está dividida em 5 áreas e inclui a criação deste centro interpretativo dedicado aos ecossistemas da água doce e aos valores naturais da paisagem protegida. De acordo com o autarca, estão também previstas melhorias na informação, nos acessos e no ordenamento do espaço, além de mecanismos de acompanhamento da utilização da área protegida.
17: Não só aproveitar a parte que já temos lúdica das praias, mas também a parte ambiental. E aqui queremos, lá está, com o centro interpretativo, fazer explicar às pessoas o que daqui temos de melhor na parte ambiental. O corredor, neste caso, a questão de ligar, e isso acho que é uma mensagem bastante importante e é uma ação bastante importante, nós queremos ligar a cidade de Macedo Cabaleiros ao Azibo, através desse corredor, ou seja, levar e trazer os visitantes e trazer os habitantes de Macedo Cabaleiros ao Azibo, e lá está, o estacionamento ser mais organizado e depois a sinalética que disto advém, para que realmente as pessoas tenham a noção de onde têm que ir e o que podem ver e o que devem ou não e podem fazer.
12: A operação é financiada em 85% por fundos do Fundo Europeu de Desenvolvimento Regional, num valor de cerca de 938 mil euros. O município assegura uma comparticipação de aproximadamente 165 mil euros. Segundo a vice-presidente da Câmara Municipal de Macedo Cavaleiros, Clementinas Melo, a intervenção prevê ainda medidas para acompanhar a utilização da paisagem protegida e apoiar futuras decisões de gestão.
18: Ela traduz-se na melhoria, de facto, de tudo aquilo que pretendemos, da oferta que pretendemos ter disponível para todos os visitantes, mas é também e principalmente a conservação da biodiversidade. Este é um local, como eu lhe chamei, um santuário de vida, quer da fauna, quer da flora, muito própria e muito importante. Há aqui zonas que são verdadeiros endemismos ibéricos, se assim podemos chamar, porque há animais, há plantas que são de facto muito raros e com uma quantidade que nos preocupa em termos de conservação das espécies e que há aqui e não há em muitos mais locais, tanto em Portugal como na Península Ibérica.
12: Na Praia da Ribeira, onde existe maior pressão sobre o espaço, está prevista uma intervenção no estacionamento. O projeto contempla zonas de sombra, a melhoria dos acessos com recurso a espécies de árvores autóctones, como explica o chefe da divisão do município de Macedo Cavaleiros. Paulo Silva.
19: A melhoria está essencialmente em criar zonas de sombreamento para as pessoas, porque as pessoas quando chegam procuram uma zona de, com o calor que nós temos tido, procuram sempre zonas para ter o carro à sombra. Geralmente é sempre nas bordaduras das zonas de estacionamento. Criando linhas de árvores, e vamos pôr, estamos a falar de freixos e carvalhos, árvores autóctones aqui da paisagem, vamos tentar criar essas linhas de sombra com grelhas de enrelevamento, porque não é permitida a impermeabilização, e um melhor acesso, sem ser aquele tuvená, aquele levanta aquele pó, vamos ter com cubos de granito para chegar ao acesso a esse estacionamento.
12: A intervenção tem conclusão prevista para novembro de 2027, segundo a informação apresentada pelo município. Foi em ambiente de festa que o Grupo Desportivo Macedense apresentou no Jardim 1º de Maio a equipa para a época de 2026 e 27, numa gala marcada por várias novidades. O grupo aposta no crescimento do clube fora das quatro linhas com uma nova plataforma digital e a criação de uma equipa sénior feminina de futsal, como explica o presidente do clube, André Vaz.
20: A plataforma faz parte de um processo de crescimento e acompanhamento dos novos tempos, evoluir e fazer com que o clube evolua também cada vez mais. Daí essa plataforma, digitalizar e chegar a toda a gente sem terem que se deslocar à sede social do clube. A equipa feminina é uma evolução natural. É uma evolução natural porque um clube que quer dar resposta às necessidades das pessoas da cidade, das pessoas da região, tem que diversificar a oferta.
12: Com os olhos postos no campeonato, a direção assume um objetivo claro: levar o Macedense de volta ao patamar mais alto.
20: O foco é sempre esse: é ser campeões, subir divisão, ir para o patamar que é nosso.
12: Para isso, o clube manteve a estrutura base do plantel da última época e reforçou a equipa com duas caras novas. A formação continua igualmente a ser uma das prioridades da direção, com o objetivo de preparar os jogadores que poderão, no futuro, representar a equipa principal.
20: A formação é a base de qualquer clube e o GDM não é a exceção à regra. Temos que formar os nossos jovens, potenciá-los e eles serem a espinha dorsal da equipa.
12: Conta ainda com um grupo de xadrez, mobilidade que tem vindo a crescer e a conquistar títulos. E, para todas estas modalidades do grupo, André Vaz afirma que, apesar do apoio do município e dos patrocinadores, as dificuldades financeiras continuam a ser um desafio, sobretudo para o clube do interior.
20: Nunca é suficiente. Qualquer clube e um clube do interior tem sempre dificuldades financeiras.
12: E entre jogadores, dirigentes, famílias, patrocinadores e adeptos, o presidente deixa uma garantia. O GDM quer continuar a crescer com a cidade e criar uma imagem renovada para os equipamentos, com o objetivo de aproximar o clube à comunidade.
20: Nós só temos que agradecer, porque é graças a toda esta gente, a esta envolvência toda que anda à volta do clube, que o clube consegue ser o que é, proporcionar o que proporciona e crescer cada vez mais.
12: O campeonato, aliás, arranca a 19 de setembro e o objetivo está traçado: lutar pelo título e pela subida de divisão.

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0: o sentido das palavras, um olhar mais positivo sobre a vida. Ao longo dos anos, muito se tem falado sobre o autoconhecimento e de vivermos em consciência plena. Está comprovado os benefícios de estarmos atentos aos nossos pensamentos e emoções. Se não tivermos a consciência de como estamos a sentir, como podemos perceber o que é o melhor para nós? Tire algum tempo para refletir sobre o seu dia, avaliar como se sente relativamente aos seus objetivos, ao seu presente, ao seu futuro. Se o que está a fazer e a sentir neste momento é algo que gostaria de mudar, por que não criar um compromisso consigo mesmo? Por exemplo, escreva os seus objetivos num caderno. O motivo para o fazer é simples. Ao descrever o que pretende, terá uma meta nítida e definida a perseguir, que lhe dará felicidade sempre que pensar nela e que o inspirará a continuar a concretizar os seus sonhos. Pense nisto e seja feliz.
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3: São 18 horas. 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
1: Ficou em prisão preventiva a mulher de 63 anos que provocou um incêndio urbano em Folha dela, no concelho de Vila Real. A Polícia Judiciária também deteve fora de flagrante delito um homem de 64 anos pela autoria de um crime de incêndio florestal que aconteceu na passada quarta-feira em Sabrosa. Uma menina de 4 anos morreu ontem à tarde na sequência de um afogamento numa piscina particular no concelho de Vila Real. O Fisco já iniciou liquidação de impostos sobre o negócio da compra das 6 barragens pelo consórcio Malvera. Em causa estão cerca de 12 milhões e 300 mil euros de imposto de selo pela transmissão das barragens. Entretanto, a EDP já fez saber que discorda desta decisão e insiste em levar o diferendo para os tribunais. Ficou em prisão preventiva a mulher de 63 anos que provocou um incêndio urbano em Folha dela, Vila Real. Recordo que a Polícia Judiciária deteve fora de flagrante delito esta mulher após apurar que o incêndio terá sido provocado mediante a utilização de fósforos sobre a vegetação, roupas velhas, papéis e plásticos que a própria detida tinha amontoado no dia anterior na via pública e próximo da sua residência. Entretanto, a Polícia Judiciária também deteve fora de flagrante delito um homem de 64 anos para autoria de um crime de incêndio florestal na passada quarta-feira em Sabrosa. A investigação permitiu apurar que o incêndio foi provocado mediante a utilização de velas de cera colocadas no interior da mancha florestal e em zona de carga vegetal seca. Segundo o comunicado da PJ, graças à intervenção dos bombeiros e meios aéreos, o incêndio apenas consumiu uma área de cerca de 5 mil metros quadrados de pinhal, mato, alguns castanheiros e parcelas de terreno agrícola. Não fosse tal a intervenção, estaria em perigo a área envolvente, constituída por vinhas, olival, pinhal de várias centenas de hectares e terrenos agrícolas, bem como habitações situadas a cerca de 200 metros, pode ler-se no comunicado. O detido, residente naquela localidade, será presente à autoridade judiciária para primeiro interrogatório judicial e aplicação das medidas de coação. A investigação prossegue sob a direção do Ministério Público de Vila Real. Uma menina de 4 anos morreu ontem à tarde na sequência de um afogamento numa piscina particular em Val de Nogueiras, no concelho de Vila Real. À chegada ao local, as equipas de socorro dos bombeiros e da viatura médica de emergência e reanimação constataram que a vítima estava em paragem cardiorrespiratória, efetuaram manobras de reanimação, mas não foi possível reverter a situação, como refere o comandante dos bombeiros da Cruz Verde, José Salcedas.
2: Infelizmente, qualquer ativação é sempre má quando envolve uma criança com esta idade, muito mais ainda é, pelo menos mexe muito mais com aquilo que é o estado de todas as pessoas envolvidas no evento. Fomos ativados às 15h29 para a zona de uma situação de paragem cardiorrespiratória. Portanto, quando chegámos ao local, deparámos já com a criança em paragem, iniciaram-se de imediato as manobras de suporte básico de vida. Esteve também presente neste local a VMER. Contudo, infelizmente, não foi possível reverter esta situação de paragem, vindo a ser declarado o óbito nesse local.
1: O incidente aconteceu numa piscina particular, numa habitação contígua ao local onde residia a criança, e tudo aponta para que a menina terá passado uma vedação e caiu à piscina. O comandante dos bombeiros da Cruz Verde lembra a importância da vigilância e das medidas de proteção.
2: Quando envolve crianças, sobretudo, todos nós devemos sempre procurar estar o mais vigilantes possíveis. Sabemos que a qualquer momento eles fazem alguma coisa que não era suposto fazerem, não é? Mesmo por muita atenção que nós demos. Infelizmente, às vezes acontecem este tipo de acidentes, mas sim, é importante manter a vigilância, é importante, no caso das piscinas, estarem tapadas ou estarem vedadas para salvaguardar a integridade das pessoas. Quero, contudo, reforçar que a situação em concreto que estamos a falar, eu não conheço o local, portanto não quero aqui de forma alguma que seja entendível que não houve vigilância ou que a piscina não esteja devidamente resguardada, porque eu não conheço, não sei exatamente o que é que levou à concretização deste acidente. Portanto, os meus conselhos são de uma forma genérica para toda a gente, para os problemas que são importantes ter.
1: No local esteve a GNR, as equipas de socorro dos bombeiros e da viatura médica de emergência e reanimação e uma equipa de psicólogos do INEM para apoiar a família e todos os envolvidos. O Fisco já iniciou a liquidação de impostos sobre o negócio da compra das 6 barragens pelo consórcio Malvera. A autoridade tributária antecipa-se assim ao prazo do Ministério Público e avança com a liquidação de impostos. Em causa estão cerca de 12,3 milhões de euros de imposto de selo pela transmissão das barragens. Entretanto, a EDP já fez saber que discorda da decisão e insiste em levar o diferendo para os tribunais. Filipe Ventura Alves.
3: A informação foi avançada

0: pelo vereador da Câmara Municipal de Miranda do Douro, Vítor Bernardo, que garante que os restantes impostos deverão ser liquidados em setembro.
1: Entretanto, a inspeção tributária, nós sabemos, a Câmara sabe que já foi concluída, tendo inclusivamente sido liquidado um dos impostos, o imposto do selo sobre a transmissão onerosa de bens, ou seja, sobre a venda das barragens em si, que corresponde a 12 milhões de euros, mais ou menos 12,3 milhões de euros. E as liquidações relativamente aos outros impostos devidos serão efetuadas em setembro.
0: O processo, no entanto, está longe de estar terminado. A EDP já anunciou que pretende contestar judicialmente as liquidações. O vereador admite que a cobrança poderá, por isso, demorar.
1: Por parte da EDP, as informações públicas que há é que não vão pagar as liquidações que lhe forem remetidas, uma vez que estão com o sentido de interpor uma impugnação nos tribunais administrativos. Quer dizer que a cobrança pode não ser tão rápida como estamos à espera, mas também pode ser rápida.
0: O Ministério Público tinha concluído em outubro do ano passado que a EDP e a Movera estavam obrigadas ao pagamento de 335 milhões de euros em impostos pela venda das barragens. Para Miranda do Douro, uma parte significativa poderá resultar do imposto municipal sobre as transmissões onerosas de imóveis.
1: Estamos a falar de milhões de euros, cerca de 20 milhões de euros. Uma Câmara que tem um orçamento total para um ano de 25 milhões de euros, 20 milhões de euros representam seguramente mais que um mandato inteiro, mais 4, 5 ou 6 anos de investimentos de capital.
0: Também o Movimento Cultural da Terra de Miranda considera este um passo importante, mas deixa um alerta: só haverá vitória definitiva quando os impostos forem efetivamente cobrados.
2: Nós sentimos-nos naturalmente com razão, mas orgulhosos por manter essa razão e por levá-la contra todas estas contrariedades que tivemos no caminho, até que finalmente sejam liquidados os impostos. Mas atenção, estamos a falar que a vitória final chegará apenas quando forem cobrados os impostos. Esta nota de liquidação não implica a sua efetiva cobrança.
0: O Movimento Cultural da Terra de Miranda defende que as receitas, caso sejam efetivamente cobradas, poderão financiar investimentos importantes para o concelho.
2: Desde o primeiro momento, o Movimento Cultural da Terra de Miranda preparou e apresentou já a diversas entidades o Plano Estratégico da Terra de Miranda, onde são citados alguns investimentos reprodutivos que podem ser feitos na Terra de Miranda.
0: Para já, o município de Miranda do Douro celebra este passo depois de uma luta considerada árdua, mas continua a acompanhar o processo e prepara-se para uma nova batalha nos tribunais.
3: Em causa estão cerca de 12 milhões e 300 mil euros de imposto de selo pela transmissão das barragens. A Unidade de Emergência de Proteção e Socorro, da GNR, tem equipas especializadas em busca e resgate em ambiente de montanha, um serviço que tem vindo a ser cada vez mais solicitado. O último balanço dá conta de mais de 400 intervenções realizadas desde 2024. Um dos postos está localizado no Parque Nacional da Peneda Jerez, abrangendo a área do concelho de Montalegre. O Tenente-Coronel João Fernandes, da GNR, refere que o posto do Jerez foi criado em 2021.
4: Sentimos a necessidade, desde 2002, 2003, à data na Serra da Estrela, a criar um posto específico para a atuação em busca e resgate em ambientes de montanha e, mais recentemente, sentimos também a necessidade de alargar isto, esta missão específica, a outras áreas do território e, em concreto, Parque Nacional da Peneda Jerez, em concreto, desde a implementação em 2021. No entanto, já há uns anos atrás, teríamos montado várias equipas, aqui destacar nesta área de referência a equipa que nós tínhamos em Arcos de Valdevez e também a equipa que nós tínhamos também no nosso posto de intervenção, proteção e socorro de Vila Real.
3: Desde a pandemia Covid-19, tem-se registado uma elevada procura de visitantes aos territórios de montanha para a prática de desportos de natureza, turismo e lazer. Aliada às exigências orográficas e às bruscas alterações climáticas, a GNR mantém uma resposta operacional permanente e diferenciada.
4: O turismo de natureza, nos últimos anos, adquiriu uma importância extra, digamos assim, se calhar aqui com um dos marcos, a pandemia. Portanto, na altura da pandemia, muitas pessoas sentiram necessidade também de sair um pouco mais das cidades, de andar em zonas mais florestais, mais rurais, e portanto nós sentimos que talvez tenha sido um dos momentos de mudança de paradigma e de maior procura destas áreas. Nós, primordialmente, o nosso grande objetivo é prevenir, e portanto esta questão dos números muitas vezes não traduzem realmente aquilo que é o nosso impacto pretendido no território.
3: Antes de uma caminhada na montanha, há conselhos que convém ter em conta, como, por exemplo, um planeamento prévio do percurso. Depois, há detalhes que na montanha são importantes, como lembra o Tenente-Coronel João Fernandes.
4: Informar outras pessoas que vão fazer e para onde é que vão. Obviamente também perceber cada vez mais as condições meteorológicas são fulcrais, que também se façam acompanhar de uma série de equipamento e, eventualmente, mantimentos de acordo com o tempo que esperam fazer aquela atividade. O calçado adequado, que nem sempre acontece. Uma mochila com coisas basilares, das condições meteorológicas, desde um impermeável, um chapéu, óculos de sol, protetor, um telemóvel, mas devidamente carregado, e antes que nestas zonas, algumas das áreas nem sempre têm a cobertura da rede, uma lanterna, de acordo com o horário que é expectável fazerem a atividade, água, mantimentos, / alimentos suficientes para o percurso.
3: E uma regra fundamental é evitar fazer os percursos de montanha sozinhos. Há mais de uma década que agosto é sinónimo de tomate, coração de boi do Douro. Este ano a grande novidade é que nos 19 municípios da Cime Douro o produto pode ser encontrado nas emendas dos restaurantes durante todo este mês. Celeste Pereira, da organização, refere que são mais de 30 os restaurantes aderentes da Festa do Tomate à mesa.
5: Falar de agosto é falar de Festa do Tomate. Quer seja, no fundo a festa tem três vertentes, a Festa do Tomate à mesa, Festa do Tomate nos restaurantes da região. Este ano, esta edição, contamos com o apoio da Cime Douro, da Comunidade Intermunicipal do Douro, e alargamos a todo o território do Douro esta Festa do Tomate à mesa. E, portanto, temos mais de 30 restaurantes em todos os concelhos do Douro. Há pelo menos um restaurante a oferecer tomate à mesa e tomate em força.
3: Esta sexta-feira tem lugar o concurso do Melhor Tomate Coração de Boi do Douro, na Quinta do Mourão, em Cambres, Lamego.
5: Desde a primeira hora envolvemos como júri um conjunto de chefes de cozinha, de jornalistas, de gente da área, que avaliam o melhor tomate do ano. Após o concurso há um encontro de entusiastas de tomate, que vêm de todo o país, e é um encontro que junta entusiastas, produtores de vinhos, que também são os produtores de tomate, o júri, jornalistas, etc. É um encontro que decorre sempre de uma forma muito informal, e é aí que se sabe o vencedor do ano, gera sempre muita expectativa. Este ano vamos começar esse encontro com um debate à volta de como transformar o tomate coração de boi do Douro num ativo económico no território.
3: Este sábado, no Largo da Capela de Arroios, em Vila Real, vai decorrer o Mercadinho da Capela com a venda tomate coração de boi e de outros produtos da região.
5: Fazemos uma prova de tomate, azeite e flor de sal no interior da capela, que tem vindo a tornar-se um momento emblemático desta festa em Arroios, e tem sido, no fundo, é uma prova em que é conduzida por especialistas, gera sempre muita atração. No espaço exterior da capela temos um mercadinho de produtos locais, de produtos da terra, muito tomate à venda. Temos também vinhos do Douro, DOC e Porto, temos produtos regionais, produtos tradicionais e petiscos para que as pessoas vão, possam comprar num mercadinho os produtos da terra, possam também desfrutar do espaço e poder prolongar a festa, digamos assim. É uma festa que corre sempre em ambiente de música, animação, dança.
3: Este ano a Festa do Tomate Coração de Boi do Douro conta com o apoio da Cime Douro. Miguel Santos, secretário-geral desta Cime, considera que o tomate é um ativo territorial.
6: O tomate coração de boi há de ser sempre um produto de escassez, de sazonalidade, mas olhamos para ele como uma marca e um ativo territorial. É isso que nós queremos fazer, não é propriamente como um ativo económico, e foi essa a razão pela qual nós este ano decidimos para esta iniciativa, que já tem alguns anos e que agora está perfeitamente consolidada e é cada vez mais um evento e um programa de promoção relevante neste contexto, até a nível nacional, dada a atração e o posicionamento que promove.
3: Agora, o próximo passo será a certificação do tomate coração de boi do Douro.
6: Nós estamos muito envolvidos no tomate, mas também com outros produtos endógenos do território, de tentar criar um mecanismo de certificação, mas que funcione. Como sabe, assim, como entidade pública, não pode ser a entidade responsável responsável e detentora da certificação, mas estamos envolvidos nesse processo. Aliás, já iniciamos algumas conversações para criar um modelo certo de governação das certificações do território, exceto o vinho, naturalmente, porque achamos que esse vinho também valoriza muito os produtos, porque senão serão sempre produtos de escassez e produtos muito específicos no mercado, mas que são altamente valorizados por um consumidor informado. E por isso a certificação parece-me um passo absolutamente seminal para nós conseguirmos isso.
3: A 11ª edição da Festa do Tomate Coração de Boi do Douro termina este sábado com o Mercadinho da Capela, que começa às 17h30 no Largo da Capela de Arroios, em Vila Real. Depois de uma semana a falar sobre incêndios, hoje a CIR avança com duas detenções. Entretanto, uma delas ficou em prisão preventiva, uma mulher de 63 anos que provocou incêndio urbano em Folha dela, Vila Real. Recordo que a PJ deteve fora de flagrante delito esta mulher após apurar que o incêndio foi provocado mediante a utilização de fósforos sobre a vegetação, roupas velhas, papéis e plásticos que a própria detida tinha amontoado no dia anterior na via pública e próximo da sua residência. Entretanto, a PJ também deteve fora de flagrante delito um homem de 64 anos pela autoria de um crime de incêndio florestal ocorrido na passada quarta-feira em Sabrosa. A investigação permitiu apurar que o incêndio foi provocado mediante a utilização de velas de cera colocadas no interior da mancha florestal e em zona de carga vegetal seca. A investigação prossegue agora sob a direção do Ministério Público de IAP de Vila Real.
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2: E termina aqui a semana. Relembramos que hoje não vai haver discos pedidos por questões técnicas que nos são alheias e que ainda não são resolvidos. Desejo-lhe a continuação de uma boa tarde, um ótimo fim de semana e já sabe, fique na nossa companhia com a melhor seleção musical e para já, Carlos do Carmo com A Morte da Mariquinhas.
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12: São 19 horas.
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3: Horas.
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3: Oh, querida, não sei onde é que pôs as chaves do carro.
4: Estás sempre te esquecendo, é que as pões.
3: E tu sempre também esquecer os trabalhos de casa na escola?
5: Há livros que deixam marcas na alma, mas também deixam nos braços.
6: Olá, está tudo bem?
4: A minha tia está sempre a esquecer das chaves.
3: E a minha sobrinha dos trabalhos de casa?
6: Já ouviram falar dos Smart Games? Boa tarde.
7: Olá, Catarina. Então, a trazer os livros requisitados?
6: Sim, e trago duas companhias. Vem conhecer o Smart Games.
7: Ah, muito bem, fantástico. Vamos lá? Então, estes jogos, os Smart Games, ou seja, em português, os jogos inteligentes, são jogos que ajudam na estimulação cognitiva do cérebro, tanto das pessoas mais idosas como até também das crianças. Portanto, são jogos de diversão para todas as idades e também ajudam no poder de concentração. A biblioteca tem disponível cerca de 25 jogos que apenas podem ser jogados aqui na biblioteca, mas podem passar aqui uma tarde divertida em família ou até sozinhos. Os Smart Games começam com um nível de jogo muito simples, onde entram apenas 3 ou 4 peças e depois o grau de dificuldade vai aumentando até que entram as peças todas. E depois temos que olhar para o folheto onde tem o jogo, temos que fazer exatamente o que está no folheto, passar para o Smart Game e completar o jogo final.
3: Obrigada pelo momento, diverti-me-nos muito, vamos toda a voltar.
7: Muito obrigada e voltem mais vezes.

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Olá, olá, seja muito bem-vinda a este ponto de encontro. Cá estamos, já ultrapassamos o meio do mês, daí a pouquinho estamos em setembro. Mas bem, vamos acalmar, relaxar e ouvir boa música. E hoje começamos com uma delícia. Ora, escute.

E então, gostou deste fado? É lindo, não é? Ele chama-se Duarte Lisboa e a música Fica Comigo, Amor. Então fique connosco, até ao final temos coisas boas para lhe oferecer.

0: estamos numa onda de música nova, depois de Duarte Lisboa, também David Days, com o Vizinho e ainda Noble Desesperado. O Dr. Jorge Cosme já está em linha, vamos então atendê-lo.
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0: Ora, o Dr. Jorge Cosme já está connosco mais uma vez. Doutor, seja aqui bem-vindo a este espaço de hipnose. Se na semana passada falámos de autismo, hoje vamos falar de algo que eu acho que também não é muito comum. Há quem diga que sim, mas será que é possível hipnotizar animais?
2: Antes de mais nada, deixe-me cumprimentar, como está, espero que esteja tudo bem, Helena.
0: Está tudo.
2: Assim como todos aqueles que neste momento nos ouvem, mais uma pergunta realmente que não é de fácil resposta, porque há quem diga que sim, mas a minha ideia, aquilo que eu tenho em termos de experiência, como é óbvio, eu nunca me direcionei para essa vertente, não é? De qualquer das formas, eu creio que não é possível hipnotizar animais da mesma forma que nós hipnotizamos as pessoas.
0: Uhum.
2: Mas isto é a minha opinião, eu não sei se realmente...
0: Há quem
2: porque
0: diga
2: já
0: que as
2: histórias...
0: galinhas... há quem diga que as Sim. galinhas são fáceis de hipnotizar.
2: Sim, mas isso é uma técnica que não tem nada a ver com a hipnose. Porque, repara, os animais, eles carecem de capacidades verbais e complexidades psicológicas para que possam ser, digamos, para que possam entrar em transe.
0: Exatamente.
2: Percebe?
0: Será que eles compreendem aquilo que nós dizemos?
2: É assim, cá está, o meu ceticismo reside precisamente nisso. Como eles não têm capacidades verbais, ou seja, eu não posso dizer a uma galinha durma, vai dormir e agora vais correr e agora vais saltar, ela não vai entender aquilo que eu estou a dizer, porque ela, cientificamente até agora, não está comprovado que os animais, cá está, tenham precisamente toda a capacidade de entenderem ao nível sensorial uma forma equiparada com as dos humanos.
0: Uhum.
2: De qualquer das maneiras, o que acontece é que os animais têm um certo e determinado comportamento quando eles sentem um perigo iminente muito, muito grande, e muitas vezes aquilo que nos humanos nós falamos por congelar, não é?
0: Uhum.
2: Ficamos parados, estáticos, acontece-lhes também um bocado isso aos animais, e isso chama-se a imobilidade tónica. E como a Helena me falou nas galinhas, não é?
0: Uhum.
2: Isto, no fundo, o que é a imobilidade tónica? É precisamente um estado involuntário de paralisia temporária que ocorre quando certos animais enfrentam a tal ameaça extrema do qual não conseguem fugir. Por isso é um mecanismo de sobrevivência.
0: Sim, sim, mas isso vê-se com frequência.
2: Exatamente, então o que é que se faz, por exemplo, para provocar esta tal imobilidade tónica? Por exemplo, ao nível das galinhas e até das outras aves, se nós conseguimos pô-la imobilizada,
0: uhum,
2: e se desenharmos uma linha reta de giz no chão à frente do bico dela, a galinha continua a mesma, como se estivesse num estado catatónico durante algum tempo.
0: Ah?
2: Ou seja, fica parada, fica ali, vai atrás sempre, segue sempre o risco. No fundo, pois, claro, pois as pessoas que não sabem dizem que a galinha está hipnotizada, mas não, é assim, isto é realmente um estado involuntário que é provocado no animal. Por exemplo, nos sapos. Os sapos, se nós colocarmos estes animais de barriga para cima e se começarmos a exercer uma leve pressão no peito ou na barriga, eles ficam também precisamente num estado precisamente parado, como se estivessem mortos. Mas é como eu digo, no fundo, esta imobilidade tónica pode servir realmente para explorar um estado de passividade devido aos reflexos biológicos que eles têm, não é? Nomeadamente os gatos e os cães, que é ligado, no fundo, estes reflexos biológicos à infância deles. E isso provoca o relaxamento, como, por exemplo, os gatos. Se pressionarmos suavemente a nuca de um gato, este vai simular o transporte da mãe enquanto ele era criança, e isto vai ativar no animal uma resposta neurológica de imobilidade passiva, ou seja, ela fica mais dócil, sim, no gato, sim, fica, sim. Percebe? Os cães, exatamente a mesma coisa. As técnicas de relaxamento, há técnicas realmente de relaxamento profundo guiado, até de musicoterapia e toques específicos que ajudam a reduzir drasticamente o stress e a fobia, e até de ruídos fortes, como os estalidos de foguetes, e pronto, que põem os cães em stress. Aquilo que é realmente hoje descoberto por pesquisa acaba, no fundo, por depois as pessoas dizerem que isto é, os cães estão hipnotizados, ou os gatos. Não, não estão. Eles estão realmente relaxados, estão num estado realmente alterado na consciência deles, mas isto não é, a gente não vai dizer a eles, deita-te, agora dorme, agora relaxa, agora não, tem que ser por certos determinados toques ao longo do corpo, ou então certos sons, que no fundo vai reduzir o stress e a fobia. E isto hoje em dia, já em certas determinadas, digamos, clínicas veterinárias, eles já utilizam muito este tipo, digamos, de técnicas, não é? Para poderem relaxar os animais e reduzir o stress durante os exames médicos, evitando assim de os anestesiar. Mas isso ainda está muito,
0: estamos muito longe.
2: Pouco divulgado. Sim, estamos um bocado longe, porque, repara, isto, a ciência não para, a tecnologia também não, e cada vez mais nós vamos descobrindo a nossa própria essência, não é? E também há quem se dedica aos animais e vão descobrindo, pronto, este tipo de práticas que também se podem aplicar a eles. Não vamos dizer que é hipnose, mas que serão, pronto, técnicas que se utilizam para relaxamento dos animais.
0: Pois, reza, porque eles também entram em stress.
2: Sim, sim, sim, sim. Repara, um cão, ou o cérebro de um cão ou de um gato, não tem a mesma, digamos, dimensão, vamos falar, cognitiva de uma galinha, por isso é assim, há que adaptar. Agora, isto, eu estar a tranquilizar o meu cão, não estou a hipnotizá-lo, estou realmente a acalmá-lo. Não quer dizer que a consciência dele não seja alterada, mas não vamos, pronto, a esse ponto, por enquanto, não há, em termos de registros científicos, uma resposta muito cabal a que os animais possam ser hipnotizados.
0: Mas estava a dizer, reza a lenda que...
2: Pois, reza a lenda que os monges budistas que conseguem hipnotizar os tigres. Mas eu, é como lhe digo, cientificamente nunca li nada que demonstrasse isso. De maneira que, pronto, a hipnose tem muitas coisas no imaginário das pessoas, não é? De maneira que isso também é talvez alguma história ser contada, no fundo, para poder aumentar ainda esta carga mágica.
0: Faz parte da magia, exatamente.
2: Exatamente.
0: Muito bem. Pronto, doutor, estamos conversados para a semana a mais. Eu desejo-lhe que realmente passe uma semana fantástica e que de hoje a 8 dias cá nos encontraremos.
2: Obrigado, e igualmente, também para a Helena e para todos aqueles que nos estão a ouvir. Vai, o meu abraço, uma excelente semana também para vocês.
0: Obrigada, igualmente.
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0: E então está a gozar as suas merecidas férias? Ah, eu também ia. Mas não pode ser. Por isso aqui estou, com todo o gosto, a fazer-lhe companhia.
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1: É a segunda parte desta primeira hora do Ponto de Encontro. Seja muito bem-vindo, só agora entrou em contacto connosco. João Pedro Paes é o senhor que abre esta parte, esta segunda parte. Depois, o Dr. Paulo Lourenço vem falar-nos sobre leis, direitos e deveres.

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1: Seja bem-vindo a mais uma edição do Legalmente Falando. Todas as semanas neste horário, o jurista e fiscalista Paulo Lourenço deixa aqui respostas a dúvidas dos ouvintes. Esta pergunta é muito curta, Paulo, e que tem a ver possivelmente com, porque não há aqui a explicação, a pergunta é muito direta, são duas linhas, tem a ver com aquilo que nós hoje muitas vezes vemos na televisão, e vou fazer a pergunta que é: o que significa na prática uma pena de prisão suspensa e que efeitos práticos tem na vida de uma pessoa? Presumo que isto seja uma pergunta derivada nos casos que todos os dias ou todas as semanas nos entram pela televisão adentro.
2: Bom, a suspensão, como o próprio nome diz, significa que se uma pena está suspensa, quer dizer que não vai ser cumprida. O período de suspensão determinado pelo tribunal tem um determinado prazo, 2 anos, 3 anos, 4 anos...
1: Ou seja, quando ouvimos falar de 2 anos de pena suspensa, exatamente, é o prazo dessa suspensão.
2: Exatamente. Pronto, o que é que acontece? Se durante esse período não há nenhuma anormalidade, se a pessoa não viola nenhuma regra inerente, ou seja, se cumprir com todos os deveres, a própria decisão judicial que determina isso pode impor determinados deveres de conduta à pessoa em concreto, se não houver violação nenhuma dessas regras de conduta, se não houver na prática de nenhum outro crime, é como se nada tivesse existido. O melhor exemplo para isso, se calhar, apesar de aqui se falar na componente criminal, acontece também no domínio rodoviário. Por exemplo, toda a gente sabe que, muitas das vezes, por práticas de infrações rodoviárias, a pessoa fica com inibição de conduzir de um período de 30 dias, por exemplo, não é? Mas a decisão acaba por dizer que esta pena fica suspensa durante um período de 180 dias. O que é que isso significa? Que se durante 180 dias a pessoa não praticar mais nenhuma infração rodoviária, grave ou muito grave, significa que aquela infração desaparece e, portanto, a pessoa não tem nenhum prejuízo com
1: fica
2: isso.
1: Fica com a ficha limpa, digamos assim.
2: Fica com a ficha limpa. Na parte criminal é exatamente a mesma coisa. No fundo é a sociedade estar a dar uma nova oportunidade à pessoa para se reabilitar. Toda a gente tem direito a errar, praticou um erro, foi condenado por isso, foi efetivamente punido, mas essa punição fica em suspenso até durante um determinado período para ver como é que a pessoa se comporta durante esse período. Se tudo correr bem, a pena desaparece e tudo se passa como se nada tivesse acontecido. Se efetivamente a pessoa voltar a prevaricar, bom, nesse caso concreto, o mínimo que lhe pode acontecer é ir ter que cumprir aquela pena.
1: Exatamente. Mas no caso concreto desta pergunta, acrescento eu agora, os efeitos práticos na vida de uma pessoa, a pessoa faz a sua vida normal.
2: Vida normal, sim.
1: Mesmo com viagens para o estrangeiro, para aqui e para ali, não havendo aqui medidas de coação ou outras proibições.
2: Faz vida normal.
1: É uma vida normal. Tem apenas que não cometer infrações ou crimes.
2: Exatamente, é isso mesmo.
1: Muito bem, fica a explicação. Paulo, até de hoje, 8 dias.
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1: E assim se vai andando no nosso país, pouco a pouco, passinho a passinho. Nós também vamos andando por aqui, passinho a passinho, saltitando de nota musical em nota musical, esperando que elas sejam do seu agrado.

Assim era meu pai. Criatura maravilhosa. Órfão desde os 9 anos, passou a viver com familiares, peregrinando de casa em casa. Justamente com a tia mais indesejada por todos, foi que ele ficou mais tempo. Muito ligado a questões religiosas, chegando ao fanatismo, obrigou o menino a seguir a doutrina a que se afervorava, mediante ameaças de toda sorte. O garoto não entendia muito bem como Deus, na qualidade de pai, podia castigar seus filhos da forma que lhe narrava a tia. Cansado de não ter seu próprio ninho e sentir que vivia em lar alheio, como alguém que criava dificuldades, um belo dia, ele deixou tudo para trás e partiu. Conheceu de tudo pelos caminhos percorridos. Lutas, frio, fome, mas também aprendeu coisas boas e muitas profissões. Adulto, chegou a um recanto do Paraná, onde foi fisgado pelo coração. Ela era bela e de uma família muito rica, uma verdadeira princesa. Mas nada o desanimou. Depois de muitos embates com a família, que resistia àquela união de uma pessoa sem raízes com o tesouro que era a filha, ele conseguiu realizar seu intento. O amor era recíproco, e ela compartilhou pobreza, dificuldades e muitos filhos, 10 ao todo. Certa feita, através de um amigo, ele recebeu um livro. O título era sugestivo: O Céu e o Inferno, de autoria de Allan Kardec. Conceitos da infância retornaram à lembrança. O que conteria aquele livro? A primeira leitura lhe desvendou um mundo novo, sem preconceitos, sem ameaças. A partir de então, passou a ver a vida com outros olhos. Buscou mais leituras afins e tornou-se um defensor das ideias que apontavam para uma vida plena neste mundo e depois da morte. A princípio, aquelas ideias assustaram um pouco a sua princesa. Contudo, a explicação racional fez com que passasse a simpatizar com elas. Dentro dessa nova filosofia de vida, ele educou seus filhos. Fez questão que todos frequentassem a escola, formando-os para o mundo. Quando os anos se somaram, começou a pensar no que deveria deixar como legado aos filhos. E lhes disse: "Meus filhos, não tenho dinheiro para deixar como herança a vocês. No entanto, eu desejo lhes deixar a lição da honestidade, do trabalho honrado. Também do estudo continuado e das lições da moral do Cristo. O saber na mente e o amor do Cristo no coração será minha herança abençoada para cada um de vocês." O tempo rolou, os anos se sucederam. Hoje, todos os filhos daquele dedicado pai são adeptos da doutrina que ele legou pelo ensino e pelo exemplo. Todos eles passaram pelos cursos universitários e pós-graduação em diversas áreas. Tem tudo o que ele jamais teve. Embora conhecesse mais que a média de pessoas de sua época, pois que era um leitor inveterado. Hoje, 21 netos e os vários bisnetos prosseguem nesse mesmo caminho de estudo e trabalho, dentro das rígidas regras da moral do Cristo. Criatura maravilhosa esse meu pai, homem de visão, de decisão, um semeador de muitas vidas, um cultor do saber.

Já deu um pezinho de dança? Nós estamos aqui para o alegrar através da música que vamos passando. E quem é que não dança ao som dos Calema? Eles têm uma magia, uma envolvência fantástica. E estamos de saída praticamente, ficamos agora com Chico da Tina e Lucas Maia. Mas é evidente que pode dançar, no entanto, volte connosco porque nós fazemos agora uma pausazinha. Até já!

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3: São 23 horas. 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
3: E tal como prometemos, cá estamos então para a nossa segunda hora. Obrigada por se manter connosco. Vamos então falar com o Dr. Fernando Figueiredo.
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3: Ora, como acontece semanalmente, temos connosco o Dr. Fernando Figueiredo para nos falar sobre saúde. Doutor, seja muito bem-vindo.
5: Ora, as minhas saudações para si e para quem nos escuta.
3: Então, vamos caminhar por uma estrada qualquer e saber o que é que por vezes acontece.
5: As estradas é a nova residência do local de nascimento, não é? É a ambulância no mortal e a estrada não sei quantos.
3: Pronto, é original.
5: É o que vai constar, se calhar, na célula pessoal das crianças, né? Em muito curto prazo. E, mais uma vez, por incompetência governamental, né? A falta de coordenação entre os hospitais e, sobretudo, não aceitar uma parturiente de baixo risco. Ou pior ainda, mandá-la para quilómetros de distância e depois o parto fazer-se na ambulância. Não seria mais lógico deixar ao menos entrar os bombeiros se fazerem o parto nos hospitais? Eu não acredito que não haja lá um médico num hospital que não assuma aquela intervenção, mas não seja com a ajuda dos bombeiros. Porque o que está a ser feito não tem lógica, não tem lógica nenhuma. Aliás, eu acho que em tempos de sugerir que as mulheres, para garantirem devidamente os seus direitos, só vão conseguir se formarem um partido e não andarem às migalhas de cargos ou nomeações dos partidos existentes. Porque os partos e as agressões terminadas em óbitos são mais que suficientes para as mulheres tomarem uma atitude bem séria. Não venham com a história de que um partido só de mulheres é segregação de género. O que está a acontecer, e repito, feito de forma camuflada, é a verdadeira segregação praticada por partidos que nos têm desgovernado. Para terminar, este Parlamento não presta. Só discutem a vida uns dos outros. Cuidarem dos problemas dos portugueses é pouco. Mas quando fazem uma legislação, de regra geral, é para protegerem a um amigo do partido ou aos seus familiares. Acho que isto já chega de incúria.
3: Vamos ver.
5: É governos uns atrás dos outros e ninguém toma a mão disto.
3: Vamos ver o que é que vai acontecer daqui para a frente.
5: Nós vamos insistindo.
3: É verdade. Bom, e depois da estrada, vamos para locais talvez mais simpáticos. Beriberi, o que é isto e porquê é que as pessoas se queixam? Porquê é que acontece? Isto era no tempo quando nós andávamos nas caravelas, não é?
5: É a falta de vitamina B1. É mesmo, é precisamente este tipo de patologia. A tiaminina. Existe praticamente em muitos alimentos. E quando esta está carente, o assunto pode-se começar a tornar preocupante. Haverá excesso de bebidas alcoólicas. O alcoolismo é uma delas. Haverá alguma má absorção do intestino? Temos que ver as causas. Podem estar aqui várias situações para que esta vitamina falte, que não há lógica para ela faltar, pois medicamentos ricos nesta vitamina, temos como, por exemplo, a aveia, a cevada, as gemas de ovo, as abóboras, os quiabos, couve-flor, o milho, as amêndoas, as ervilhas também, podem ser comidas até com os ovitos, como as gemas de ovo, E, se quiser, ainda tem o Mori Super Sol, que é rico nesta vitamina.
3: Ainda é comum o beriberi?
5: De vez em quando ainda aparecem pessoas com falta desta vitamina, precisamente pelas causas que eu apontei.
3: Ah.
5: Ou há uma deficiência no tubo digestivo, sobretudo no intestino, para não absorver.
3: Uhum.
5: Ou então o alcoolismo é muito responsável por ela, excesso de álcool.
3: Ah, muito bem.
5: Para o seguinte, a pessoa que tem este problema, para já, e durante um tempo largo, nem um cheiro do álcool, que é aqui, as pessoas alcoólicas estão muito sujeitas à falta desta vitamina.
3: E porque se falou em vitaminas, eu pergunto, quais são os sintomas da falta de vitamina B12? Pode ser dor de cabeça, fraqueza, irritabilidade ou oscilação de humor? Isto pode acontecer?
5: Ah, acontece garantidamente uma, ou para não dizer quase todas, anemia. A falta da vitamina B12 leva à anemia. Pode levar também à quebra de plaquetas. E tudo aquilo que acabou de dizer, depois é uma constante. A pessoa não tem forças, não tem energia, porque as anemias provocam isto.
3: Então, agora, porque a anemia, pode-se comer beterraba? Vai colmatar alguma situação ou nem por isso?
5: A vitamina B12 nós encontramos na beterraba, bastante, encontramos no tomate, aliás, também encontramos a vitamina B12 praticamente em quase todos os alimentos.
3: Uhum.
5: Em muitos alimentos, queria eu dizer. Na chama de ovo, há aqui um assunto que eu tenho que falar, que é muito importante. As pessoas do grupo sanguíneo O não podem ser vegetarianos, precisam de carne vermelha uma vez por semana. Porque senão não fixam a vitamina B12. Há aqui uma reação química, de bioquímica no organismo. Se este grupo de pessoas, a não ser que tenha um progenitor com em que lhe passou uma influência, um dos progenitores terá, e que lhe passou uma grande, grande carga do A. Ele tem o O, mas muito por dentro, como costuma dizer, é A. Uhum. Mesmo assim, esses, a probabilidade de virem ter uma quebra da vitamina B12, se não comerem mais que não seja ovos, e refiro-me à gema, garantidamente vão ter problemas com a B12. As pessoas do grupo O não podem ser vegetarianas. Basta comerem carne uma vez por semana, é mais que suficiente, mas é a carne vermelha, não é a carne branca.
3: Uhum.
5: Podem comer a carne branca, se gostarem, porque o grupo O é um grupo que é caçador, coletor, por conseguinte é um grupo que tem que, na sua essência, comer carne. Agora, os restantes grupos, em princípio, podem ser um pouco mais vegetarianos. O grupo B também, de vez em quando, tem que absorver carne vermelha, sobretudo o borrego ou o carneiro, quando em quando já não será com aquela necessidade imperiosa que tem o grupo O. Quanto ao A, pode ser vegetariano, em princípio, praticamente vegetariano, até em alguns casos até vegano. Caso contrário, chama a atenção que a vitamina B12, quando há falta, temos muitos problemas de saúde. Vamos ter muitos problemas de saúde em cadeia. Inclusivamente as células cancerígenas, por falta desta vitamina, podem se disseminar. Mas também, hoje em dia, há a moda das vitaminas.
3: Sim. Suplementos? E está a falar em suplementos? Sim.
5: E o excesso de vitaminas provoca cancro pulmonar.
3: Ah, então, e também o suplemento do magnésio? Isto faz alguma coisa aqui em fraqueza, em irritabilidade, em dor de cabeça?
5: A falta de magnésio no organismo, vai provocar problemas musculares. E sobretudo ao nível cardíaco pode ter uma grande palavra a dizer. Fazer uma suplementação de magnésio em Portugal é importante. O selênio e o magnésio, porque nós temos carência destes dois minerais. As tâmaras de Israel ou da Tunísia são ricas nestas duas coisas. Eu consigo ter uma forma das pessoas se fazerem uma suplementação sem ter a necessidade de estarem a tomar isto diretamente. Porque o magnésio que podemos tomar, atenção, quando se toma magnésio é preciso tomar a infusão de quebra-pedras. O magnésio vai sempre em excesso de fazer alguma litíase renal.
3: Mas há vários tipos de magnésio, não é?
5: Eu refiro-me a todos os tipos de magnésio.
3: Ah, okay.
5: O magnésio no rim tem uma palavra a dizer muito grande. do ponto de vista nefasto. E por conseguinte, os citratos, não sei o quê, todas as formas de magnésio, enquanto escolham lá, que lhes dê mais jeito, por excesso, vai garantidamente criar litias renais. E por conseguinte, eu aconselho quem toma magnésio tomar infusões de quebra-pedra. Uma infusão de quebra-pedras é muito amarga, juntem-lhe um pouco de stévia, que é para ficar a coisa mais apaladada.
3: Certíssimo. Bom, e para já, sobre vitaminas estamos conversados, falamos agora da berinjela. A berinjela
5: esta
3: parece
5: pontinha
3: que não é comum a todos os grupos sanguíneos, certo?
5: É verdade, o grupo O não a deve ingerir, mas é excelente para o grupo B. Eu costumo dizer que a berinjela é a abóbora do grupo B, porque o grupo B também não deve comer abóboras. Esta plantinha é originária das Antilhas, também da África. Em cataplasmas, por exemplo, escaldadas e aplicadas, têm propriedades resolutivas, em infecções de pele, picadas de mosquitos. Também a infusão dela, a cozedura da berinjela, tomar o líquido melhora e ativa a secreção urinária, com sinta ajuda a eliminar os cálculos da bexiga e da vesícula. Cá está, um suco também para complementar aquilo que nós há bocado falámos, de excessos da toma de magnésio, ou a toma de magnésio, não é só por excesso, vai ajudar as litias, as pedras, podemos dizer assim, para que nos percebam melhor, sobretudo dos rins. Ao pequeno almoço, tomar umas duas ou três boas colheradas de sopa de berinjela, batido com água, pode ser um riquíssimo produto para tratar o colesterol, triglicerídeos e diabetes. O ácido cafeico e flavonoides ajudam a combater o envelhecimento, também facilitam bastante no tratamento ou no impedimento do cancro do intestino, tem propriedades antimicrobianas, conseguinte tudo quanto seja, é um bom limpador do nosso organismo, também neste sentido. E para terminar, lembro que o grupo O não deve comer esta planta.
3: Por isso, a berinjela somente para o grupo A, B e AB.
5: O grupo A. Há pessoas do grupo A, se tiverem alguma mistura de O, também não gostam da berinjela.
3: Eu
5: o organismo
3: detesto.
5: A dizer, metas cá dentro isto, não é a minha praça.
3: Eu detesto berinjela.
5: Detesta?
3: Detesto.
5: E é do grupo A.
3: Sim, mas os meus pais são grupo O.
5: Pois, está a ver?
3: É, detesto.
5: Está a ver que a natureza é sábia?
3: Acho aquilo super amargo, horrível, horrível.
5: Por conseguinte, a berinjela para o grupo O, eu também a detesto, sou o grupo O, não é fruto que se cheira, como eu costumo dizer.
3: Exato.
5: Porque a berinjela é um fruto.
3: Pois, acredito que seja, mas é um fruto muito mau.
5: As pessoas conhecem que a berinjela é um fruto.
3: Ai, mas sabe muito mal.
5: É o seguinte, forma-se depois de uma flor. É utilizada como legume, mas não deixa de ser cientificamente considerada um fruto.
3: Muito bem, doutor. Bom, e parece que hoje já estamos subejamente informados. Vamos embora para voltarmos de hoje a 8 dias.
5: Subejamente nunca estamos.
3: Sim, mas
5: o tempo da rádio é que nos limita.
3: Mas também é quando é muita informação, também não se consegue absorver tudo, não é?
5: Absorver.
3: É.
5: Conseguinte, olha, foi um prazer estar consigo, com os nossos ouvintes, e até para a semana.
3: Até para a semana.
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3: Se por acaso necessita de algum conselho do Dr. Fernando Figueiredo, ou, quem sabe, do Dr. Paulo Lourenço, alguma dúvida, ou até do Dr. Jorge Cos, pode ou deve ligar ou enviar mensagem para o 917-22-6580.

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1: Minuto Verde, uma parceria com a Ágora Associação Ambiental. A produção de roupas novas requer uma quantidade significativa de recursos naturais, como água e energia. Optando por roupas em segunda mão, ajuda a preservar esses recursos preciosos, que são essenciais para o futuro do nosso planeta. Além disso, o fabrico de roupas envolve frequentemente produtos químicos prejudiciais que poluem o meio ambiente, o que pode ser evitado ao escolher roupas usadas.
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0: Estamos quase de saída desta nossa primeira parte da segunda hora do Ponto de Encontro. Fique connosco, esteja onde estiver, a viajar, a passear, a descansar ou até, quem sabe, a trabalhar. Por aqui pode ouvir boa música.

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1: Com Lena Gomes. Sou eu e dou-lhe as boas-vindas

0: vazia.
1: E agora, não vamos perder mais tempo, vamos já receber a Isa Tudela e a linha Deco.
2: Saudações a todos os consumidores que acompanham mais uma rubrica em parceria com a Techcentro. A partir de 31 de julho e de acordo com a Diretiva Europeia, os consumidores deveriam beneficiar de um acesso mais fácil à reparação de produtos como aspiradores, máquinas de lavar a roupa, frigoríficos ou equipamento eletrónico. Porém, em Portugal, essa diretiva ainda não foi transposta, nem há sinais de que o processo esteja em curso, ou seja, no presente nada deverá mudar. Esta diretiva estabelece um conjunto de regras que pretende promover e facilitar a reparação de bens, incentivando a um consumo mais sustentável. Destaca-se aqui a introdução de um novo direito à reparação, que permite aos consumidores que possam solicitar reparações diretamente ao fabricante, caso o defeito surja ou se torne aparente fora da garantia. A obrigação de reparação dos produtos aplica-se sempre que existam requisitos de reparabilidade previstos na legislação europeia de concessão ecológica, abrangendo aqui então as máquinas de lavar a roupa, a máquina de lavar e de secar roupa, máquinas só de lavar a louça, frigoríficos, ecrãs eletrónicos, equipamentos de soldadura, aspiradores, telefones, tablets, telemóveis ou servidores. Com a implementação destas novas regras, os consumidores poderão aceder mais facilmente a peças sobressalentes, manuais de reparação e informações, solicitar aos fabricantes que reparem os seus produtos quando o defeito surgir após o fim da garantia legal, portanto dos 3 anos. Neste caso, os fabricantes têm de o fazer gratuitamente ou a um preço razoável e ver a garantia legal também prolongada por mais um ano, caso optem por reparar em vez de substituir um produto avariado durante a garantia. Os consumidores poderão também optar por recorrer a oficinas de reparação independentes, sem perder os seus direitos, sendo que os fabricantes não podem recusar-se a reparar este produto pelo facto de já ter sido reparado por outro reparador anteriormente. A DEC considera que faltou efetivamente ambição às medidas e que poderiam aqui tornar a reparação a primeira opção dos consumidores, e o real impacto desta diretiva na vida dos consumidores dependerá igualmente das medidas que sejam tomadas pelos Estados-membros para promover a reparação acessível. Tal como a DEC comunicou ao Governo, defendemos aqui medidas a adotar em Portugal que não se possam cingir só a campanhas de informação e que possam reduzir aqui os custos da reparação para os consumidores. Se precisar de mais informação da nossa parte, já sabe, a DEC Centro está disponível, basta contactar-nos para o 239-841-004 ou através do endereço eletrónico dec.centro@dec.pt. A DEC sempre consigo.
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0: talvez dos maiores êxitos de Matias Damásio, Nosso Amor. Estamos na reta final deste ponto de encontro, mas claro que temos sempre a nossa amiga e convidada, a Isabel Costa.
1: A solidão é uma experiência humana complexa que pode ser sentida em diferentes momentos e contextos. Ela não se limita à ausência de pessoas em redor, mas está mais ligada à percepção subjetiva de isolamento e à falta de conexão emocional com os outros. Mudanças como a perda de um ente querido, o fim de um relacionamento, a mudança de cidade ou o facto de estar reformado podem desencadear a solidão. Fisicamente, doenças crónicas, deficiências físicas ou morar em áreas isoladas podem limitar a interação social. Paradoxalmente, a era digital pode aumentar a sensação de solidão. E o que fazer para superar a solidão? Comece, por exemplo, por participar em atividades comunitárias ou fazer parte de uma coletividade onde pode encontrar pessoas com interesses semelhantes. Manter relações regulares com amigos e familiares, mesmo que seja através de chamadas telefónicas ou videochamadas, pode ser benéfico. Praticar atividades que promovam o bem-estar, como exercícios, meditação e hobbies, pode ajudar a lidar com sentimentos de solidão. Mas em casos de solidão crónica, procurar ajuda de um terapeuta ou conselheiro pode ser essencial para desenvolver estratégias eficazes de combate. A solidão é uma experiência universal, mas a forma como cada pessoa a vivencia e lida com ela é única. Reconhecer e compreender a solidão é o primeiro passo para encontrar formas de superá-la e construir relações significativas e satisfatórias. Até para a semana. Eu.

0: Gostamos muito de estar consigo, mas temos que ir embora, pois também temos outras coisitas a fazer. Se gostou, pode desde já marcar na sua agenda para a próxima semana, neste horário, nesta sintonia, escutar o Ponto de Encontro. Se realmente está a gozar as suas merecidas férias, então que elas sejam ótimas. Aproveite, para o ano há mais, não é? Mas há que aproveitar este tempinho, usufruir em pleno deste tempo que passa tão rápido. Bom fim de semana, uma ótima semana e até 2 a 8 dias.
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3: É meia-noite. Boa noite. 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
1: Vou-me suicidar hoje. Claro que os senhores estão-se perfeitamente borrifando para que eu fique ali pendurado numa corda como um presunto. Mas já agora que a gente se conhece, eu gostaria de lhes dar uma explicação, porque eu não quero que pensem que eu estou louco, varrido, ou que sou daqueles que se mata para dar cá aquela corda. Meus amigos, eu se me vou suicidar é porque tenho cá as minhas razões.

0: mas não pude amamentar. Quando eu tinha 4 dias, foi lá visitar-nos um primo do meu pai que era muito feio. E a minha mãe, coitadinha, assim que o viu, apanhou um susto tão grande que o leite secou-se. Então fui amamentado a leite de vaca, avulso. O leite engarrafado é muito mais caro, basta ver a dificuldade que a vaca tem para acertar no gargalo da garrafa. E quando eu tinha 10 anos, viemos então para Lisboa como imigrantes. O meu pai, que tinha uma voz muito fininha, foi trabalhar para o teatro como soprano. Eu lembro-me de o ver vestido às ramagens, a cantar a leiteira dentre arroios. Eu gostava que ele trabalhasse no teatro, porque aquele teatro tinha girls muito bonitas e eu o visitava muitas vezes. Um dia aconteceu um pequeno desastre a entrar no camarim do meu pai, enganei-me na porta e entrei no camarim de uma girl que estava nessa altura a tomar duche. Fiquei lá 2 horas a pedir desculpa. Ela descompôs-me, eu não a descompus, porque ela já estava descomposta. Palavra puxa palavra, casámos. O meu pai morreu, aliás, por essa altura. Ele fazia uma opereta que se intitulava Assim Me Sejas. E ele ficava tão bonita de ingênua que se apaixonou por ele um engenheiro holandês que estava cá a fazer uma barragem. Meu pai, que era soprano, mas macho. Basta dizer-se que a minha mãe teve 14 filhos, todos de meu pai. Meu pai, assim que viu o holandês a piscar-lhe o olho da plateia, ficou tão nervoso que quando ia para a passarela, escorregou-lhe um pé. Meu pai, coitadinho, foi cair em cima do músico que estava nessa altura a afiar um clarinete com um canivete. Meu pai espatou ou o clarinete ou o canivete, nunca ninguém soube onde, e morreu. A minha mãe, assim que se apanha viúva por parte do meu pai, tirou o alvará a esfregar as escadas. Mas como era pequenino, ela tinha medo que eu caísse dentro do balde, pôs-me em casa dos meus avós. O meu avô é que estava velhote, coitadinho, que a minha avó, quando era nova, deu-lhe água para a barba. Ele era barbeiro. Estava tão velho, meu avô tinha tantas rugas na testa, mas tantas rugas na testa, que já não punha chapéu, até rachava. E ele fazia uns pescados de toureiro. Um dia ia a bandarilhar um touro, mas como ele via mal e não levou óculos, cravou o par de bandarilhas num colega dele que era casado. O homem não achou graça àquilo. Não foi a descravar as bandarilhas, o touro reconheceu. Era um touro bravo e que investia mais com o banco do fermento. O que, aliás, não é difícil. Qualquer vaca faz a mesma coisa. Meu avô levou uma chifrada e apagou-se. Então a minha avó pôs-me num orfaneto, que é um orfanato para netos. Como o meu tio tinha uma vassouraria, eu tirei o curso de Ciências Económicas e Vassoureiras. Mas como por herança do meu pai eu tinha espírito artista, uma noite de combinação com a diretora, fugi!
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5: É uma hora. Boa noite.